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1: Quase 40% dos trabalhadores portugueses com menos de 30 anos têm contratos temporários. É o destaque desta edição do Pulsar Económico.

Um estudo recente da Pordata mostra que o mercado de trabalho em Portugal caracteriza-se por uma forte instabilidade, destacando-se o facto de quase 40% dos trabalhadores com menos de 30 anos estarem sujeitos a contratos temporários. Este cenário reflete uma realidade laboral marcada não só por vínculos precários, mas também por salários abaixo da média europeia e por uma das cargas horárias semanais mais altas da União Europeia. No panorama geral, 15,1% dos trabalhadores por conta de outrem no país têm vínculos temporários, um valor acima da média comunitária de 13%, que coloca Portugal entre os 5 Estados-membros com maior taxa de precariedade, onde figuram a Espanha, França, Polónia e Países Baixos. Em contrapartida, o estudo aponta que o recurso ao regime de trabalho a tempo parcial no país é bastante reduzido, abrangendo apenas 8,1% dos profissionais, menos de metade da média europeia de 18,8%, evidenciando um mercado muito focado em horários completos, mas com baixa estabilidade contratual. De acordo com uma nova carta circular do Banco de Portugal, as instituições bancárias passam a ter um prazo máximo de 15 dias úteis para responder a todas as reclamações apresentadas pelos clientes. Esta medida uniformiza os prazos de resposta, que anteriormente diferiam consoante o canal utilizado, enquanto as queixas feitas através do livro de reclamações do banco já tinham esse limite de 15 dias, as dirigidas diretamente ao regulador podiam demorar até 20 dias úteis. A comunicação dirigida aos clientes tem agora, de forma transversal, de detalhar se a instituição assume ou rejeita o incumprimento reportado e, caso o assuma, deve descrever as medidas adotadas para solucionar o problema. Além de clarificar o dever de resposta aos consumidores, os bancos estão obrigados a enviar ao Banco de Portugal tanto a resposta dada ao cliente como as informações que permitiram analisar o caso. Se o regulador solicitar esclarecimentos adicionais para investigar a reclamação, as instituições têm apenas 5 dias úteis para fornecer esses dados. Esta alteração surge no contexto das mais de 33 mil reclamações recebidas pelo supervisor no ano passado, onde os depósitos bancários, o crédito aos consumidores e as transferências foram os temas que motivaram o maior volume de queixas por parte dos utilizadores. O montante investido em certificados de aforro atingiu um valor recorde em abril de 2026, ascendendo a 41.691 milhões de euros, o que traduz um crescimento anual de 12,6%, segundo os dados do Banco de Portugal. Trata-se do valor mais alto registado desde o início da série estatística, em 1998, e marca o 19º mês consecutivo de crescimento no montante global aplicado. Em termos absolutos, verificou-se um aumento de mais de 4.668 milhões de euros face ao mesmo período de 2025 e de 538 milhões de euros em relação a março deste ano. O interesse nestes produtos superou a quebra sentida em junho de 2023, quando a série E foi substituída pela série F, que possui taxas de juros inferiores. Em contrapartida, os certificados do Tesouro continuam a perder atratividade, sofrendo uma redução para 6.971 milhões de euros em abril, o valor mais baixo desde junho de 2015, com uma queda de 25% em relação ao mesmo período do ano passado. O projeto Multibanco Social é uma nova iniciativa planeada para arrancar até ao final do ano em cerca de 20 freguesias, com o objetivo de facilitar o acesso a dinheiro físico em zonas remotas do país. A medida, que envolve a CIBS e diversas entidades públicas, consiste na instalação de caixas automáticas nas juntas de freguesia das regiões identificadas pelo Banco de Portugal, como tendo maior dificuldade de acesso a numerário e a operações financeiras do cotidiano. A solução será detalhada até ao final do primeiro semestre, pretendendo combater o problema da diminuição da rede multibanco, que tem deixado populações isoladas sem pontos de levantamento. Cerca de 41% das freguesias portuguesas, ou seja, 1.276, não dispunham de qualquer ponto de acesso a dinheiro físico, afetando especialmente os grupos populacionais mais vulneráveis e isolados. O novo pacote legislativo para a habitação introduz uma alteração significativa para os compradores que beneficiem da taxa reduzida de IVA a 6% na construção ou reabilitação da sua habitação própria e permanente. Com as novas regras, os proprietários deixam de ser obrigados a devolver este benefício fiscal caso decidam deixar de residir no imóvel. Em alternativa, o Governo criou um mecanismo de penalização em sede de IMT. Caso a casa não seja afeta a residência permanente nos primeiros 6 meses
meses após a aquisição ou se o deixar de ser nos 12 meses seguintes, será aplicado um agravamento de 10% sobre o valor tributável do imóvel. Apesar desta nova regra fiscal, a lei prevê que a penalização no IMT não seja aplicada se a mudança de residência resultar de circunstâncias excepcionais, tais como alterações no agregado familiar, com um casamento, divórcio ou aumento do número de filhos. Esta medida temporária de redução do IVA, que vigorará até ao final de 2032, tem como objetivo fomentar a oferta habitacional e aplica-se igualmente a imóveis colocados no mercado de arrendamento, desde que estes mantenham rendas até 2.300 euros mensais e permaneçam arrendados por um período mínimo de 36 meses.

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1: 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São 6 horas.
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todos desta programação. Que Deus ilumine a sua vida. Nós chegamos hoje, segunda-feira, estamos se aproximando da última semana do mês, mas com a certeza que essa semana vai ser uma bênção, porque a palavra de Deus diz que melhor é o fim das coisas do que o princípio delas, e esse final de mês será uma bênção. Talvez tudo tenha dado errado até aqui, portas fechadas, caminhos trancados. Meu amigo, levanta a cabeça, essa semana vai ser uma bênção para você. Fale aí, você que está no carro, está se levantando, tomando um pequeno almoço, está acordando agora, talvez você diga, fala mais baixo. Anime-se, tenha bom ânimo. Jesus disse, tem bom ânimo, eu venci. Você também vai vencer, minha amiga, meu amigo, porque é hora de vencer. Meu nome é Alexandre Santos, estou consigo nessa manhã de segunda-feira. Semana abençoada, hein? Semana abençoada, semana de vitória para você. Se prepare para estar conosco aqui na Universal de Viseu, na Avenida Doutor Antônio José de Almeida, 278, bem ao lado da estação das caminhonetas de Viseu. Você não pode perder, porque com certeza, meu amigo, sua vida vai ficar marcada pela mudança e a transformação que Deus irá fazer na sua vida. Esteja conosco, fique ligado conosco nessa programação. Acompanhe esses relatos, testemunhos de pessoas hoje que nós vamos colocar dentro desse programa, que vai mudar a sua vida, hein? Através da palavra dessas pessoas, o testemunho delas, você vai ter força para vencer. Nós vamos de canção bonita, canção de fé, e eu já volto com os relatos, testemunhos de pessoas que estão vencendo, que estão avançando na Universal.

Vivemos momentos difíceis, estranhos e intrigantes. Uma situação que se revela num grande inimigo para quem tem como companhia a depressão, a saúde frágil e uma tristeza profunda. 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

0: Deus, ele é poderoso, e quando nós recorremos a ele, ele abre a porta que está fechada. Você que está tomado por uma tristeza, por uma angústia, as portas e caminhos se fecharam para você. Você está vendo tudo dar errado. Você ficou doente, já não consegue mais trabalhar, perdeu a expectativa de futuro. Você vai acompanhar esses relatos e eu já volto com todos vocês.
1: Eu pensei que em casar eu ia ser feliz. Eu era muito nervosa, batia no meu marido, não havia paz em casa, não havia sossego, não havia nada. Tinha muitos problemas de saúde, foi-me diagnosticada uma doença na coluna. O médico dizia-me que eu ia ficar paralisada, que não havia solução para mim. E eu sempre me senti sozinha, porque os meus irmãos eram mais velhos que eu e não brincavam comigo. E fui crescendo nessa situação. E quando cheguei à idade adulta, como me sentia sozinha, comecei a procurar rapazes ou pessoas para me relacionar com eles. Nessas relações, cada vez que eu me envolvia, sentia-me pior. Na hora, até parecia que estava tudo bem, que estava tudo certo. Mas depois eu chegava a uma conclusão que ficava sozinha e sentia-me abandonada. Além disso, eu via vultos. E foi também isso que ajudou eu a sentir esse vazio. Porque refugiava-me nos relacionamentos, mas ninguém resolvia a minha situação. Então, mais tarde, com a idade já de casar, eu pensei que em casar eu ia ser feliz. No primeiro ano, até que eu fui. Mas depois começaram a vir os problemas. Depois tive uma filha e nem a filha, nem o marido, ninguém preenchia o vazio que eu sentia. Nem o casamento, nada, ninguém preenchia. Eu não trabalhava e era só o meu marido a trabalhar. Na altura também estava a olhar para a filha, porque ela ainda era pequena, não havia quem tomasse conta dela. E foram passando os anos, foi passando o tempo. Aí eu arranjei um trabalho. E pronto, já mudei de casa. E fui, e trabalhava, não é? Mas as brigas continuavam. Não havia paz em casa, não havia sossego, não havia nada. Mais tarde, foi-me diagnosticada uma doença na coluna, onde eu tive que ir para a baixa, tive que deixar de trabalhar, que já não podia. Eu arrastava mesmo as pernas. E o médico dizia que não tinha cura, que eu ia ficar paralisada, que não havia solução para mim. Porque era tanta dor que eu tinha, eu até ia em bruxos, eu até ia nos massagistas e ninguém resolvia o meu problema. Quando eu ia a bruxos, eu gastava, era o salário que eu dava. O salário na altura era 500 euros, era esse dinheiro todo que eu dava. E nada resolvia. E era aí que começaram as brigas. Porque o dinheiro já não chegava para as outras coisas. E brigávamos muito por causa disso. O meu marido bebia, metia-se no álcool. E depois ele era, não é que ele fosse nervoso, eu é que era muito nervosa. E eu batia-lhe, cheguei-lhe a bater na cara. Eu tomava remédios para dormir. Eu tinha problemas no fígado, eu tinha problemas no intestino, eu tinha tudo, não é? Assim posso dizer, tinha tudo. E tomava muitos medicamentos. Tomava 14 comprimidos por dia. Devido a este sofrimento todo, Nunca o fiz, mas pensamentos vieram para me matar, mas nunca tentei. As vozes na minha cabeça é que eu nunca ia conseguir nada, que eu ia ficar sozinha e que nem a minha família ia me querer. Estava no fundo do poço, via que o meu casamento não ia para a frente, nada resolvia, não havia maneiras de alguém me ajudar. Foi aí que eu conheci a Igreja Universal, através de uma minha irmã, que ela veio primeiro. Ela viu na Record o Bispo Macedo a falar que havia solução para todos os problemas. Ela veio primeiro e depois ela fez o meu convite e eu vim. Primeiro dia que eu cheguei na igreja, eu não dormia e eu naquela noite dormi toda a noite, sem tomar comprimidos, sem nada. E então eu percebi que aqui havia algo, que se eu dormi sem tomar nenhum comprimido, a minha vida ia mudar. Com o passar do tempo, eu fui usando a fé e fui curada da coluna. Vi que o meu casamento já não era igual, porque o meu marido deixou de beber, as brigas deixaram de haver e eu fui me libertando também de tudo. Eu buscava com muita sede o Espírito Santo, porque eu sabia que se eu tivesse, tudo ia ser diferente, tudo ia mudar e o vazio ia ser preenchido. Então eu buscava de madrugada, tive que perdoar toda a gente a quem eu tinha mágoa. Eu tinha mágoa da minha irmã, tinha mágoa de toda a família e eu fui pedir perdão a toda a gente. E só quando eu pedi perdão, quando eu fui perdoada, é que Deus me deu o espírito dela. Foi o dia mais feliz da minha vida. Foi o dia que nem no dia do meu casamento eu tive tanta felicidade. Era transbordante, que não dá para explicar, não há explicação para tanto amor. Depois de já estar na igreja e ter a minha vida transformada, apareceu outro problema na perna direita, que era uma veia entupida. Mas como já tinha a minha vida transformada, já olhava a doença não como doença, porque não era minha, então fui curada na mesma. Hoje não tenho nada. Hoje o meu casamento foi restaurado, o meu marido não bebe, não há brigas e hoje não tenho mais, não sou mais nervosa, não sou má, não bato mais, já não tenho mais o vazio, porque Deus preencheu. A minha vida financeira está abençoada. Os médicos diziam que eu não tinha cura. Deus me curou, Deus me libertou e hoje sou um verdadeiro milagre de Jesus.
0: Muito bem, nós voltamos com todos e acompanhamos aí o relato da senhora Maria Mendes. Não tinha paz no lar devido ao nervosismo da senhora Maria. Todas as áreas da sua vida estavam destruídas. Ficou incapacitada para trabalhar e, por isso, não tinha perspectiva de futuro. Pensou que nunca seria feliz até que, através de um programa, ela veio ao Universal. É isso. Você está ouvindo esse programa agora? Como a senhora Maria, hein? Ela estava sem expectativa, sem pensar. O que eu vou fazer do meu futuro? O que vai ser da minha vida agora? Não tenho como pagar a renda, estou endividado, estou perdendo tudo, eu já não sei o que fazer, a última semana do mês, eu não consigo vender, eu não consigo nada, eu estou vendo tudo dar errado. Agora mesmo, meu amigo, minha amiga, ligue agora para nós, 218-368-008, 218-368-008, 0808. Você vai falar o seu problema, nós vamos tomar nota, porque nós vamos interceder por você hoje. A porta que está fechada vai ser aberta. Você que precisa de uma porta aberta, urgente, escreva numa folha de papel aí qual a porta que você precisa que se abra. Nós vamos acompanhar mais relatos de pessoas que tiveram as portas abertas e hoje estão vencendo na sua vida.
2: Chegou uma fase em que as premonições ainda foram maiores, ao qual aconteceu um acidente em Espanha com um comboio. Eu tinha visto isso em sonhos. Na minha vida sentimental, eu tive um relacionamento ao qual não deu certo. E tudo isso fez proporcionar a eu ainda ficar mais triste, a ter depressão e a cada vez era um novelo de problemas. O relacionamento com os meus pais também não eram os melhores, porque eles discutiam comigo, eu discutia com eles, não havia aquele convívio familiar e aquela união familiar. A minha vida financeira, como tinha vários desmaios e constantemente doente, a maior parte das vezes eu tinha que ficar, ou estava a trabalhar, aliás, acontecia situações que eu estava a trabalhar e depois tinha que vir para casa. E houve situações que eu tive que ficar de baixa, enquanto andava a fazer vários exames, inclusive dinheiro que gastava na farmácia para fazer tratamentos ao estômago, exames que tinha que fazer, neurológicos, e tudo isso fazia com que eu não tivesse uma vida financeira estável. Eu conheci um rapaz, ao qual ele me convidou para vir à Igreja Universal. Eu comecei a frequentar e logo de seguida a primeira coisa que eu notei foi dormir à noite. E depois aí comecei a ter visto logo melhorias. Mas na minha caminhada na fé, eu parei. Aí tive uma verdadeira queda. Aí os problemas que eram assim na altura antes de chegar, eles ficaram maiores. Foi aí que eu comecei a ter relações com os espíritos, sentia as presenças, é como se tivessem a asfixiar no pescoço, como se eu sentisse falta de ar, é como se estivesse amarrada à cama, não me conseguia libertar disso. De manhã eu começava a ter a noção do que me estava a acontecer, porque de manhã acordava com dores tremendas nas partes íntimas, ao qual eu recorria à ajuda para perceber o que estava a passar comigo. Eu comecei a desmaiar do nada, foi aí que tudo o que eu me alimentava eu botava fora, ao qual os médicos não conseguiam detectar o que era. Aí soube o que era mesmo a tristeza profunda, porque aí tive depressão. Cheguei a tomar medicação para a depressão. Fazia-me dormir no trabalho. Não dava o rendimento que devia dar no trabalho. Com todos os problemas que eu estava a ter, o meu interior era muito vazio. Eu tinha uma tristeza profunda. Só reparei quando eu não quis tomar banho. Aí vi que realmente não estava bem. Então, nessa altura, eu tomei a decisão. Porque voltar estava a ser difícil, não estava a ser fácil. Eu queria voltar, mas alguma coisa fazia andar para trás. Então eu fiz um voto com Deus. Foi eu e Deus, fiz um voto com Deus no altar. E isso fez com que eu, o Espírito Santo, fosse dando forças. Deus foi proporcionando as situações. E eu fui mostrando para Deus que queria realmente mudar de vida. Mal eu comecei a praticar, mal comecei a fazer o que era-me orientado, a primeira coisa que me aconteceu foi parar de ter relações com espíritos. Comecei a ter mais ânimo, a querer tomar banho, a querer já me vestir. Aquela fase em que eu vestia a roupa por cima do pijama, deixou de acontecer. Queria ficar no quarto escuro, deixou de acontecer. E eu a querer conviver mais, o mesmo relacionamento com os meus pais, começou a haver mais paz e tudo começou a mudar. Nós ouvimos falar do Espírito Santo e eu já sabia que já ouvia falar do Espírito Santo. Mas depois de tudo já ter mudado, de eu já não ter mais problemas de saúde, das coisas já estarem orientadas, havia uma coisa que me aconteceu, que era, eu não me perdoava por ter virado as costas para Deus, porque eu já conhecia, já tinha tido, já tinha experimentado, e depois virei as costas para Deus. Até que, num momento, não me esqueço, na escadaria do altar eu fiz uma oração para Deus. Eu disse, Deus, perdoa-me, porque eu não consigo me perdoar a mim mesmo, eu quero me libertar deste sentimento. E a partir dali, não me esqueço, foi um domingo que eu fiz essa oração. Na quarta-feira a seguir, eu busquei, como nos outros dias, busquei, e aí recebi o Espírito Santo. Foi a coisa mais maravilhosa que aconteceu, não dá para explicar. Aquele vazio que nada preenche, uma festa, uma amizade, um convívio. Quando nós estamos sozinhas e temos aquela tristeza, vem aquela tristeza, com o Espírito Santo é diferente. Não importa se estamos sozinhas, não importa se passarmos por um problema, nós estamos a passar por esse problema, nós conseguimos ter força, o Espírito Santo dá-nos força. O Espírito Santo é o nosso alento, é a coisa mais maravilhosa que pode acontecer na nossa vida, é sermos cheios do Espírito Santo. Hoje eu sou uma mulher feliz, casei, hoje sou uma mulher casada, tenho uma filha e atualmente sou empresária. Abri o meu próprio negócio e tudo mudou na minha vida.
0: Bem, nós voltamos com todos, acompanhamos relatos sobre a Catarina, que sofreu com vários problemas espirituais, como também problema de saúde. Tudo isso começou a afetar a vida financeira. Procurou ajuda em vários médicos, mas não encontrava cura para suas dores. Foi diagnosticada e medicada para depressão. Quer dizer, a pessoa fica doente, para tudo. É o seu caso. Você não está conseguindo ir trabalhar, você não consegue mais abrir sua loja. Você foi vítima do mal, sabia? Sem inveja, um ritual, algo que fizeram para amarrar a sua vida. Agora, claro, você tem que tomar uma atitude. Estamos chegando à última semana do mês e você não pode acabar esse mês igual. Você quer, a minha pergunta é para você, aí mesmo, você mesmo, está se levantando aí agora. Você quer continuar com a sua vida do jeito que está? Amarrada, bloqueada, endividada, sua vida derrotada, fracassada? Não, Alexandre, não quero. Então, tome uma atitude de estar conosco aqui na Universal, Avenida Doutor Antônio José de Almeida, 278. 278. Você vai ligar agora. Você vai estar conosco aqui na Universal e aqui é onde a sua vida vai mudar. Você pode nos contactar agora, ligar agora para o 218-368-008. Nós vamos te ajudar a sair dessa situação, tá bem? Nós vamos ficar por aqui com a nossa participação. Hoje estaremos aqui 8 da manhã, 10, 15 e 20 horas, nesse dia de portas abertas. Que Deus abençoe e até lá.

0: localizada na Rua do Colégio, número 14, em Oliveira do Hospital. E hoje nós temos as reuniões às 10 horas da manhã, às 3 horas da tarde e também às 7h30 da noite. Três horários especiais, a qual você vai escolher um desses horários para estar conosco. E com certeza, a palavra, a direção que você receberá aqui nessa reunião de fé vai mudar a história da sua vida. Assim como tem mudado a história de muitas pessoas que têm testemunhos para contar, que têm relatado mudança na sua vida financeira. E nós vamos colocar desde já um testemunho, o testemunho da dona Fátima. A dona Fátima, ela adquiriu uma dívida de 100 mil euros para ela, na altura, impagável. Ela passou por dificuldades financeiras, não dormia, tomava medicação para dormir, por esgotamento. A vida se tornou um inferno, mas hoje a dona Fátima tem uma vida totalmente diferente, como você também pode ter uma vez estando conosco. Então fique com essa história real, esse testemunho da dona Fátima.
1: Temos aqui a senhora Fátima, que passou por situações difíceis, inclusive muitos problemas financeiros, né, dona Fátima?
2: Sim, tinha dívidas, quando eu cheguei, tinha dívidas de cerca de 100 mil euros para pagar. Era impensável e eu não tinha solução para resolver esse problema, para além de outros problemas graves que eu também tinha na minha vida.
1: Os problemas financeiros trouxeram outros problemas para a sua vida?
2: Os outros problemas acabaram por trazer a dívida, porque a forma que eu tinha de vencer e de ter uma condição era realmente ter uma vida financeira boa, estável, e isso provocou que eu fizesse uma sociedade mal feita, porque eu queria ter uma independência no meu casamento e por problemas de saúde do meu filho, e essa sociedade correu muito mal, porque em 3 meses eu fiquei com essas dívidas de 100 mil euros, porque eu assumi as dívidas também da minha sócia. Então isso me trouxe o caos e a vontade de morrer.
1: Dona Fátima, então, perdeu tudo.
2: Perdi tudo. Aí eu perdi também o meu estatuto, porque eu tinha o meu filho num bom colégio, tive que o tirar, comecei a dever também no colégio, não é? Tive que deixar a minha casa, perdi todos os bens que tinha, o ouro, dinheiro, tudo, e eu só queria era pagar às pessoas, porque eu nunca tinha tido uma situação assim. Porque a pessoa, quando deve, fica com aquela preocupação como resolver. E aí comecei-me a envolver com agiotas, porque eu não podia pedir ao banco, não é? Porque já não tinha como, tinha prestações em atraso, isso assim, e os juros são muito elevados, e ficamos na mão dos agiotas. E então aí foi o meu fundo do poço, e eu vi que só mesmo acabando com a minha vida é que realmente ia acabar e dar solução ao problema. Porque é difícil, não é? Não ter que dar de comer, não ter como pôr o comer na mesa. E depois, como eu tinha também, o meu casamento não estava bem, isso acabou, porque eu era a culpada de todos os problemas financeiros que nós tínhamos, que era uma coisa que nós nunca tínhamos tido. Então aí surgiu não haver solução para resolver tudo aquilo que eu tinha para resolver. Eu entrei em depressão, tive vários esgotamentos, estava numa altura em que queriam que eu fizesse uma cura de sono, porque eu tinha deixado de dormir, e foi assim que eu entrei na Igreja
1: Universal.
2: Sim.
1: Ao chegar à Igreja Universal, a senhora, provavelmente, claro, a senhora recebeu uma palavra de fé,
2: sim,
1: não é?
2: Logo no primeiro dia que eu cheguei, eu notei em mim, começou por ser em mim, eu não precisei mais tomar medicação para dormir. Naquela noite eu dormi e comecei a ouvir que havia uma solução, que Deus podia me ajudar. E então eu comecei a colocar em prática tudo aquilo que eu aprendia. Eu não buscava mais ninguém, eu buscava na Igreja, através da palavra

0: Deus procurar a solução.
1: E encontrou, Dona
0: Fátima? Sim, encontrei, com certeza. Aí começou, eu aprendi a ser forte, a poder enfrentar as pessoas, porque quando a pessoa começa a dever, tem medo de sair de casa, tem medo de atender o telefone, diz que não está. Há muitas situações porque a pessoa acha que assim resolve os problemas. E aí eu aprendi que eu tinha que enfrentar. Enfrentar os problemas, tinha que negociar, aprendi a negociar, aprendi que eu tinha que dizer para as pessoas, eu vou pagar, eu vou conseguir, e a lutar. E uma coisa que é muito importante é que eu fiz uma parceria com Deus, eu fiz aliança com Ele. Então, eu dizia, Ele era o meu advogado, ele é que me iria dar condições de eu poder resolver tudo, e assim foi acontecendo.
1: Ou seja, Dona Fátima, uma parceria que a senhora não ia ter prejuízos nunca.
0: Nenhum,
1: né?
0: Pelo contrário, não é?
1: Só, a senhora só tinha a ganhar nessa parceria.
0: Sim, somente.
1: O que a senhora poderia dar para Deus que ele não tenha, né? Ele tem tudo, ele é dono de tudo.
0: Eu é que não tinha nada,
1: não,
0: né?
1: Não tinha nada.
0: E ele, vida.
1: E ele aceitou a senhora como sócia dele.
0: Sim. Aí, ao fazer essa sociedade com ele, ele abriu umas portas, eu negociei dívidas, outras foram perdoadas, leis foram alteradas. Era um passo de cada vez, mas eu conseguia resolver e venci. E então aí não tem nada mais importante que realmente a nossa parceria com Deus.
1: Pagou dívidas,
0: tudo.
1: Financeiramente está bem,
0: sim,
1: resolveu
0: sim. Hoje, no caso, por exemplo, hoje eu sou sozinha porque o meu esposo entretanto faleceu, eu fiquei viúva, mas eu continuo com a mesma vida, não tem aquela coisa, ah não, é viúva, vai ter problemas, vai ter que mudar todo o estatuto da sua vida, não, eu mantenho na mesma o meu negócio, a minha casa, hoje não passo fome, hoje eu viajo, hoje eu tenho a vida que eu sempre desejei e que não consegui.
1: A senhora falou de uma parceria com Deus, nessa parceria eu creio que a senhora recebeu algo muito importante que Deus deu.
0: Sim.
1: A parte dele, que foi
0: a melhor.
1: O Espírito
0: foi
1: Santo.
0: O Espírito Santo.
1: A senhora recebeu.
0: Sim. Logo assim que cheguei, passado um tempo, eu vi que eu tinha que trocar aquela pessoa que eu tinha, a velha pessoa, e fiz realmente essa transformação que Deus me deu. Busquei. Primeiro, ainda nem tinha sequer todos os meus problemas resolvidos, mas uma coisa eu queria ter a presença dele, eu queria ter o Espírito Santo, e lutei. E tive o privilégio de ele realmente me aceitar. E a partir daí nos torna uma pessoa forte.
1: Uhum.
0: Hoje nós não fazemos nada sem a presença dele. E com ele nós temos tudo.
2: Esse é o número do SOS Espiritual 24 horas da Universal, que a partir desse momento você pode ligar e conversar com uma pessoa que com certeza vai poder te ajudar, te orientar. Você que precisa de uma direção, você que precisa de uma oração, você que quer tirar dúvidas sobre os horários da reunião, os endereços que nós temos à Universal, a morada da Universal mais perto de si, 218-368-008. Você ouviu aí o testemunho, o relato da história de vida da Dona Fátima, uma mulher que parecia que nunca ia sair daquela situação. Com certeza, pelas suas forças humanas, era impossível ela vencer aquela dívida, mas com a força de Deus ela venceu. E assim também, meu amigo e minha amiga, você que está endividado, os caminhos fechados, tudo tem dado errado, não se desespere, não fique mais a chorar e se lamentar, esteja conosco hoje. E com certeza a direção que você vai receber vai mudar a sua história. Eu me lembro quando Deus encontrou Josué. Josué estava triste porque Moisés havia morrido. Ele estava ali cabisbaixo, né, por causa daquela perda. E quantas são as pessoas que estão nessa maneira, nesse momento? Porque elas perderam. Perderam o dinheiro, perderam o trabalho, perderam bens e não sabe mais o que fazer. Mas sabe o que Deus falou para Josué? Josué, ser forte, ser corajoso. Aquelas palavras levantaram Josué. Aquelas palavras que vieram de Deus fez ele ter força para se tornar um grande líder, uma pessoa que na sua época, na sua altura, fez a diferença. E assim também, meu amigo, minha amiga, não fique a chorar, não fique a se lamentar pelas circunstâncias que você passou. Seja forte, seja corajoso, esteja conosco hoje. É difícil, é. Só você e Deus sabe o que está dentro de você, o que você está sentindo, a dor que você está a passar. Mas eu digo para você, não adianta ficar a chorar, a se lamentar, porque se resolvesse o choro, o lamento, então era só nós nos depararmos com uma situação difícil e logo começarmos a chorar e daqui a pouco aquela situação passaria. Mas na verdade, o que acontece é que as pessoas choram, lamentam, mas nada muda na vida dela. Como Josué, Deus mandou Josué se levantar. Ele tinha uma nação para comandar, ele tinha uma missão, ele tinha um propósito. Mas se ele ficasse a chorar, a se lamentar, aquele propósito não iria se cumprir na vida dele. Eu convido você a tomar uma atitude, a se levantar. Esteja conosco nessa reunião hoje. Com certeza a palavra, a direção forte que você vai receber vai abrir a sua mente, vai te dar uma visão. Talvez você não saiba o que fazer. Talvez as circunstâncias, os problemas, as lutas tenham afetado até mesmo o seu raciocínio, o que pensar, como sair dessa situação de humilhação, de derrota, de sucessivos fracassos. É por isso que nós estamos a convidar você a estar conosco, porque assim como você ouviu que a dona Fátima venceu uma dívida de mais de 100 mil euros, todas as dificuldades que ela passou, ela conseguiu superar, não sozinha, mas pelo meio da fé. E não, ela não passou por isso sozinha, não, ela teve a ajuda de Deus. Deus a guiou, Deus a direcionou, assim como Deus também quer guiar, quer te direcionar, quer dar a vitória a você. Eu estarei aqui esperando por si, na Rua do Colégio, número 14, aqui na Galeria Gêmeos, em Oliveira do Hospital, e com certeza a direção que o senhor, a senhora, você amiga e amiga que está nos ouvir, vai mudar a história da sua vida. Você vai ficar com a matéria agora que fala dessa reunião e já já estaremos de volta.
3: Vamos ser diretos. O que é que o separa a si dos seus sonhos? Sim, o que é que existe aí pelo meio para que tudo aquilo que sonha fique apenas essa nuvem de pensamentos e não se torne realidade? Há pessoas que, entre o que são e o que querem ser, vai uma longa distância, meses, anos até, mas é mais profundo do que isso. A definição é desculpas, lamentações, argumentos. E o ser humano tem esta ampla habilidade para arranjar sempre resposta para tudo, sobretudo para aquilo que ele próprio já nem consegue entender a razão de tanta estagnação. E em outros casos, o problema está no espelho que cada pessoa insiste em se ver. Vê-se pequenos, muito pequeninos, comparativamente a todas as outras pessoas que rodeiam. Olham-se frágeis, fracos, com medos que se tornam em pesadas pedras para seguir pelo mesmo caminho que os restantes. Esse espelho, por muito que goste dele, terá de o partir. Ou melhor, nunca mais olhar para ele. Não importa o que os outros possam ver sobre si ou de si, nem muito menos falar, porque os verdadeiros olhos irão ver.

0: Muito bem, nós estamos de volta com a nossa programação. Eu quero que você agora ouça mais um testemunho, mais um relato de uma pessoa que mudou a história da sua vida. É o seu José Abreu. Veja, o seu José, o problema dele nunca foi não querer trabalhar, porque ele quis e começou a trabalhar desde cedo. E então ele, né, na sua vida, tudo parecia bem, ele casou-se, mas depois que ele comprou a sua casa, ele se viu numa situação difícil, porque ele adoeceu, tudo desmoronou. Da noite para o dia, ele viu o seu sonho se tornar em pesadelo. Esteve muito tempo acamado, sentia fortes dores nas costas, o que levou ele a deixar de trabalhar, o que levou ele a viver numa situação de desespero, porque tudo faltava dentro da sua casa. Imagine você ser um pai de família, um trabalhador, e de uma hora para outra você se vê ali sem poder trabalhar, doente e deixando faltar tudo para sua família. Imagina o desespero. Mas um dia o seu José, ele vendo a programação da igreja através da TV, ele recebeu força para se levantar e ele foi ao Universal e a história da vida dele mudou. Então ouça o relato do seu José, essa história real.
1: Vem de uma família pobre, onde era só meu pai a trabalhar, a minha mãe doente, tinha 4 filhos e dinheiro nem chegava para sustentar os filhos, não é? Meu pai teve sempre a ajuda da minha avó. Fomos crescendo num ambiente pobre sempre, até que eu fui trabalhar aos 13 anos. Chegou um ponto, depois tive a tropa, gastei dinheiro na tropa, depois comecei a procurar namoro, não é? Que é o desejo de todo o rapaz, não é? E foi quando conheci a minha esposa, que tenho agora. Conhecia, casámos, até que surgiu uma época que comprámos uma casa e derivado a comprar a casa, entrou inveja. E eu fiquei doente de repente. Tive problemas de coluna, não conseguia trabalhar, até que acabei por ficar em casa, acamado mesmo. Tive muito tempo acamado. Eu já estava desesperado, nós corremos, eu e minha esposa, cobrimos tudo. Corremos bruxos, corremos cartomantes, padres, massagistas, médicos, tudo, tudo. Derivado a comprar a casa, o dinheiro, o que eu ganhava, o que a minha esposa ganhava, dava para controlar. Antes de eu ficar doente, dava para controlar tudo. No entretanto, como eu fiquei doente, então piorou. Chegámos a passar necessidade, fome não, mas necessidade, a ponto de querer comprar um pão e não ter dinheiro. Socorrimos na minha mãe ou na minha sogra, disfarçadamente. A falta de dinheiro, de não entrar dinheiro suficiente em casa, trouxe tristezas, não é? Eu e minha esposa dava-nos bem, mas havia sempre aquela discussãozita, porque o dinheiro não chega, porque isto e aquilo. A gente queria, eu e minha esposa queríamos ter um filho e não conseguimos, porque a minha esposa, derivada a problemas que tinha, não sabia os quais, tive 2 abortos espontâneos, fez tratamentos, e isso causou-nos também muita tristeza nisso, quer dizer, era um problema de saúde, financeiro, e a tristeza de não poder ter filhos. Tivemos aí vários, uns bons, longos anos sem conseguir ter um filho. No meu interior sentia o vazio, já nem tinha vontade de ver televisão, nem sair à rua, só chorava. Derivado a esses problemas todos, que via que não conseguia ter solução, cheguei a pensar em acabar com a própria vida.

0: Então, num dia que eu já nem acreditava em mais nada, decidi ligar a televisão. E estava a dar um programa da Igreja Universal. Naquele momento, o pastor, o homem que estava lá, que era o pastor, estava a falar: se você é uma pessoa que está assim, na cama, doente. Aquele homem estava a contar tudo o que eu estava a passar. Eu disse: como é que ele sabe o que eu estou a passar? Eu tenho que lá ir, tenho que ver onde é que é essa igreja. Eu comecei a participar dos programas, das orações, e só nisso comecei a sentir melhoras. Já conseguia sair da cama, já conseguia andar. Até que, quando vi que estava sentia melhor, resolvi ir procurar a Igreja Universal. Até que encontrei e cheguei lá, à Igreja Universal. Cheguei na hora da reunião, estava a reunião de correr já. Até tinha receio de entrar. Depois era um obreiro que estava lá e convidou-me para entrar, para assistir. Eu assisti à reunião e então teve que falar com o pastor. Ele orientou-me o que eu devia fazer. E pronto, e fiz tudo que ele mandava fazer, eu fazia. Todos que os obreiros mandavam fazer, fazia. O primeiro dia que cheguei na igreja, já comecei a dormir, já dormia melhor, já não havia, já sentia mais paz, mais alívio. Senti mesmo que ali era a solução para todos os nossos problemas. Decidi procurar novamente o patrão, já tinha vontade de trabalhar. Comecei a trabalhar novamente, o dinheiro começou a entrar em casa, financeiramente começou a melhorar, até que resolvemos fazer um voto com Deus. Usamos a fé, fizemos um voto no altar. E começou a melhorar, foi quando nasceu a minha filha. Já não tinha aquele receio de acabar com a própria vida. E já senti mais vontade de viver, porque tudo foi resolvido. Depois ouvi falar no Espírito Santo, já quando estava tudo resolvido, vi as pessoas alegres, que era o Espírito Santo. Então procurei buscar mais a Deus, jejuar mais, e falei com Deus: ó Deus, o Senhor me curou, libertou, agora falta o teu Espírito. Quando recebi o Espírito Santo, senti paz, senti força, senti ânimo, senti tudo o que eu não sentia de bom antes. A partir dali comecei a sentir tudo de bom, tudo. É inexplicável mesmo, inexplicável. Deus foi-me dando visão de coisas futuras. Comecei a trabalhar por conta própria também. O Espírito Santo me deu essa visão. O Espírito Santo deu a visão à minha esposa também, ter um supermercado, também abrimos supermercado. Foi tudo com o Espírito Santo, porque sem o Espírito Santo não tinha essas visões, não tinha essas capacidades para irmos em frente. Quando eu antes não podia andar, não podia trabalhar, hoje tenho paz, tenho uma vida financeira estável, posso andar, posso trabalhar, e o meu trabalho é construção civil, que é duro. Estou bem com a minha esposa, estou bem com os meus filhos, que além da minha filha tive outro filho, um rapaz. Hoje posso dizer que a minha vida é um cantinho do céu. Um cantinho do céu.
1: Você ouviu aí o relato, a história do seu José Abril. Veja que não foi sorte, não foi por acaso, mas sim, o que aconteceu para a história da vida dele mudar foi uma atitude que hoje pode também mudar a sua história. Eu estarei aqui às 10, às 15 e às 7h30 da noite, aqui na rua do colégio, meu amigo e minha amiga, esperando você para mudar a história da sua vida. E a porta da Universal está aberta não só hoje, segunda-feira, mas todos os dias. Nós temos a porta da nossa Universal aberta para você que tem passado por problemas. Na segunda, terça, quarta, quinta, sexta, no domingo, reuniões diárias que com certeza vai mudar a sua vida. E domingo, nós temos aqui na nossa Universal a concentração de fé e milagres, especialmente às 9h30 da manhã, uma reunião de fé, de milagres, de clamor, de oração, e o principal, uma reunião onde nós buscamos a presença de Deus, que nos fortalece, que nos levanta, que nos dá ânimo, nos dá força, e você é o nosso convidado especial. Meu amigo e minha amiga, se você não está aqui perto de Oliveira do Hospital, mas busque um universal mais perto de você. O que você não pode é ficar aceitar essa situação, esses problemas, essas lutas tirarem a sua força. O que você não pode é ver os problemas tirarem o seu ânimo, prevalecerem contra você e você não tomar uma atitude para mudar essa situação. Eu, pastor Joaquim, estarei te aguardar aqui, ou você pode buscar o universal mais próximo de si. Nós vamos ficar aqui agora com a nossa programação, mas você vai ouvir agora uma canção de fé. Deus abençoe a sua vida, Deus abençoe sua casa, sua família, o seu trabalho, em tudo seja abençoado. Um forte abraço, uma ótima semana.

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1: 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São 7 horas.
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3: Deus abençoe todos vocês, amados de meu Pai. Eu tenho certeza que você é amada, é amado por Ele. Tenho certeza. Tanto quanto tem certeza da existência de Deus. Você é amada, amado por Ele. Agora, presta muita atenção, porque as bênçãos de Deus, especialmente a bênção da bênção, que é o selo, o batismo com o Espírito Santo, não vem porque a gente merece. Não vem. Às vezes a pessoa pensa assim, mas eu sou da igreja, eu sou fiel, eu sou isso, eu sou aquilo, eu sou dizimista, eu sou... E tem direito. Nada disso, minha amiga, meu amigo. Nada disso. Eu quero dirimir, eliminar definitivamente da sua cabeça, do seu coração, qualquer resquício de dúvida que por acaso você tenha. Qualquer, desculpa a expressão, titiquinha de dúvida que há dentro de você. Eu quero que você fique livre, absolutamente livre. E quem garante isso não sou eu, não. É o próprio Deus. Então, você que tem sido sacudida, bombardeada, balançada por causa de uma dúvida aqui, uma dúvida ali, enfim, uma picuinha qualquer, você vai ficar livre agora. Qualquer que seja a sua dúvida, você vai ficar livre. Você crê na palavra de Deus? Ah, Bispo, eu creio. Você crê? Então, muito bem. Se você crê na palavra de Deus, então é a palavra de Deus quem garante que você é amada, que você é amado, que garante que Deus quer enchê-lo do Espírito Santo, o Espírito dele. Deus quer fazer de você a própria bênção, porque nós, como diz o texto sagrado, nós somos o templo do Deus vivo, a habitação do Deus vivo. Quer dizer, você é a própria bênção. Só que, por causa das titiquinhas de dúvidas que você tem trazido, isso tem impedido, amarrado a sua mente. E aí você fica para trás. Mas não vai ficar mais, não. A partir de agora, você vai ficar livre. Aliás, já está livre. Porque eu tenho certeza, tão certo como Deus existe, preste atenção, tão certo como Deus existe, você vai receber o Espírito Santo. A não ser que você não queira. Mas se você quer, então você pode ter certeza que esse querer seu foi o Espírito Santo que colocou. Você sabia disso? Você sabia que esse desejo seu de receber o Espírito Santo não veio assim do nada? Não. Ele veio, esse querer que você tem aí, por menor que seja, ele veio do próprio Deus, na pessoa do Espírito Santo. O Espírito Santo o que quer? Ele quer mais do que você. Mas o que você quer é porque ele colocou isso dentro de você. Só porque você quer. Ainda que você não mereça. Não interessa. Se você foi má ou boa, não importa. Se você quer, então saiba que esse seu querer é obra já do Espírito Santo em você. Ora, se Deus quer, e você tem certeza que Deus quer te dar o Espírito Santo, e você quer, então o que que falta? Qual é a dúvida? Qual é a ameaça? O que que tem impedido você de receber? Nada, nem ninguém. Porque é a vontade de Deus que você queira. É você, preste atenção, você quer porque Deus colocou dentro de você esse querer. Está escrito isso. Você crê na palavra de Deus? Está escrito isso. Poxa, bispo, me mostra então onde é que está escrito isso, porque vai arrebentar. Vai ver. Olha só, o texto sagrado diz: Deus é o que opera em vós, tanto o querer, tanto o querer como o efetuar, executar. É Deus quem coloca isso dentro da gente. Não caiu do céu assim por sorteio, não. Esse seu querer, esse seu querer mostra que você crê em Deus, porque você quer. Você concorda com Deus. Você está aqui na terra e concorda com o Altíssimo Deus Todo-Poderoso. E ele que colocou isso dentro de você. Ele que coloca em nós o querer como realizar. É ele, é ele, é ele, é ele. Sabe aquele louvor tão bonito que é da palavra de Deus? Porque dele, para ele e por ele é toda a glória, todo louvor, toda honra. Porque ele é que coloca dentro de nós tanto querer como realizar. Você entendeu? Está claro isso para você? Deus quer. O diabo diz assim: mas você fez isso, você fez aquilo outro. Deixa ele lembrar o que ele quiser. O que importa é o que você quer. Você quer o Espírito Santo? Quem colocou esse querer foi o Espírito Santo. Está aqui escrito, está claro. Porque Deus é o que opera em vós, tanto o querer como o realizar. Ele que faz isso. Ora, como é que ele, querendo que você tenha o Espírito dele, vai impedi-lo de fazer isso? Ninguém pode impedir Deus de fazer o que ele quer que seja feito. Agora, você tem que estar em concordância com ele. Você tem que dizer: eu quero também. Eu quero. Porque quando a pessoa, isso é muito bacana, muito forte, quando a pessoa é forte, hein? Quando a pessoa quer o Espírito Santo, Deus que colocou dentro dela esse querer. Está aqui escrito. E quando ele vem sobre a pessoa, quando ele vem realizando a vontade dele sobre a pessoa, então isso é a lua de mel de Deus com você, com a pessoa. Isso mesmo. É o casamento. Ele quer, ele coloca em você o querer, e você quer. Uma vez que vocês dois se concordam entre si, então vem o casamento, o matrimônio. E no altar, no lugar onde você estiver, no trabalho, em casa, no presídio, no hospital, no sanatório, onde quer que você estiver, na rua, onde quer que você esteja, se você quer e se liga com ele, isso é um casamento. E então ele vem e faz você ter o prazer, a alegria, o gozo do eterno dentro de você, que é o Espírito Santo. É a lua de mel. Então nós vamos ter muitas luas de mel neste dia, acontecendo simultaneamente em todo o planeta, na vida daqueles que querem. Porque quando elas querem é porque elas creem. E quando elas creem, elas recebem. Só isso. Então, qual é a dúvida que pode remover isso de dentro de você? Qual a dúvida? Presta atenção, o diabo trabalha com a dúvida. Deus trabalha com a fé, a palavra de fé. Então, quem é que nós damos ouvidos? A dúvida, a palavra do diabo, ou a fé, a palavra de Deus? É claro que é na palavra de Deus. Então, só pelo fato de você querer, isso já é obra do Espírito Santo. Veja só, quando uma pessoa diz, ah, bispo, poxa, o senhor é um felizado, foi abençoado. Por quê? Por causa do Espírito que Deus nos deu. Mas não fui eu que fiz por onde recebê-lo, não. Eu não merecia. Muito pelo contrário. Não merecia nada. Mas ele colocou em mim o querer. E eu busquei. E ele realizou o querer dele. Não é legal? E é isso que faz com você vai receber o Espírito Santo. Então eu tenho certeza que você vai receber. Eu tenho certeza que você vai receber. Ainda que você diga, ah, mas eu não fiz o jejum de Daniel, bispo. Não faz mal. Ah, eu não fiz aquilo. Ah, eu não fiz aquilo outro. Não faz mal. Ah, eu não fui dizimista. Ah, eu não sou ofertante. Não faz mal. Ah, eu não sou da Igreja Universal. Não faz mal. Não importa quem você é. Católica, espírita, umbandista, quimbandista, candomblicista. Você é budista. Você é indiano. Você é adepto de Maomé? Sim. Você é muçulmano? Em quem você tem acreditado toda a sua vida? Não interessa. Se você diz assim, ah, eu quero o Espírito Santo. O Espírito Santo é o Espírito de Deus. Eu quero. Então, só porque você quer, Deus já tocou em você, já colocou esse, dentro de você esse querer. E é porque ele vai dar. E tem mais, presta atenção, hein, que está escrito. Jesus disse, se vós, que sendo maus, sabeis dar boas dádivas aos vossos filhos, quanto mais o Pai Celestial dará o Espírito Santo àqueles que lhe o pedirem. Só isso. Só isso. Se você pede, é porque você crê. E se você crê, você recebe. Então, não está em questão se você merece ou não merece. Ninguém recebe o Espírito Santo. Ninguém. Ninguém recebe o batismo com o Espírito Santo porque é da Igreja Universal do Reino de Deus ou da Igreja A, B, C, D. Nada disso. Ninguém recebe o batismo com o Espírito Santo porque merece. Mas só porque crê. Hein? Só porque crê. Uma vez que você crê, e esse crer é isso aí. Eu quero. Deus faz o convite. Quem quer? Eu quero. Então receba. Entendeu, amiga e amigo? Você não precisa merecer. Então, remova da sua cabeça qualquer resquício de dúvida com respeito à vontade de Deus para a sua vida. É Ele que coloca em nós tanto o querer como o efetuar, executar. É Ele. Toda honra, toda glória, todo louvor é dele. Graças a Deus. Então, se nós, ontem nós falamos do cozinheiro, né, que vai lá, pega a receita e faz um bolo. Pois é, você é mãe, você é pai, você é uma dona de casa, você tem filhos. E se não tem filhos, não importa, mas você vai entender que se nós que somos pais, cheios de falhas, de fraquezas, de erros, somos capazes de atender o pedido de uma filha, de um filho, atender o pedido de um dos nossos filhos. Ora, se nós somos capazes de fazer isso, quer dizer, no momento em que o filho pede pão, você dá o pão. Pede água, você dá a água. Então, no momento em que você atende a necessidade do seu filho, você mostra que é mãe, que é pai, que sabe o que é ser bom. Pois bem, Deus é bom. Ele dá o Espírito Santo àqueles que lhe pedirem, disse Jesus. Quanto mais nós que somos maus, injustos, nós que somos desmerecedores de tudo, qualquer coisa de Deus, somos capazes de fazer o bem para os nossos filhos, imagine o Pai Celestial, disse Jesus. Imagine o Pai Celestial, quanto mais o Pai Celestial dará o Espírito Santo àqueles que lhe o pedirem. Só pedir, merecendo ou não merecendo, peça. Isso é crença. E essa crença é o Espírito Santo que dá. Então eu estou falando aqui pelo Espírito. Eu estou dando a dica para você pelo Espírito. Então, daqui até domingo, quando nós estaremos todos num só Espírito, numa só fé, já estamos, né? Num só Espírito, numa só fé, num só coração, diante de um só Deus, nós já estamos. Nós estamos aqui com o globo e todo dia eu oro para as pessoas de todo mundo. Ó meu pai, não é justo que só meia dúzia de gato pingado receba o teu Espírito? Nós queremos que todo mundo receba. Todos os que querem. Porque quanto a gente quer, é porque o Senhor coloca dentro da gente o querer. Não só o querer, mas também o efetuar. Então, eu peço que o Senhor venha descer sobre toda a carne, todas as pessoas que pedirem o Espírito Santo. Talvez você seja aquela pessoa que carregue uma fé muçulmana, mas você diz assim: alguém me falou que domingo agora vai ser feita a oração para o derramamento do Espírito Santo, o dia de Pentecoste, o Espírito de Deus. Ah, eu quero também, eu quero. Só isso, só porque você quer, foi Deus que colocou esse querer em você. Então você vai receber. Então, amiga e amigo, não deixe nenhuma barreira, não deixe nenhuma dúvida, não se deixe levar por nada, nenhuma palavra deste mundo, nada disso. Ninguém merece, mas todos os que querem é porque creem, e todos os que creem vão receber. Isso aconteceu comigo, e eu posso falar para você, vai acontecer com você. Então, graças a Deus. Duvido que você tenha alguma dúvida agora. Tem alguma dúvida? Eu duvido. Duvido que você tenha dúvida. Mas isso não tem mais nem menos. Você quer? Então, você vai receber. Porque o Espírito Santo que colocou dentro de você esse querer. Isso elimina qualquer dúvida. Qualquer resquício. Qualquer resquício de dúvida. Você fica livre. Então você está livre. A partir de agora, você está literalmente livre. O diabo pode soprar o pensamento que quiser. Pode lembrar dos seus erros passados a hora que ele quiser. Mas o que importa é o que Deus quer. Ele quer, bispo, porque eu quero. Se eu quero, porque Deus quer. Ele colocou esse querer em mim. Então, eu vou receber, porque não porque eu mereço, mas porque eu creio. Ora, se você crê, meu amigo, tudo é possível para aquele que crê. Eu não vou falar mais nada, não. Eu só quero que você saiba que Deus quer. Se Deus quer, você quer. Os dois querendo, então há um casamento. E o Espírito Santo vem e nos leva para a lua de mel, para aquele momento glorioso do riso, do gozo, da alegria, da felicidade. Então, domingo agora, estaremos transmitindo ao vivo, diretamente do cenáculo, lá em Jerusalém. Então, 10 horas da manhã, eu não sei que hora é isso aí, na sua região, no país que você mora, no estado, na cidade, ou não sei onde você estiver. Mas você pode ter certeza, nós vamos transmitir por toda a rede social da Igreja Universal do Reino de Deus, Instagram, Telegram, YouTube, rádio, televisão, tudo. Nós vamos usar todos os meios para que essa transmissão chegue até você, em qualquer lugar, mesmo na prisão, qualquer que seja o local. E se por acaso você diz: ah, mas eu não consigo pegar a rádio, eu não consigo isso, não faz mal não. Vai estar lá no Instagram, no Telegram, gravado. E você pode participar a hora que você quiser. De noite, de manhã, de madrugada, qualquer hora. O importante é o seguinte: nós vamos ligar. Você e eu vamos ligar com Deus. E há de ser que derramarei do meu espírito sobre toda a carne. Aleluia. Deus abençoe a todos vocês. E até amanhã, em nome do Senhor Jesus. Graças a Deus. Vim.

0: Se Deus trabalha com a fé, o diabo trabalha com a dúvida. Ela é a principal arma do inferno para enfraquecer e desestruturar as pessoas no mundo inteiro. Diariamente somos bombardeados por vozes que chegam de todos os lados, e a maioria carregando invisivelmente o veneno da dúvida. O que temos visto são pessoas que, de tanto beberem deste conteúdo oferecido pelo reino das trevas, estão se tornando inseguras e apavoradas. A voz que damos ouvidos vai ditar as nossas atitudes e reações. O pesquisador e cientista japonês Masaru Emoto, em um dos seus experimentos mais intrigantes, provou que as palavras têm o poder de influenciar fisicamente tudo que existe. Emoto colocou 3 porções de arroz cozido em frascos de vidro separados e os cobriu com água. Todos os dias ele dizia: "Obrigado, eu te amo" para um pote. "Eu te odeio, você é um idiota" para o segundo. E o terceiro ele ignorava completamente. Após 1 mês, o resultado foi surpreendente. O arroz que recebia "obrigado" começou a fermentar, apresentando um agradável aroma. O arroz do segundo pote, que recebia palavras negativas, ficou totalmente escuro e apodrecido. E o terceiro, que foi ignorado, começou a mofar. Certamente isso te faz pensar: se a palavra fez isso com o arroz, imagine o que é capaz de fazer no interior de uma pessoa. Por isso encontramos tantos tomados pelo medo e em pânico. Tudo por causa de uma voz que ouviram em algum momento. É possível a pessoa ter paz estando ela na dúvida? A única fórmula capaz de blindar a sua fé é não dar ouvidos àquilo que possa te enfraquecer, e se alimentar da palavra que vem de Deus, pois esta gera certeza, convicção e força. E mesmo diante de um momento difícil, você não se abalará, pois ela te sustentará em qualquer situação. "Tenho-vos dito isto para que em mim tenhais paz. No mundo tereis aflições, mas tende bom ânimo. Eu venci o mundo." Somente os que estão nele vencem como ele venceu. A partir de agora, dê mais ouvido à voz da fé, pois enquanto as outras te jogam para baixo, ela te leva para cima.
1: Eu presenciei várias mortes e um pensamento rondando a minha mente: você é o próximo. Quando a gente sai do Nordeste, a gente vem aqui para São Paulo querendo mudar de vida. Porque, na verdade, como eu nasci na roça, a gente passa muita fome. Então, eu vou para São Paulo, todo mundo vem para São Paulo, vim para São Paulo nesse intento. Só que quando eu cheguei aqui, o que mais era oferecido era o crime. E aí eu me envolvi, tinha uns conhecidos, né, que eles eram ladrões, e eu acabei me envolvendo com eles, né? E participei de um assalto junto com eles. E a minha parte foi um revólver, me deram uma arma. E aquela arma era o passaporte para me entrar na favela. Conheci uma jovem, me amiguei com ela ali, tive 4 filhos. Mudei para outra região. Lá nessa outra região, montei um negócio e de repente comecei a ficar fraco, não entendi. E eu comecei a ir nos médicos. Ia no médico, ia no outro médico. Teve um médico que falou assim: "Você tá nervoso, eu vou te passar calmante." Outro falou assim: "Você tá com úlcera." Fui lá e fiz o exame de sangue. E aí falou: 4 da tarde você vem pegar o resultado." 4 da tarde eu fui lá. Aos trancos e barrancos, eu não tava quase andando mais, com tanta canseira. Quando ela ligou no laboratório, a pessoa do outro lado passava o resultado para ela. Ia falando e ela anotando. E ela anotava e olhava para mim. Ela anotava e olhava para mim. Aí ela terminou, veio com a folha escrita à mão. Ela falou: "Ó, Francisco, vai urgente, procura um hospital maior que tiver, os hospitais grandes aqui de São Paulo, procura, porque o caso do senhor, pelo exame aqui que me relataram, não é tão simples assim." Foi detectada a leucemia, e tava bem avançada, né? Era leucemia mieloide aguda. Perguntei: "Doutora, eu não sei o que é isso." leucemia. Isso tem cura. Ela falou assim: é, Francisco, tem tratamento. Quatro meses depois, a doença veio irreversível mesmo. O médico me desenganou e eu fui para casa. Eu assistia o bispo Macedo, fazendo as reuniões e apresentava vários testemunhos. E ali ficou gravado na minha mente. E quando o médico me desenganou, ele falou: ó, não tem mais jeito. Eu lembrei. Eu falei: não, mas eu vi lá os testemunhos lá na Igreja Universal, e muita gente sendo curada. Eu vou lutar por aí. Então, o médico, quando ele mandou para casa, falou que não tinha mais jeito, eu comecei a ir todo dia para a igreja. Eu ia de segunda a domingo. Mas o dia que eu focava mais era nas terça-feira, que na época era a corrente da cura. Só que eu sentei lá atrás, né? Porque eu tava fedendo das quimioterapias. Eu fedia. E eu lembro que as pessoas sentavam do meu lado. Normal. E eu ficava pensando, falei: meu pai eterno, essas pessoas não estão sentindo, porque eu tô sentindo esse cheiro. Porque a gente exala a quimioterapia, parece que sai nos poros. E aí veio um obreiro, ele sentou do meu lado e eu contei pra ele. Aí ele falou: você vai ser curado, rapaz. Deus vai te curar. E aquilo aí explodiu dentro de mim, né? Só que eu tava com a doença. E aí tinha aquele conflito, né? Que parece que é duas vozes. Ali vinha o obreiro falando e eu ouvia outra voz: não, vai dar certo, vai dar certo. E eu ouvi uma voz falando: que nada, rapaz, você vai morrer disso. Tava aguardando a enfermeira vim verificar se eu estava realmente com febre, e os outros pacientes também. Aí de repente entrou um rapaz lá, e ele, um jeito diferente, ele tinha um jeito diferente, e ele entrou na sala e falou assim: pessoal, boa noite, eu estive aí como você está hoje. Aí ele falou assim pra gente: tá vendo, ó, esse balde aí, um balde que a gente põe do lado do leito pra vomitar. A gente vai fazendo as quimioterapia, quem já fez quimioterapia sabe. Então, a quimioterapia vai entrando na veia e você vai vomitando. Você vomita até o que não tem dentro do corpo. E ele falou: esse balde aí, eu chegava quase a encher ele de sangue. Pra gente não era novidade, que a gente também vomitava sangue. E ele fez uma oração simples e rápido: se vocês buscar Jesus, sai daqui. Olha, eu fiz um desafio com Deus, saí daqui. E fui curado, pessoal. Vocês também vão ser curados. E ali ficou gravado no meu coração. Eu falei: eu também vou ser curado. Também vou ser curado. Todo dia de manhã cedo, os domingos, né? Aí vem um monte de igreja lá. Mas eu queria ficar ligado na televisão, porque eu vi ali o Bispo Macedo pregando ali, ele mostrava os testemunhos. Sabe, aquela fé fervorosa. Eu não sabia o que era isso. Eu vim lá do mundão passado, mas aquilo me chamava a atenção. E aí, unindo o que o Sandoval falou pra gente lá com aquela oração e o que o bispo falava lá, eu falei assim: falei com Deus: se o Senhor me tirar daqui, eu vou entregar a minha vida pro Senhor. E em 3 dias Deus me tirou de lá. A doutora, a médica, ela me chamou, reuniu 3 médicos, né? E discutiram ali o meu caso. E aí constava que a doença já não existia mais, tinha sido erradicada, né? Tinha sumido a doença. E aí eles proporam para mim a colher a medula e congelar a medula. Ah, porque se a doença voltasse, eu teria uma chance, né, para fazer o transplante, que eu com 9 irmãos não tinha nenhum que pudesse me ajudar. Eu falei: não, Deus me curou. Aí ela falou: ah, você tá falando isso por conta da sua religião. Eu falei: não, é Jesus. E aí eles me chamaram, 3 psicólogos, 3, e eu fui para uma sala com esses 3 psicólogos, e eles conversaram comigo e fizeram um relatório ali. E aí eles falaram assim: você tem certeza que você fez quimioterapia? Eu falei assim: ele, você atribui isso ao quê? Francisco, que é como se você não tivesse feito nenhuma quimioterapia. Sua mente está novinha. Eu falei, ao Senhor Jesus, eu entreguei minha vida para Ele. Mas na minha mente vinha uma voz: a doença vai voltar, a doença vai voltar. Mas eu tinha certeza que eu estava curado. E aí eu entendi que isso só poderia sumir esses pensamentos da minha cabeça quando eu fosse batizado com o Espírito Santo. E aí eu comecei a buscar. Eu buscava na rua, no trabalho. Em todo canto eu estava buscando: meu Deus, eu preciso do Teu Espírito, eu preciso do Teu Espírito, eu preciso ser batizado. E aí no ano de 2003, eu falei, não posso passar para o ano 2004 sem o Espírito Santo. E ali eu recebi o Espírito Santo na virada. Na virada, né? Na vigília da virada. Eu estava buscando fervorosamente e chegou um momento que eu já não ouvia mais nada. Acho que eu tinha passado da oração buscando o Espírito Santo. De repente veio uma força grande dentro de mim. Era uma força e uma certeza e uma voz: dessa doença você não morre. A sua vida a partir de hoje é outra, é nova. E aquela certeza: nunca mais você vai passar por isso de novo. É como dos 10 leprosos. Os 10 foram curados, mas só um voltou. E esse um sou eu. E hoje a minha vida é diferente. Hoje eu tenho alegria. Deus, Ele não curou somente a mim, né? Quando eu cheguei do hospital, a minha primeira mulher, aquela mulher dos 4 filhos, ela também me abandonou, né? E aí, em vez de ter uma pessoa para me ajudar, eu me achei sozinho. Jesus preparou uma esposa, hoje eu sou feliz. E os meus filhos também hoje estão na fé. Minha esposa é obreira. E graças a Deus, se não fosse o Espírito Santo, se não fosse Jesus, onde eu estaria hoje? Aquela doença que veio para me matar, mas ela não foi para minha morte, foi para minha vida. Foi através dela que eu pude conhecer o Senhor Jesus. Olha, você que está aí sofrendo, como um dia eu sofri, não é o fim. Eu quero dizer para você que isso não é o fim. Pode ser o começo, como foi o começo para mim. Entrega a sua vida para Jesus hoje, mas não deixa para amanhã não, que amanhã pode ser tarde. Entrega hoje mesmo e Ele vai transformar a sua vida. E aí realmente você vai ter vida, porque até hoje você só teve sofrimento. Quando você entregar a vida para Jesus, nunca mais você vai sofrer.
0: Você sabe quem é Jesus? Para o cego, Ele é a luz. Para o faminto, o pão da vida. Para o sedento, a fonte de água viva. Para o enfermo, Jesus é a cura. Para o solitário, o amigo fiel. Para o réu, o advogado. Para o perdido, o Salvador. Para o sem rumo, Jesus é o caminho. Para o enganado, a verdade. Para o morto, Ele é a vida. Jesus é tudo.
2: Eu me casei. Infelizmente, esse casamento não deu certo. Eu me separei, eu me casei novamente e sempre na ilusão de que eu ia conseguir ser feliz. E não foi o que aconteceu. Me sentia triste, me sentia deprimida, me sentia incapaz. Era como se o mundo lá fora brilhasse a luz, mas dentro de mim era trevas. As pessoas olhavam para mim, mas jamais imaginavam que eu tinha depressão. À noite era riso fácil. Mas de manhã vinha aquela tristeza, o choro. A dor que eu sentia era tão grande. Houve uma situação em que eu estava grávida. Eu chorei durante 2 horas sem parar. E eu pedia para me levarem para o hospital. me levaram pro hospital. Quando chegou, na frente da médica, eu falei pra ela, olha, eu estou grávida. Eu não tenho coragem de me matar porque eu tenho uma filha dentro da minha barriga. Mas eu preciso de um remédio pra dormir, porque eu quero esquecer essa dor. E realmente eu tava falando sério. Eu queria realmente algo pra que me sedassem, mas só que é assim, você pode dopar seu corpo. Na hora que você abre os olhos, a dor tá ali de novo. E não tem remédio pra alma. E foi assim durante 33 anos da minha vida. Ao ponto de eu começar a ouvir vozes. E essas vozes falavam pra mim, você quer acabar com essa dor? Se mata. Se mata agora. Vai passar. Vai acabar tudo isso. Então, uma noite sem dormir, fumando um cigarro atrás do outro, que eu cheguei ao ponto de fumar 3 maços de cigarro por dia, 60 unidades de cigarro. Eu trocando os canais, eu vi um homem falando que é possível ter paz, é possível ser feliz. Eu falei, mas como assim? E me chamou a atenção, eu comecei a prestar muita atenção. E me senti feliz no sentido de que existia uma saída. Podia resolver meu problema. Quando eu cheguei nesse lugar, parece que imediatamente uma paz veio sobre mim, né? Eu me senti bem, me senti muito bem. Há muito tempo eu não conseguia me sentir. E esse fato, ele foi mudando a minha vida. E aí, essas vozes que falavam na minha cabeça, elas começaram a perder força. E ficar mais claro e óbvio que eu poderia ser feliz. De um jeito totalmente diferente do que eu imaginei que seria felicidade. E eu vi um dia, uma quarta-feira, em que essa paz que eu tanto desejei, ela veio sobre mim. Isso não tem preço. É maravilhoso. É maravilhoso. Você, todas as correntes, todas as amarras, tudo o que te prendia, uma tristeza, a depressão, a angústia, desespero, parece que tudo aquilo sumiu. Sumiu. Parece não, sumiu. Porque veio essa paz morar dentro de mim. E desde então, nunca mais. Nunca mais me senti vazia, me senti preenchida, feliz. Existe uma palavra que eu amo. Ela diz assim: tudo posso naquele que me fortalece.

Existe uma palavra que eu amo. Ela diz assim: tudo posso naquele que me fortalece. Porque é verdade. Amor, a pessoa que eu era. Hoje parece que eu tô falando de uma outra pessoa, mas sou eu. Que a partir desse encontro, a partir dessa vinda do Espírito Santo, mudou tudo. Mudou tudo. Formou uma nova pessoa. Eu não tenho mais dor de cabeça, eu não tenho mais angústia, eu não tenho mais desespero. Eu tenho uma força que não é minha. É do próprio Deus me guiando, me dirigindo todos os dias.

0: A fé é o ponto inicial. É como a partida de um avião. Mas o que a mantém sempre no alto? A continuidade da fé é a confiança. Quem separa uma da outra jamais chegará ao seu destino final. Não se esqueça que o trajeto da vida não é feito apenas de belas paisagens. Repentinamente surgirão as turbulências, as tempestades, e neste instante, o que irá te sustentar? Muitos, mas muitos têm caído, pois em um momento tiveram fé para conquistar, mas não tiveram confiança para se manter na fé. Quem confia em Deus, ainda que tudo pareça contrário e difícil, permanece firme, pois os seus olhos não estão nas densas nuvens, mas no Senhor que está acima de todas elas. Porque ainda que a figueira não floresça, nem haja fruto na vide, ainda que decepcione o produto da oliveira e os campos não produzam mantimento, todavia eu me alegrarei no Senhor, exultarei no Deus da minha salvação. Como você reage quando tudo vai mal? Quem é você quando ganha? Quem é você quando perde? Jamais deixe de fazer a manutenção da sua fé. Ela tem de ser cuidada e mantida para que as suas conquistas permaneçam. E isso só é possível mediante o poder da confiança. O verdadeiro servo de Deus vive pela fé, na fé e de fé em fé até o fim.
1: 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Prepare o seu copo com água. 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
2: Nosso Deus e Pai, em nome do nosso Senhor Jesus, teu Filho, nós elevamos os nossos pensamentos ao céu e oramos ao Deus que tudo pode, ao Deus Criador dos céus e da terra, que inclina os seus ouvidos para ouvir a oração dos que sofrem. O Senhor inclina os ouvidos para ouvir a nossa voz, as nossas palavras, as nossas súplicas. Eu oro neste momento em favor dos que sofrem. Peço por aqueles que estão aflitos, tristes, amargurados, desesperados. Há pessoas que estão no leito de dor, estão no hospital, numa clínica. Há pessoas que sofrem, que há muito tempo têm carregado a tristeza, a amargura, o desespero, o sofrimento. E eu quero pedir, Senhor, quero orar em favor de todos. Ó Espírito Santo, abençoe este homem, esta senhora. Abençoe aqueles que têm vivido uma vida de sofrimento, de tristezas. Há pessoas, meu Deus, que carregam um fardo pesado de angústia, de sofrimento. Quantas são as pessoas que têm andado de um lado para o outro?

sem saber o que fazer, pessoas que têm andado desgostosas da vida, desanimadas, porque pensam que já não há mais chance, já não há mais possibilidade delas alcançarem a verdadeira paz, a verdadeira felicidade. Porém, a tua palavra nos diz: tudo quanto pedirmos ao Pai em teu nome, crendo, o Senhor nos dará. Ó Espírito Santo, eu peço, abençoe a cada pessoa, as famílias, os lares, as pessoas que oram, que buscam socorro, que pedem ajuda, as pessoas que estão agora atormentadas por uma tristeza, por um vazio, por uma ansiedade, pessoas que sofrem com os mais diversos problemas, sejam eles quais forem. Ajude essa pessoa, ajude esse homem, a esta senhora. Ó, meu Deus, venha ao encontro de todos, venha ao encontro dos que sofrem, venha ao encontro dos aflitos, dos sofridos, e ajude essa pessoa. Ajude, estenda as tuas mãos, meu Deus, e faça acontecer agora o socorro, o milagre. O milagre na saúde ou na família, o milagre na vida da mãe que pede pelo filho, dessa senhora que ora pelo marido, o milagre na vida daquele que está desenganado pela medicina, aquela pessoa que está com depressão. Eu quero orar por essas pessoas e oro por aqueles que estão perdidos, afastados de ti, aqueles, meu Deus, que têm andado de um lado para o outro, desorientados. Sim, pessoas que um dia estiveram contigo, mas por alguma razão se afastaram. Antes elas tinham uma direção, hoje não. Hoje elas estão por aí caídas. Mas o Senhor não abandonou e não se esqueceu de nenhuma delas. Muito pelo contrário, o Senhor oferece o socorro, estende as mãos para socorrer. Socorra essa pessoa, ajude essa criatura. Faça um milagre, Senhor. Faça a transformação. Ó Espírito Santo, eu oro por todos, eu peço por todos, que o Senhor consagre o copo com água e que todos que beberem sejam abençoados. Ó Espírito Santo, eu peço forças para essa pessoa que tem acompanhado os programas e elas têm a intenção, o desejo de voltar. Dê forças a todas elas para que ela vença os obstáculos, as barreiras, o desânimo, e chegue à tua casa e receba o perdão e a nova vida que o Senhor tem preparado. É o que eu te peço e agradeço, em nome do Pai, do Filho e do Espírito Santo. Assim seja. Amém. E graças a Deus. Graças a Deus. Vamos beber da água, beba com toda a sua fé.

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1: 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Bom dia. São 8 horas. 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

0: Pedro Sampaio. Vai.
1: Boiadeira. 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
1: Olá. Na jornada da existência, cruzamo-nos com diferentes modos de caminhar, que nos podem ajudar a interpretar o fôlego que nos sustenta. Na vida e na experiência humana, podemos ter sempre duas posturas: o lugar onde a nossa autossuficiência termina e o mistério de Deus começa. É a clareza do contraste entre o orgulho da posse e a nobreza da entrega. Nestas circunstâncias, fica o convite à descoberta da leveza que existe em não ter de carregar o mundo sozinho. Há quem caminha sob a armadura da autossuficiência, e esses são aqueles que sentem de que não precisam de Deus para nada, porque acreditam que a inteligência, o esforço e a vontade própria são os únicos arquitetos do seu próprio destino. Pense nisto, já que este é certamente o lado bom da vida.

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3: 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São 9 horas.
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Minutos, bom dia, boa segunda-feira. Cá estamos então para mais uma semana de emissões. Até à uma da tarde ninguém me arranca desta cadeira e eu prometo uma grande emissão. Quanto ao alinhamento musical é de luxo, temos por cá as participações dos ouvintes, coisas boas que os seus ouvidos vão gostar de ouvir. Deixe-me só dizer-lhe que esta é a rádio mais ouvida da região. Muito obrigado por isso. Antena Livre. E abrimos a emissão à patrão. Xavier, abre a emissão de hoje. Bom dia.

Xavier abre a primeira emissão desta semana. Daqui a pouco, a nota do dia, o que é que se celebra hoje? Saudações fecham a primeira hora. Vamos também escolher música mais do dia. Para já, avançamos com a Romana. Saudades de ter saudades. Uma boa segunda-feira. Está com a Antena Livre. Bom dia. Boa viagem, se for o caso. Bom trabalho.

0: Mana, saudades de ter saudades.
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0: 9 horas 23 minutos. 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Vamos lá saber do tempo para hoje. Ora, pode contar com a subida de temperatura a partir das 11 da manhã. Pelo menos os nossos distritos mais próximos vão ficar com aviso amarelo devido à chuva acompanhada de granizo e trovoada. A partir das 11 da manhã. Viseu, Vila Real, Castelo Branco e Guarda. Temos subida de temperatura, vento moderado, forte nas terras altas. Quanto às máximas, 23 para as Penhas Douradas, 25 para a Guarda, aliás, para Aveiro, 26 para a Guarda, 27 para Vila Nova de Paiva, Mortágua, Castro Daire, Foz de Algodo, Celurico da Beira, Ceia e Gouveia. 28, Aguiar da Beira, Moimenta da Beira. 29, Viseu, Tondela, Santa Combadão, Mangual de Nelas, Carregal do Sal, Sátão, Penalva do Castelo, Vouzela. 30 para Vila Real, São Pedro do Sul, Oliveira do Hospital. 31 para Coimbra. 32 para Tábua, Erganil, Mielhada, Oliveira do Hospital. Uma máxima de 33 para Castelo Branco. Tempo quentinho. É o verão a chegar. Pensamos nós que sim. Já sabe que vai precisar de guarda-chuva, principalmente a partir das 11 da manhã.
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0: Trago música nova do Esquita do Bill, Acredita no Amor. Daqui a bocadinho também já dou a conhecer as músicas para encontrar a música mais de hoje. Mas antes ainda nos vamos divertir com a anedota. Tenha uma grande manhã com a sua Antena Livre. Boa semana!

0: Ouve-se bem esta música nova dos Quinta do Bela. Acredita no amor.
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0: 233 é o número da anedota de hoje. Acredita? Atenção, vamos praticamente a meio. Vamos lá então sorrir.
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3: A mãe e filho vieram a Lisboa, a Lantejanos. A mãe entrou numa loja de pronto a vestir e foi lá comprar aquilo que tinha a comprar. À porta estava e o manequim. Aí o Alentejanito começou a falar aqui para o manequim. Falou, falou, falou. Diz a mãe: então, oh mãe, porra, estou farto de falar com esse gajo, ele não fala comigo. Meu filho, pede-lhe um beijinho. Já lhe pedi, mais o gajo não se baixa.
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0: Tem que subir acima de um banco, digo eu.
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0: E agora trago Chiaro e a Trigueirinha. Uma boa manhã com a sua Antena Livre. Boa viagem, bom trabalho. Está tão bem o 89.6.
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5: Ora, eu não sei o que é que se passou aqui com o meu computador. Atenção, estava aqui o Chiaro a cantar a Trigueirinha e de repente o meu computador passou-se. É o que eu digo, o António Pedro de Ceia tem razão. É um ordinário este computador. Vamos lá então descobrir a música mais do dia. Vamos então escolher entre duas. Vamos a isso.

Ora, está Fernando Correia Marques e o tema Maria. Uma das músicas que ele fez para a sua companheira atual, digo eu. O que é que tinha de antes, nos chamava Maria. Vai, Fernando, canta lá um bocadinho.

0: Agora consigo. Ou vota na Ana Bacalhau Fósforo, ou então vota no Fernando Correia Marques Maria. É só votar através do WhatsApp, através de SMS 933454994. 933454994. Fernando Correia Marques, ou então Ana Bacalhau. Mais do dia. O que é que vamos ouvir logo a seguir aos comerciais das 10? Ou a Maria, ou o Fósforo. É ver, vamos. Vamos lá votar então. 933454994. Pessoa certa no local errado. Julia B. Eu já lhe digo o que é que celebra hoje.
1: Muito mais do que eu devia. 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

hoje, dia 25 de maio, é dia de África. Também Dia Internacional do Jardim. Portanto, se há um dia para tratar do jardim, é hoje. Dia de ter orgulho em ser geek. Dia Internacional do Vinho. Hã? É bom. Temos algo para beber. Dia das Toalhas. Também é Dia Internacional das Crianças Desaparecidas. Dia do Sapateado. E quanto ao nome do dia, é dia do Filipe e dia da família Leite. Ora bem, sobre o Filipe não tenho cá nada, mas já o vamos ouvir cantar. Mas sobre a família Leite. Ora, a família Leite adora acordar cedo. Escolhem sempre a roupa do dia anterior para de manhã não terem nenhum trabalho, é só vestir para dentro. Ora, a família Leite não tem muito jeito para nadar, mas adora estar sentada à beira-mar a molhar os pezinhos. Uma maravilha. Ora, a comida preferida da família Leite é arroz de marisco. Toda a gente é um bocadinho família Leite, na verdade, porque um arrozinho de marisco, ui ui, vai sempre, sempre, sempre. E porque também é dia do Filipe, trago Filipe Delgado, completamente apaixonado. Ora, para comer, só seja de roubar o arroz de marisco à família Leite, porque não temos nada. É assim a vida.

0: Ora, Dia Internacional dos Jardins também é dia de ter orgulho em ser geek e também é dia do Filipe. Ouvimos-lo cantar com esta completamente apaixonado e também é dia da família Leite. O que temos para hoje?
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0: Ora, canções da votação: Ana Bacalhau com o Fósforo ou então Fernando Correia Marques com o tema Maria. É só votar através do WhatsApp, através de SMS 933454994. 933454994. Vote ou vota no Fernando Correia Marques ou vota na Ana Bacalhau. É o que temos para hoje. Você escolhe, depois das 10 toca a mais votada.
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0: E agora é só ligar 232-6010-61.
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0: 232-60-1071. Olha, segunda-feira estão as duas linhas livres. Duas linhas completamente, completamente disponíveis para você ligar. Vamos lá, 232-60-1071. Dia Internacional do Vinho. Hã? Portanto, é dia de ligar. Também é dia internacional dos jardins, dia de ter orgulho em ser geek e dia de falar com o primeiro ouvinte. Bom dia.
4: Bom dia.
0: Bom dia, estou a falar com quem?
4: Carpinteiro.
0: Oh, senhor carpinteiro, é você que abre a porta esta segunda-feira?
4: É, por causa do vinho.
0: Ah, exatamente.

0: Um trás.
1: Trás, trás.
0: Igual àquele que eu bebi ali perto do Degumirense, pago por ti, que foi tão bom.
1: Pago por mim, não foi?
0: Oh, caramba, é só promessa. Oh, bem que morri à sede. Vai para quem? Bom dia, Alberto.
1: Para todo o auditório, para vocês aí, para quem estiver a ouvir.
0: E é só?
1: É só.
0: Aquele abraço, até logo.
1: Vá, até logo.
0: Obrigado. Lembro que esta semana é a última semana de Tasca, está bem? A Tasca vai encerrar na próxima sexta-feira. Meu Deus, vou ter uma saudade daquela Tasca, muitas saudades mesmo, mas não dá mesmo. Estou bom dia.
2: Bom dia, Paulito.
0: Oh, Célia, está tudo bem aí na Tocha?
2: Um solzinho maravilhoso. Eu ouvi dizer para aí que vinha aí chuva.
0: A partir das 11 da manhã.
2: Até vou para a praia antes.
0: Não, mas aí para os teus lados, felizmente não.
2: Graças a Deus.
0: Amém. Vai para quem? Bom dia.
2: Olha, para ti, Paulito, um bom trabalho. Para o outro, que eu já hoje disse bom dia e nem me ligaram nenhuma. Para a Dona Fátima, para a Dona Graça, para a Elcita, para o Luís e lá para o pessoal que foi tudo de férias. Boas férias, aproveitem. E é tudo, Paulito. Bom trabalho.
0: Dia Internacional do Vinho, qual é o vinho que mais gostas?
2: É o vinho tinto, claro.
0: Lá estou! É que está uma grande mulher. Não é como algumas que eu cá sei que vêm para aqui dizer outros vinhos que não têm nada a ver com vinho. Vinho só há uma forma de beber vinho. É tinto. Está bem?
2: Um bom vinho tinto é sempre bom.
0: Claro, é muito mais forte, muito mais incorporado. É um vinho que vale a pena beber. E neste Dia Internacional do Vinho, venha tinto. Agora há pessoas que vêm para aí com vinhos brancos e para aí adiante e vêm-se edificados e para aí adiante. São pessoas que não sabem apreciar. Claro, tu não é. Mas é sem dúvida, sem dúvida.
2: Claro que é.
0: Um beijinho, Célia.
2: Coisas.
0: Até logo.
2: Tchau, Paulo.
0: Obrigado por teres ligado. Beijinhos, obrigado. É Célia da Tocha. Bom dia.
3: Olá, muito bom dia.
0: Oh, sou Carlos.
3: Olá, como é que é?
0: Como é que estão as suas amigas?
3: E já ficaram em casa, cara.
0: Já aprenderam a beber vinho?
3: Já ficaram em casa.
0: Qual é o teu vinho preferido?
3: Olha, é assim, vinho, tem que ser o tinto. Mas como eu não posso beber tinto como faz a dia, vou para o vinho à pressão.
0: Também gosto, também não é mau. Mas eu prefiro vinho tinto.
3: É assim, eu não é que não gosto, mas bebo vinho tinto e com azia.
0: Pronto. Agora não me traga um vinho morangueiro, que eu não gosto, está bem?
3: Ah, não.
0: Vinho morangueiro, não.
3: Eu vou ver, fresquinho.
0: Então, um bom vinho tinto, hein? É a acompanhar, assim, um prato, assim, delicioso. Oh.
3: Massa, olha, o vinho tinto, com a massa na tua, maravilha.
4: A cabeça do meu povo.
0: Tu andas doidão, tu andas
3: doidão, é.
0: Vai para quem? Bom dia, Carlos.
3: Ora, bom dia, vai para toda a minha família, para todos os meus colegas do trabalho, do Pinho das Ilhas, para a senhora Célia da Tocha, para as costuras Nelly de bicicletinha, com as melhoras, que anda sem voz, coitada.
0: Não me digas.
3: Ana, estive a pedir a falar com ela, Ana doente. Está assim, tirava-lhe o pio.
0: Sim, olha, é ela sem voz e tu qualquer dia sem pernas.
3: Eu
0: não sei o que é que se passa com este computador hoje. Arranca aqui com cada... Este computador arranca aqui com cada coisa hoje.
3: Estamos a 20 participantes e para o pausar, para o Brigo vai lá.
0: Está tudo entregue.
3: Está tudo, já vi. Hoje está.
0: Olha, vai para dentro.
3: Ai, vou tocar dentro da carinha.
0: Abraço, Carlos.
3: Abraço,
0: não sei o que é que se passa com este computador. Arranca aqui com cada música. Então, bom dia.
5: Bom dia, Paulinho.
0: Olha, Freiela, hoje de manhã, Marina Isabel.
5: Eu sei que não me deixa ligar à tarde.
0: Claro que não. Não, desculpa, à tarde pode.
5: Pronto.
0: Quem ligar agora pode ligar logo na Tasca. Aliás, peraí, onde é que eu tenho aqui a minha folha dos apontamentos? Peraí. Como esta é a última semana de Tasca, atenção. Como esta é a última semana de Tasca, toda a gente pode ligar.
5: Vai para férias, não é?
0: A Tasca vai de férias, vai de férias até outubro.
5: Bem?
0: É a vida é assim.
5: Mas pronto.
0: Portanto, atenção, quem ligar agora, quem ligar depois das 11, pode ligar logo na Tasca. Porquê? Porque é a última semana de Tasca antes das férias da Tasca. Está bem? Porque o programa da manhã não vai de férias.
5: Pois.
0: O programa da manhã tem que ser sempre feito aqui. Pronto. Gostou da notícia?
2: Gostei. Pronto.

0: pronto, vai para quem? Bom dia.
1: Olha, bom dia para toda a minha família, presente e ausente. Para a minha mãe, para a Sandra, para a mãe dela, para a Santa Família. Manuela Saraiva, Letícia, Madrinha Delfina, Padrinha... Ai, Madrinha Delfina, que ontem esteve de parabéns.
0: Não me diga.
1: A sério?
0: Oh, dona...

0: Um grande beijinho para ela e muitos parabéns da minha parte.
1: Pedro, parabéns. Eu infelizmente não sei o número dela, eu queria ligar, não consegui.
0: Mais
1: Manuela Saraiva e todos os ouvintes e participantes, que tenham uma boa semana.
0: Qual é o seu vinho preferido?
1: Sei lá.
0: Já percebi, o queiro no copo a Marina bebe.
1: Eu não sei escolher.
0: Então pronto, tchau a Deus.
1: Mas branco não.
0: É claro que não, o vinho tem que ser tinto.
1: É preto.
0: Beijinho, Marina.
1: Lá, tchau, beijinho. Então
0: bom dia.
2: Bom dia.
0: Oh menina, menina da Alemanha.
2: Diga lá, menino de Portugal.
0: Está tudo bem, menina Elsa Fernandes, para os amigos.
2: Ainda bem que vem com este calorzinho que para aqui temos, porque é que há de estar mal.
0: Pronto, qual é o teu vinho preferido? Coisa Dia Internacional do Vinho.
2: Vinho verde, fresquinho, bem fresquinho.
0: Bota-me,
2: eu estou de frente
0: na minha abaixo. Bota-me esta tipa abaixo.
2: Verdade.
0: Vem para aqui.
2: É botem, botem.
0: Vinho, vinho. Botem. Vinho branco, vinho verde, é sério. O vinho verde faz tão
2: lá
0: mal.
2: Sabes tu o que é bom, fresquinho? Lá sabes tu, vinho de vinho.
0: Oh, estragarem o vinho, ora porra. Vinho de 15,8.
2: Botem na baixo, botem.
0: Oh, 15,8, já bebi eu. Aquilo que é vinho, agora cá vinho verde. Vinho verde é para lavar os pés.
2: Ai, é para lavar a tripa.
0: É, pois. Vai para quem, bom dia.
2: Ai, para a minha mãe, para o meu pai, um beijinho para eles. Eles estão todos contentes que o Zezito está lá em Portugal.
0: Ainda bem. Gosta mais dos pais do que a filha.
2: Jesus do céu, está sempre contra tudo.
0: Sempre, sempre. E vai,
2: sempre.
0: Já.
2: Olha, e vai para a mana, votos de melhoras para ela. Isto é o tempo que faz estas coisas assim. Oh,
0: vamos falar igual a ela.
2: Eu já estou um bocadito.
0: Ah, Elsa, vais ligar mais para quem, Elsa? Olha lá.
2: É por isso que ela hoje não vai ligar. Ela hoje não vai ligar porque não vai poder falar.
0: Pronto,
2: deixá-la.
0: Eu falo por ela.
2: Ai, assim. Que maravilha, está um malzinho, né? Quando tu nem para os teus és bom, como é que há de ser bom para os de fora?
0: Ah, olha, agora vou imitá-la um bocadinho. Eu não sei o que é que eu andei a fazer, acordei assim.
2: Foi o sol. Olha, é o sol que a gente apanha na cabecinha.
0: Está tudo?
2: Olha, para o meu marido, para as minhas filhotas e para os meus netos e para todo mundo que me estiver a ouvir, para a Celita, para a Fátima do Luxemburgo, para a Marianita, que já ouvi, também só gosta de tinto. Ai, Jesus. E para toda a gente que me estiver a ouvir.
0: Gosto
2: de uma boa semana.
0: Sabe
2: que hoje aqui é apanhado.
0: Vai-te embora. Eu não posso falar.
2: Embora, Paulo.
0: Eu não sei o que é que eu tive com a voz, que eu não posso falar.
2: É tão malzinho que se fosse eu à mana, eu dava a tua rosto. Dava.
0: Vai-te embora. Adeus. Então, bom dia.
3: Bom dia. Ainda não é assim tanto.
0: Estavas a ouvir?
3: Claro que estava.
0: Eu pensei que estavas na rádio do lado. Pensei que estavas na rádio do lado.
3: Não, estou sempre a ouvir Paulo Saraiva.
0: Ah, está bonita, senhora. Ah, que voz tão bonita.
3: Está linda, está.
0: Andaste a gritar com quem?
3: Sei lá.
0: Ou com a Letícia ou com o Fernando, das duas uma.
3: Ou com outro, pronto, também.
0: Já não queria chegar a tanto, mas vai devagarinho. Vai para quem, bom dia?
3: Carinho, olha, vai para ti, vai para todos os ouvintes e participantes, para a Manita Elsa, um beijito grande para ela, para a Marininha, que também nunca se
0: vês, vês porque é que ficas assim com a voz? Só com algumas mentiras, pronto, ficas assim. É praga que eu roubo.
3: Eu sei que sim, para a dona Fátima do Luxemburgo e para o senhor Carrinhas, que agora já é Carrinhas, já não é Muletinhas.
0: Aí voltou a Carrinhas.
3: Claro, então.
0: É sério. Agora só Deus é que sabe o que é que ele fez com as muletas, que eu nunca sei.
3: Olha, sabe o que é que eu acho?
0: É, diz-me.
3: Eu acho que ele quer estar guardado, acho que é para quando te apanhar.
0: Para quê? Para quê?
3: Não sei.
0: Sei não. É que tu nem fazes ideia o que me está a passar pela Mona.
3: Vindo de ti, não é? Já sei.
0: Claro, porque é que vindo de mim é só coisas boas.
3: Olha, vê lá se levas um vinho verde logo para a tasca.
0: É ver, vamos. Tchau, adeus.
3: Tchau, adeus.
0: Beijinhos, obrigado.
3: Tchau.
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1: Muito bom dia, são 10 horas. 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Hoje apetece-me cantar uma canção muito bonita. Torriense, Torriense. Maravilha. Até já.
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14: 10 horas, 16 minutos, estamos de regresso à Rádio Mais Feliz de Portugal. Giradiscos, a nova de hoje, não vai querer perder também a sua escolha. Logo aqui no início, e hoje porque é segunda-feira, temos o som artificial.
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14: Ora, Fernando Correia Marques ganha a batalha com 9 votos. Maria e Ana Bacalhau, com o tema Fósforo, ficou apenas com 6 votos. Aí está, Fernando Correia Marques, música mais desta segunda-feira.

20 minutos depois das 10, vamos saber do tempo. Atenção à nossa região. A partir das 11 da manhã vamos entrar em aviso amarelo devido à chuva forte acompanhada de granizo e trovoada entre as 11 e as 7 da tarde.

0: simpático. 23 para as Penhas Douradas, 25 para Aveiro, 26 para a Guarda, 27 para Ceia, Gouveia, Vila Nova de Paiva, Castro Daire, Mortágua, Forte de Algodão, Sorrico da Beira e Sernancelhos. 28, Aguiar da Beira, Moimenta da Beira. 29, Viseu, Tondela, Santa Combadão, Mangualde, Nelas, Carregal do Sal, Sata, Obrenova do Castelo, Vouzela. 30, Vila Real, São Pedro do Sul. 31, Coimbra. 32, Oliveira do Hospital, Tábua, Erganil, Mielhada e Figueira da Foz. 33 para Castelo Branco. São estas as máximas para este 25 de maio.
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0: Maiara e Maraíza vai nos levar até ao som artificial. Despedida e volta. Tenha uma grande manhã de segunda-feira. Bom dia.

volta melhor do que aquilo que eu imaginei. Maiara e Maraíza. E agora, vamos lá descobrir o que a IA anda por aí a fazer no mundo da música. Coisas boas, coisas menos boas. Sejam originais.

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1: O beijo que nunca esqueci. Que balada bonita. Feita pela IA, pela inteligência artificial. Ouve-se bem, ponha mais alto. É só às segundas, no Olá Amanhã. Se me pedir esta música no Hora Passa Lá, eu não passo, está bem? Só passo mesmo neste espaço. Para ter uma ideia daquilo que a inteligência artificial anda por aí a fazer no mundo da música. Vamos lá ouvir.

O beijo que nunca esqueci. O som artificial às segundas-feiras no Olá Amanhã. A IA também faz coisas bonitas. Há mais de hoje a 8.

E vamos para a tua música nova de hoje. É a nova de Leão Cruz, Voltar para a Ilha. É a nova. É a tua música nova de hoje.

0: Voltar para a Ilha Nova de Leão Cruz. 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
0: 10 horas, 34 minutos e meio. Vamos lá para grandes recordações de outros tempos.

Ora, diga bom dia, diga que está por aí. É só enviar SMS, mensagem para o WhatsApp 933454994. Eu já digo quem é que nos disse bom dia. Para já, avançamos com esta grande recordação de Jorge Fernando. Rosas brancas para o meu amor.

Ora, está, Rosas Brancas para Bom Amor, a voz do Jorge Fernando. E agora, avançamos com o Irã Costa, Hoje Eu Quero Te Amar. Tema, se não estou em erro, de 1993. Isto é tão bonito. Vamos lá.

0: Ana Lúcia Paiva, da Aveceira Touro, a Anabela de Santa Comba de Ceia, a Irene de Fornos de Algodres, a Graça Moreira em Fornos de Algodres, o Paulo Ferreira de São Salvador de Viseu, o António Sequeira de Viseu, a Fátima Marques no Luxemburgo, também a Ângela Rodrigues de Aguiar da Beira. Pode continuar a enviar a sua SMS para o 933454994. Quem está connosco também, Ana Maria, em França. Ora bem, como esta gente já disse bom dia, vou levar esta gente toda e vou pagar eu, está bem, na pastelaria da Hora Alta. Vamos embora.
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0: Ora bem, como elas chegaram atrasadas, atenção, são elas que pagam a conta. Pronto, era para pagar eu, mas elas também não me deixaram. Pronto. Margarida Val de Viseu, que chegou agora mesmo, e a Carlota de Fornos de Algodres. Meninas, façam uma vaquinha e paguem vocês a conta aqui na Dora Alta, está bem? Rick Astley! Daqui a bocadinho as canções para o amor, as primeiras da semana.

Rick Astley é passar por cá. E agora, como já toda a gente tomou um pequeno almoço, está toda a gente com boas energias, vamos a isto. São três seguidas, está bem? Três seguidinhas.

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1: Ora, divirtam-se desse lado. São as três primeiras da semana. Há aqui uma pequenininha no meio que foi testada este fim de semana, que só tem 2 minutos e 40 segundos. Pronto, é a vida que é assim. Depois as outras são muito grandes. Divirtam-se, tenham uma grande manhã. São as canções para o amor.

Foram as primeiras três da semana. Tenha uma grande semana e acho que demos muito boa energia a quem gosta de viver a vida ao sabor do amor.

0: Ora, peça lá já a seguir, se, aliás, como é segunda-feira, toda a gente pode ligar neste momento, há novas regras no espaço, já explico, pode então ligar 232-60-10-61, 232-60-10-61.
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0: Muito bom dia, são 11 horas, está a ouvir a rádio mais feliz de Portugal, a sua Antena Livre, 89.6. Vamos para comerciais, até já.
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1: 11 horas, 13 minutos, vamos embora. É começar a terceira hora do seu Olá Amanhã. Paulo Saraiva, Filipe Borges e António Ferreira. Estamos juntos. E agora é a sua música preferida. Canta, Raquel.
2: Daquela que eu pedi.
1: É para já, querida.

0: 60-10. Tenham novas regras na emissão. A partir de hoje, cada ouvinte só pode escolher duas vezes o mesmo artista. E quem ligar hoje entre as 11 e o meio-dia, amanhã vai ter que ligar entre meio-dia e uma. Está bem? Para darmos aqui a oportunidade a mais gente entrar na emissão. Portanto, aceita as regras da emissão e bora lá participar, porque há gente a tentar ligar há mais de meio ano e não consegue ligar. Portanto, vamos dar aqui também a oportunidade para mais gente chegar até nós. Gostamos de ter toda a gente connosco, toda a gente mesmo, mas temos que também ser um bocadinho cavalheiros, na verdade, e darmos a oportunidade a quem nunca participou na emissão. Então vamos lá, 232-7071. Se ligar hoje entre as 11 e meio-dia, amanhã vai ter que ligar entre meio-dia e uma. Combinado? E vocês é que têm que ter consciência nisso, que eu não vou ter tempo para estar aqui a apontar essas coisitas, está bem? Bora! Então vamos lá arrancar com o Hora Passa Lá.
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0: E diga a frase: Restaurante Fim do Mundo em Ceia, o verdadeiro sabor da Serra da Estrela. Fátima Marques, bom dia.
3: Bom dia, Paulo, tudo bem?
0: Ai, que cara de segunda-feira. Ai, senhor.
3: É verdade. Temos aqui um calorzinho tão bom, Paulo, então maravilha.
0: Você não está a ver?
3: Depois de cima é feriado.
0: Repara a minha t-shirt.
3: É vermelhinha.
0: Fresquinha.
3: É vermelhinha, e que é fresquinha, bonita.
0: É do Torrense. É do Torrense, porque eu comprei esta t-shirt do Torrense, que é um espetáculo.
3: Muito bem.
0: Que é uma maravilha. Vamos ouvir o Roberto Carlos, como a grande. O meu avô para você. Para dedicar a quem?
3: Hoje, principalmente, é para o meu filho André, que fez anos no sábado.
0: Não me diga.
3: Sim. Um
0: André.
3: Para ele, tudo bem, muita continuação, tudo bom na vida para ele.
0: Pagou o bolo?
3: Ele é que tem que pagar, não foi?
0: Ele pagou o bolo?
3: Pagou, claro.
0: Olha a mãe a defender o filho. É
3: claro.
0: Sério. Olha a mãe a defender.

0: Olha, um abraço para ele e muitos parabéns.
1: Muito obrigada, Paulo.
0: E que agradeça a Deus a maravilhosa mãe que tem.
1: Oh, muito obrigado pelas tuas palavras, mas que temos que defender os nossos filhos com unhas e dentes. Com isto que eu ouvi ultimamente, que ela mãe desprezou aqueles filhos, meu Deus do céu.
0: Olha, obrigado não. 60 euros, só sabor. Depois eu mando o código. Isto tem um preço, isto tem um preço. Que as coisas vão.
1: Pois, tudo tem um preço neste mundo, não é?
0: É, 60 euros mais IVA. Depois eu mando.
1: E acho que também a Sandrinha das Aldeias também está de parabéns hoje, é?
0: Acho que esteve ontem.
1: Foi ontem.
0: Alguém me disse que era ontem, mas eu esqueci-me.
1: Pronto.
0: Eu sou muito mau para datas.
1: Com muito queijo.
0: Muito para dar. Para casa adoro queijo.
1: Ah.
0: Anda a comer agora um queijo de vaca, muito bom.
1: Certo?
0: Muito bom.
1: Primeiro, isto é mais um bocadinho.
0: E agora a frase?
1: Restaurante do fim do mundo enseia o verdadeiro sabor da Serra da Estrela.
0: Muito bem, vocês me repararam. Repararam. Eu mandei tirar algumas pessoas da lista e ela já nem diz nenhuma, que é por coisa de não me irritar. Isto não. É gente que sabe estar
1: hoje
0: na rádio.
1: Paulinho, eu dedico para todos hoje, mas principalmente para o meu filho.
0: Pronto. O filho André.
1: Exatamente.
0: Pronto. Bom, grande André. Um beijinho, Fátima, até logo.
1: Um beijinho, tudo bom, vou continuar.
0: Adeus, obrigado. Ó, senhor Orlando Henriques.
2: Bom dia, Paulo Saraiva, e aos ouvintes da Antena Livre de Gouveia.
0: E vamos ouvir a Carmen Cita, Amália Rodrigues, para dedicar a quem?
2: À minha família, à tua família, conjunto Brinco Baile, todos os benfiquistas e torrienses, equipa de domingo à tarde. Todo o auditório desta grande rádio, que é a Antena Livre de Gouveia, restaurante Fim do Mundo, em ceia, o verdadeiro sabor de Serra da Estrela.
0: Está dito.
2: Até à próxima, adeus.
0: Um abraço, obrigado. 232-60-10-71. Aí está Roberto Carlos, com uma grande, o meu amor por você. Vamos a ligar, 232-60-10-71.

0: 11 horas 22 minutos. Grande Roberto Carlos, como é grande o meu amor por você. Otrazinha, bom dia.
1: Oh, bom dia, Paulinho.
0: Está tudo bem pela Quintela da Lapa?
1: Está tudo bem. E no sábado está tudo bem?
0: Claro que sim. Tu, claro que sim, ali no Turjal, toda a gente a dançar.
1: Oh, Paulinho, é que não corres, quando não corre a gente empurra.
0: Exatamente, concordo. Vamos ouvir o Brinco ao Baile, para dedicar a quem?
1: Então, olha, vai para todos os ouvintes e participantes, amigos e inimigos.
0: Sim.
1: Principalmente, já fica ninguém esquecido.
0: Boa.
1: Depois vai para o senhor Silvério, vai para o Manuel Filipe, vai para a Irene, vai para a Dona Rosalina, vai para a Polisbela, vai para a Dona Ana Maria do Touro, vai para a senhora da Suíça, vai para outro senhor que é de Fora dos Algodos também. Olha, e para não ficar ninguém esquecido, vai para todo mundo em geral. Um abraço, um beijinho e tudo bom.
0: Muito bem.
1: Uma boa semana e um bom almoço.
0: Agora quero a frase em francês.
1: Para todo mundo em seio, é o melhor sabor da Terra da Estrela.
0: Beijinho, mademoiselle.
1: Está tudo bom e olha, e acho bem as regras que estás a pôr.
0: Boa.
1: E assim a gente também não sabe sempre a dar lá dedo.
0: Pronto, amanhã já sabe que só pode ligar entre meio-dia e uma.
1: Amanhã só ligo se puderem.
0: Exatamente, já beijinho.
1: Está,
0: Deus obrigado. Esta gente enerva o menino. Não enerva o menino. Eduarda, bom dia.
2: Bom dia.
0: Está tudo bem?
2: Está tudo ótimo.
0: Vamos lá ouvir o beijinho português da Rebeca. Para dedicar a quem?
2: Olha, para dedicar a todos os homens e participantes, amigos e amigas, e para o pessoal lá de Guimarães Tavares, para a família.
0: É só?
2: É só.
0: Agora a frase: restaurante.
2: Restaurante Fim do Mundo, o bom sabor da Serra da Estrela.
0: Um beijinho, obrigado, até amanhã.
2: Até amanhã, obrigado.
0: Deus obrigado. Aliás, até amanhã não, até logo. Porque quem ligou agora pode ligar logo. É a última semana de Tasca, antes das férias. Vamos lá, 232-60-1071. Amália Rodrigues, a pedido do Orlando Henriques.

0: Ora, está a Carmen Silva, aliás, a Carmencita, com a voz da Amália Rodrigues. 232-60-10-61. Ó, prima, bom dia.
1: Bom dia.
0: Ó, prima, ó, rica prima. Lembrei-me agora desta canção, que é uma canção lindíssima.
1: Como é que vocês vão?
0: Sempre bem.
1: Correu bem o espetáculo?
0: Ó, primo. Então, o que é que está à espera? Sempre bem, sempre bem.
1: Eu tinha de break ao baile do meu menino, tinha que correr tudo bem.
0: Ora, que maravilha, olha, freguei lá a fechar a brasa. Está bem.
1: Ele antes esteve em São Cipriano.
0: Eu sei, você não foi lá só para castigo.
1: Pois não, mas veio ele cá ter comigo.
0: Ainda por cima, há gente privilegiada.
1: Graças a Deus.
0: Vamos lá ouvir Sempre Sonhador, Henrique Matos. Para dedicar a quem?
1: Para dedicar à minha mãe, às minhas filhas, a todos os ouvintes, a toda a minha família, a todos os ouvintes que estão a ouvir, a todos os imigrantes, não vou precisar nenhum porque senão fica zangado. E para vocês aí também, com uma boa semana.
0: Muito bem, agora a frase em espanhol.
1: Quer em espanhol?
0: Claro.
1: Em
0: espanhol, em espanhol.
1: Ah, é.
0: Vai, vai.
1: Então é Restaurante Fim do Mundo em Ceia, o verdadeiro sabor da Serra da Estrela.
0: Um beijinho, Maria.
1: Até amanhã.
0: Deus obrigado. Maria da Conceição Reis, de Carvalhal Redondo, que é o Carvalhal mais redondo que eu conheço. Meu Deus, que é uma maravilha. Aliás, o Manuel Filipe, quando vai ao Carvalhal de Redondo, anda lá sempre perdido, porque aquilo anda sempre às voltas. Manuel, bom dia.
2: Bom dia, Paulo.
0: Está tudo bem por Almagem de Caldo?
2: Está, mas está a ficar um bocado enovelado, é capaz de vir lá a chuva.
0: E vem, sim, senhora. E vamos estar, a partir de agora, já estamos com um aviso amarelo.
2: O que vier está a buscar o contrário, que é verdade.
0: Tem que ser. Lúcia Teixeira, para dedicar a quem?
2: Para dedicar a ti com um grande abraço, beijinhos para a tua filha, para a tua esposa, um abraço para o teu irmão, beijinhos para a tua cunhada, depois vai para o Eduardo Mota no Espreiro, um abraço para toda a família, depois vai para a Gracinha do Café, beijinhos para ela, um abraço para o marido, para a Fátima Padeira das Termas do Carvalhal, beijinhos para ela, para a minha prima de Calde, Alcina, que está meio aguentada, as melhores para ela, um abraço para o marido e reamar Restaurante Fim do Mundo em Ceia, o verdadeiro sabor da Serra da Estrela. Para ti, continua só de bom programa, que depois já almoçava um bom apetite ao almoço e até mais logo.
0: Obrigadíssimo, Manuel.
2: Até logo.
0: Aí está Brinco Baile, vem de novo à tua terra. É pedido da Teresa Loureiro, Quintela da Lapa. Vamos lá ligar 232-60-10-61.

0: Brinco ao Baile, vem de novo à tua terra. 232-60-10-61, 232-60-10-61. Onde é que nós vamos agora? Vamos ter com ela. Pode ser que o bolo de cenoura já esteja feito e então a gente já toma um pequeno almoço melhor.
1: Olha, meu Deus. O que é que foi?
0: O que é que foi, não? O menino está aqui tão magro.
1: Quem?
0: Eu.
1: Até está magro porquê? Come batatas e feijões?
0: Não posso. Agora a minha médica, a minha Ritinha, que é a minha médica de saúde, disse só para eu comer bolo de cenoura.
1: Ah, é?
0: Sim, ela disse que faz muito bem.
1: Se eu quiser comer, tenho que vir buscar a ceia.
0: Eu vou. Aliás, eu hei de ir aí almoçar ao restaurante Fim do Mundo, e quando lá for almoçar ao restaurante Fim do Mundo, digo-lhe uma coisa boa ao resto do mundo, buscar o bolo.
1: Então, vem almoçar ao Fim do Mundo por cargas de água?
0: Não tem nada a ver com a minha vida.
1: Ela oferece o almoço ou vem com alguma menina?
0: Nunca se sabe.
1: Que vou lá ver.
0: Acho bem que vá.
1: Não vou ficar muito longe.
0: Até me apetece cantar. Só nós dois é que sabemos.
1: E mais ninguém.
0: Tony de Matos, vai para quem?
1: Para o marido, para o filho, para a Dona Esther, para a Elce, para a Dona Manuela Saraiva, para a Paula Rodrigues de Oliveira do Hospital, para a Dona Maria Saraiva Gouveia, para a Dona Eugénia de Pinhãs. Eu com estes óculos estou mesmo cegueta.
0: É normal. Tira os óculos.
1: Estou ainda pior. Para a Alcita da Alemanha, para a Dona Graça, para a Dona Eugénia de Pinhãs, para a Pastorinha, para a Susana, para todos os ouvintes e participantes. E para si, com um beijinho até amanhã.
0: É só para dizer que você gosta mais de umas do que de outras.
1: Não, eu gosto.
0: Porque a Dona Eugénia disse duas vezes, só por isso.
1: Custa, não me apercebi.
0: É normal, as pessoas quando vêm com os óculos ao contrário ficam assim. Pá. Restaurante Fim do Mundo em Ceia.
1: Restaurante Fim do Mundo em Ceia, bom petisco para comer.
0: É, o verdadeiro sabor da Serra da Estrela, está bem, menina?
1: Até porque
0: eu... Lá para dentro.
1: A minha casa também é o bom sabor da Serra da Estrela.
0: Está bem, mas ainda não fui convidado, estou à espera.
1: Então?
0: De mensagem.
1: Se quiser, pode virar.
0: Ora bem, se um bolo demora cá a chegar 8 anos ou por aí, então um almoço para aí 10 ou 20. Já
1: até mesmo o almoço é mais fácil porque eu não o posso mandar pelo correio. Por isso vem cá, almoça e diz assim, tchau, e vai-se embora.
0: Olha, não se importa de descer as escadas. Até amanhã.
1: Até amanhã, se Deus quiser.
0: Beijinho,
1: tchau, beijinho.
0: É Deus. Esta Helena enerva-me. Enerva-me completamente. Rui, bom dia.
2: Bom dia, grande amigo.
0: Está tudo bem?
2: Eu estava a ouvir a conversa toda.
0: Acho muito bem. Cleiton e Camargo, quando um grande amor se faz, para dedicar a quem?
2: É para a Isabel, é para a Belinda, para o Casa, para o Sr. Eduardo, e para a Paulinha, para a Rosinha, para a Rosinda, e para a Maria Reis, também essa senhorinha que também a falar às vezes no mesmo artista, também, e vai para essa gente toda. Fica tudo entregue. E agora o restaurante Fim do Mundo. No restaurante Fim do Mundo, isto aí é o verdadeiro sabor da Serra da Estrela. Eu apreciei tudo o que estava a dizer, era tudo verdade.
0: Claro que sim.
2: E há até que levar um bichãozinho de mídia.
0: Acho bem. Um abraço, Rui. Adeus. Esta é a música da Rebeca, um beijinho português, a pedido da Eduarda Gomes de Mangualde. 232-60-10-71.

0: 232-60-1071, 232-60-1071. Ora bem, nós temos que aqui agradecer a umas pessoas. Margarida, bom dia.
1: Olá, Paulo.
0: Está tudo bem?
1: Está tudo ótimo.
0: Então ouvi dizer que agora Rádio Novo.
1: É verdade.
0: Então temos que agradecer.
1: Do século aí 80.
0: Não interessa, o importante é que apanho bem a antena livre, certo?
1: Apanho.
0: Ora bem, Margarida.
1: Diz, Paulo.
0: Tu não tens nada a ver com o rádio, pois não?
1: Não.
0: O rádio, de quem foi que arranjou o rádio?
1: Foi a Sandra.
0: Para um bocadinho. Sandra, foi, disseste Sandra, não foi?
1: Sim.
0: Portanto, temos que cantar uma música para a Sandra. Está bem? Pronto. Cá está, porque a Sandra tem um coração de ouro. A Sandra arranjou um rádio.
1: E a Isabela também.
0: Agora temos que ir para a Isabel.
2: Isabel.
0: Cá está.
2: Isabel, mulher fatal.
0: Cá está.
2: Não me queiras tanto.
0: Pronto. Agora, como tu não fizeste nada para arranjar a rádio, não tens
1: pois
0: música.
1: Não.
0: Pronto.
1: Tá bem? Eu estava em casa, não, quando aconteceu isso, estava em casa.
0: Não quero saber!
1: Não quero saber!
0: Portanto, vais ouvir o beijo de Funaná dos Némanos, está bem? Mas os Némanos só vão cantar para a Sandra e para a Bela.
1: Ora, hoje está bem, então está bem.
0: Está bem?
1: Tá.
0: Tu não tens direito a nada.
1: Nada. Bom, nadinha.
0: Pronto. Olha, e vais dedicar para quem?
1: Olha, para dedicar as minhas colegas daqui de trabalho. É para dedicar à vida e a todos os ouvintes que ouvem com a Bárbara,
0: a ti.
1: Oh,
0: Margarida.
1: É.
0: Não fiques triste, Margarida.
2: Margarida.
0: Não fiques triste, Margarida. Porque tu também tens direito a um lugar ao sol. Está bem?
1: Está bem.
0: Olha, deixa-me dizer-te que aqui para a zona do Estúdio 3 já está a trevejar e bem.
1: Está a trevejar, isso?
0: Portanto, a qualquer momento nós podemos ficar sem luz.
1: Sério?
0: Vamos lá ver se a emissão vai a bom porto.
1: Será que não?
0: Um beijinho, até bem logo.
1: Espera aí, restaurante fim do mundo em cheio, o verdadeiro sabor da Serra da Estrela.
0: Ah, Margarida merece um lugar ao sol. Adeus.
1: Tchau, beijinho.
0: Adeus,
1: tchau,
0: obrigado.
1: Tchau.
0: Margarida Val de Viseu, mais a Bela e a Sandra. Mas atenção, o rádio é da Sandra e da Bela. Portanto, eu acho justo que a Bela e a Sandra cobrem alguma coisa à Margarida para ouvir o rádio. Mais nada. Então, bom dia.
3: Olá, Paulinho Saraiva, bom dia.
0: Concorda comigo, Rosalina?
3: Eu acho que sim.
0: Então, se o rádio se é da Bela, se é da Sandra...
3: Tem que dar uma ajuda para a despesa que ele deu para o comprar.
0: Exato. Portanto, a Margarida tem que pagar para ouvir a rádio, mais nada.
3: Não, são amigas, elas portam-se bem todas umas com as outras.
0: Ai, amigas. Ai, eu sei. Ai, amigas. Vamos lá ouvir o Gilberto Amaral, para dedicar a quem?
3: Ah, para esta nossa grande família da rádio, da Antena Vídeo de Gouveia, que é a rádio mais ouvida, basta ser Antena Vídeo, mas hoje estava a apanhar muito mal. Eu venho da terra e hoje não me dava muito bem. Não sei se estava a andar baixado em cima do telemóvel, eu não estava a querer muito bem. Mas ainda consegui ouvir que o Paulinho passou a anedota de sexta-feira.
0: Muito bem. E é só?
3: É para toda a gente que está a ouvir e que me dedicam a mim, mas também não são assim muitos. E para a Dona Terezinha principalmente, para o Sr. Eduardo Mota, para a Dona Conceição Reis e para a Dona Aldina Rosa, para essa gentinha toda. Mas de manhã ligam um pouco, à noite ligam mais.
0: Está
3: e
0: tudo?
3: Mas para mim, dá. E restaurante assim do mundo em ceia, o verdadeiro sabor da Serra da Estrela. Muito obrigado, Paulinho, e bom almoço daqui a mais e até amanhã, se Deus quiser.
0: Um beijinho, Rosalina.
3: Tchau.
0: Deus, obrigado.
3: Obrigado.
0: Sempre sonhador, Henrique Matos. É fechado. É hora do restaurante Fim do Mundo em Ceia. Pode ligar 232-60-10.

0: Ora, está a voz do Henrique Matos, sempre sonhador. 232-60-10-61. Ora, Sr. Carlos Moraes, bom dia.
1: Muito bom dia, Paulo Saraiva. Muito bom dia para todos os ouvintes. Desejando a todos um excelente e feliz arranque de semana.
0: E já sabe que amanhã só pode ligar entre meio-dia e uma.
1: Muito bem.
0: E o que é que vamos ouvir hoje?
1: Se eu tivesse por aí uma musicazinha que eu muito gosto, já feita há uns bons anos, mas cantada não há tantos. Humanos, muda de vida.
0: Claro que sim. E vamos então, é um tema original do António Variações.
1: É verdade.
0: E vai dedicar para quem?
1: Olha, amigo, vou dedicar para a minha esposa, vou dedicar de facto para toda esta equipa fantástica da Rádio Antena Livre, incluindo todos os ouvintes que todos em conjunto fazem o sucesso que é a rádio.
0: Muito bem. E agora a frase?
1: A frase será restaurante.
0: Restaurante Fim do Mundo em Ceia.
1: Pronto, restaurante Fim do Mundo em Ceia, o verdadeiro sabor da Serra da Estrela.
0: Quando estiver zangado com a Maria do céu, só diz assim, ou tu portas-te bem ou levo-te ao Fim do Mundo.
1: Está agendado para muito em breve, uma visita por lá.
0: Está dito. Um abraço, obrigadíssimo.
1: Outro, tudo bom.
0: Obrigado,
1: bom
0: Carlos. Obrigado. Carlos Moraes de Cantanhede, bom dia. Tínhamos aqui alguém, já não temos, mas também já não tenho tempo para mais. 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
0: É até já.

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0: 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É a quarta e última hora do seu Olá Amanhã. Eu vou estar por cá até à 1 da tarde.
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0: E diga a frase. É valer nesta última hora. Rui Amaro, na Catraia de São Romão. 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É a frase que terá que dizer para ouvir a música que gosta. Rui Amaro, na Catraia de São Romão. A casa de seus sonhos está na nossa mão. Abrimos com Lúcia Teixeira. Festa portuguesa.

0: Ora, aí está a Lúcia Teixeira e a Festa Portuguesa 232-60-10-71. Ora, e José Melo de Tonda Tondela, bom dia.
1: Bom dia, Sr. Paulo Soraya.
0: Está tudo bem por aí?
1: Mais ou menos.
0: E vamos lá ouvir o Trio Clave. Trigueirinha, para dedicar a quem?
1: Olhe, para dedicar a quem? Para dedicar a si, a toda a família. Vai um grande abraço e um grande beijinho para a dona Delfina, que fez ontem anos. E vai para a Fátima Loureiro, Fátima Marques, dona Sandra Santos, João Amaral, António Marques e todo o restante auditório.
0: Está tudo?
1: E Fátima Marques, não sei se já disse.
0: E agora a frase?
1: A frase dá um empurrãozinho.
0: Rui Amaro, na Catraia de São Romão.
1: Rui Amaro, na Catraia de São Romão, a casa dos seus sonhos estar em São Romão.
0: Está dito. Amanhã só podes ligar entre as 11 e meio-dia, está bem?
1: Pronto, está
0: bem. Abraço, até amanhã. Deus obrigado. Já sabe que se ligou hoje entre as 11 e meio-dia, amanhã só vai poder ligar entre o meio-dia e uma. E assim sucessivamente, se ligou hoje entre o meio-dia e uma, amanhã só pode ligar entre as 11 e meio-dia. É assim, é fácil, é barato, mas não dá milhões. Eduardo Mota, bom dia.
2: Vocês vão arranjar sempre maneiras com que a gente deixe ligar para vocês, ao Paulo.
0: Faça o que quiser. Vamos ouvir então este tema.
2: Eu ligo sempre. Vamos ao Paulo. Escute uma coisa, hoje vai-me dar mais um bocadinho para falar.
0: Vamos ouvir Cleiton e Camargo, para dedicar a quem?
2: Sabe onde é que eu ontem estive?
0: Não quero saber, estamos em direto, Eduardo, vamos embora.
2: Está bem, olha, já conheço o Sr. José Carlos Marques.
0: Vamos lá dedicar Cleiton e Camargo.
2: Pronto, vai para os meus filhos, genros e netos, e nora e para os netinhos, vai para o Sr. José Carlos Marques, para não estar a perder muito tempo que você está-me a despachar. Para todos os benfiquistas, se andavam muitos, os outros, muitos ficaram. Para si, um grande abraço para a família toda, desde a mãe que ele vai, quantas pessoas lá trabalham, para a família toda a Liga de Gouveia, para todos quantos lá trabalham. Rui Amaro, Catarina de Sarumão, o sonho das nossas mãos está na Catarina do Paulo.
0: Sim! Abraço, obrigado, Eduardo.
2: Tchau, até amanhã.
0: Deus,
2: pá.
0: Obrigadíssimo. Cleiton e Camargo, quando um grande amor se faz, é um pedido também do Rui de Vasconha. Vamos a ligar 232-60-10-71.

0: Ora, aí está Cleiton e Camargo. Quando um grande amor se faz, 16 depois do meio-dia. Irene, bom dia.
1: Bom dia, Paulo.
0: Está tudo bem por aí?
1: Está, sim, senhora.
0: Vamos ouvir os Némanos. Para dedicar a quem?
1: Olha, vai para todas as pessoas que estão a ouvir a Antena Livre de Gouveia. E depois, para todo mundo, um bom início de semana também, com saúde, paz e amor, que é o que é preciso. E até logo à tasca. À tasca, não é?
0: Pois. À tasca, e toda a gente pode ligar.
1: Como que tem?
0: Porquê? Porque é a última semana de tasca, antes das férias da tasca.
1: Aquilo vai arrancar.
0: Ah, vai. E pelas costuras. E mais?
1: Pronto, é para todos.
0: E agora a frase.
1: Semana Rui Amaro, na Catraia de São Romão, a casa dos seus sonhos está na nossa mão.
0: Está dito. Um beijinho, Irene. Até logo.
1: Vá, até logo.
0: Deus, obrigado. Oh, Ana Isabel.
2: Ora, bom dia.
0: Deixe de estar atrás da moita, se faz favor.
2: Está bem.
0: Vamos lá ouvir o Tony de Matos. Para dedicar a quem?
2: Olha, é para dedicar para si, aqui para o marido, para a minha irmã Paula, para o meu irmão, para o Júlio. Tenham um bom apetite para o almoço. Rui Amaro, na Catraia São Romão, que sonho está nas nossas mãos.
0: Um beijinho e até logo.
2: Vá, até logo, até logo. Hoje é o último dia da tática.
0: Não, esta semana.
2: Ah, é esta semana?
0: Sim, esta semana é a última semana de tasca.
2: E depois só entra na tasca para o Natal.
0: Para outubro. Ou melhor, para o Natal, sim, que eu vou ter 6 meses de férias este ano.
2: Está bem.
0: É Deus.
2: Até tem que pôr outro no seu lugar.
0: Exatamente. Há mais marés que marinheiros. Até amanhã. Aí está Henrique Matos, aliás, Tony de Matos. E só nós dois é que sabemos a pedido da Helena de Ceia também. Vamos a ligar 232-60-10-61.

0: O saudoso Tony de Matos, só nós dois. Meio-dia, 20 minutos. 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Ora, Maria de Lourdes, bom dia.
1: Bom dia, Paulinho.
0: Está tudo bem por Guimarães Tavares?
1: Tudo ótimo.
0: E vamos ouvir os Némanos. Beijo de Funaná. Para ti, cara, quem?
1: Especialmente para mim, para ti, para todos os nossos familiares, ouvintes e participantes, e o Sr. Eduardo Mota, o Sr. José Carlos Marques, a Dona Irene, para a Ana Maria, para a Vasco, que tem andado muito gripado. Olha, as melhoras, ouvintes e participantes na casa de, e um bom início de semana na Rui Amaro, na Catraia de São Romão.
0: A casa de seus sonhos.
1: O sonho está na nossa mão.
0: Está dito. Um beijinho, Maria Lourdes.
1: Bom dia, um beijinho para
0: Deus,
1: todos.
0: Deus, obrigadíssimo. Então, bom dia.
2: Bom dia, alegria.
0: Oh, bom dia, menina Eduarda. Glória.
2: É outra, okay.
0: É outra que é Eduarda. Você é Glória. Glória Ferreira de Gouveia.
2: E mais nada.
0: E vamos ouvir os Némanos. Para dedicar a quem?
2: Vamos ouvir qual?
0: Os Némanos.
2: Ah, está bem.
0: Beijo do Funaná. Para dedicar a quem?
2: Para dedicar a minha sobrinha Liliana, que é sua colega, não é? Que estava de parabéns ontem.
0: Ah, é a Liliana. É a minha ex-colega.
2: Ex-colega.
0: Oh, Liliana.
3: Porque hoje estás de parabéns. Desejo-te parabéns. Parabéns!
0: Um beijinho para ela e muitos parabéns.
2: Obrigada. E depois para toda a minha família, Portugal estrangeiro. E para quem nos está a ouvir, continuem a ouvir a nossa rádio, que é a melhor do mundo. É. E tenho pena, é ser pouca gente aqui de Gouveia a telefonar, mas pronto.
0: Está tudo?
2: É o que temos.
0: E
2: para todo o mundo e para os nossos benfiquistas, e parabéns ao Torriense ontem.
0: Muito bem. Fiquei todo contente. E não, atenção, nada contra os sportinguistas, nada, absolutamente nada. Epá, mas também não podem ser sempre os mesmos a ganhar.
2: Claro, a volta ao mundo tem que se dar.
0: Ah, e se calhar ontem eu ser benfiquista, eu era pelo Torriense, não é mesmo? E eu sou benfiquista.
2: Eu sou benfiquista. Quando calha alguém de jogar com estrangeiros, sou sempre do clube que joga português.
0: Exatamente.
2: Seja de Pedro, seja de Paulo, é igual.
0: Agora o Torriense mereceu a taça.
2: Mas ontem adorei.
0: Foi muito bom.
2: Sim, senhor. Coitando já tanto ano que não.
0: Mas se eu fosse benfiquista e se fosse o Benfica também a disputar a taça, eu era de Torriense também.
2: Claro, é precisamente igual. Mesmo que ele ganhasse, era igual.
0: Pronto.
2: Agora que digam que é. Custa mais para o Benfica, tem seis. Então o Benfica tem que jogar, tem que
0: jogar
2: a. Tem que dar às canetas como aos outros.
0: Exatamente. Vamos à frase. Rui Amaro.
2: Rui Amaro, na Catraia, seu irmão, a casa do seu sonho está na sua mão.
0: Um beijinho, obrigado.
2: Se quiser, um beijinho.
0: Némanos, é pedido também da Margarida Valdeviseu, da Bela. E também da Margarida.

0: Ora, aí está, Némanos e este tema fantástico, Beijo de Funaná. 232-60-1071. Sandrinha, bom dia.
1: Bom dia.
0: Só para dizer que as Sandras são boas. Arranjam rádios e tudo para as colegas.
1: Claro que as Sandras são boas. Claro. E tens aí bastante na tua audiência.
0: Claro que sim, porque as Sandras têm bom gosto também.
1: Claro que sim.
0: Agora as outras que só estão à espera que os outros arranjem rádios. Isto não é estar-me a meter na vida dos outros, não é verdade?
1: Mas se calhar a senhora não teve oportunidade, até para a próxima pode arranjar ela.
0: Não, graças à Sandra e graças à Bela que ela tem lá a rádio.
1: Está bem, mas aquele rádio, quando avariar, a senhora pode ela depois comprar um.
0: É, mas vamos, não sei.
1: Não sejas assim.
0: Aquela que ia conhecer que a compra. Ela mata-me. Ela, um dia se veio tomar café em Vila Cova, ela vai-me deitar alguma coisinha no café.
1: Até o açúcar.
0: Está bem. Pronto. Martim, para dedicar a quem, Martim?
1: Olha, vou dedicar a toda a gente que esteja a escutar a rádio, com um beijinho para todos e um bom dia.
0: Não está ninguém a escutar.
1: Ah, tanta gente.
0: Não estão a gostar das minhas novas regras.
1: Ah, mas olha que está bem, concordo.
0: Não está bem?
1: Está, sim, senhora.
0: Pronto.
1: Toda vez em quando pensas.
0: Aliás, eu quando penso, logo existe.
1: Não, mas por acaso está bem.
0: Olha, e agora a frase? Rui Amar.
1: Rui Amar, na Catraia de São Romão, a casa do seu sonho está nas suas mãos.
0: Um beijinho, até logo.
1: Até logo, beijinho.
0: Deus, obrigado. Lembro que logo toda a gente pode entrar na Tasca, está bem? É a última semana de Tasca, antes das férias da Tasca. Porque o programa da manhã vai de férias em agosto e depois só volta outra vez em fevereiro, por aí, mas é no mês dos gatos. Eu sou assim. Muda de vida, né, Manos? É pedido do Carlos Moraes de Cantanhede.

0: Esta música dos Humanos, Muda de Vida. Vamos a ligar 232-60-10-61.
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0: Ora, 32 minutos e meio depois do meio-dia, onde é que nós vamos agora? Vamos até Nogueira do Cravo. Ó, Maria Duarte, bom dia.
4: Bom dia, senhor Paulo Saraiva, como é que está?
0: O Paulo Saraiva está bom, o senhor não está cá?
4: Não.
0: Está lá em cima?
4: Está bem.
0: Está lá em cima?
4: Está, está mesmo, é verdade, está a falar bem.
0: E Deus queira que ele nos deixe estar mais tempo cá em baixo.
4: Certo, é bom sinal a nós todos.
0: Maravilha.
4: É bom sinal.
0: A fazer o almoço ou já almoçou?
4: Estou a almoçar.
0: Alto momento. Que é o almoço?
4: Olha, é esparguete com frango, uma saladinha de alface. Isto temos assim.
0: Maravilha. Cuidado com o senhor Adelino, não posso comer muito.
4: Não.
0: Não posso comer muito. Você quando vê que ele está cheio, há que tirar o prato da frente.
4: Não posso comer muito.
0: Não posso comer muito. Vamos lá ouvir o trio clave, trigueirinha, para dedicar a quem?
4: Então, olha, para dedicar para toda a minha família, para si, para todas as pessoas amigas, para si, para a sua família e para toda a equipa que trabalha aí. E para a senhora Dona Maria Maria, para a Dona Fátima de Marques, também tudo bom para ela, uma boa semana. Para a Dona Paula Samil, também tudo bom para ela e para a família dela. E para toda esta família da Antena Libre. Rui Amar, na Catraia de São Romão, a casa do seu sonho está na nossa mão.
0: E deixe-me só adivinhar, é massa e esparguete.
4: Exatamente.
0: Então, eu estou a ouvir o Adelino aqui assim.
4: Não está, não.
0: Beijinho, Maria.
4: Tudo bom para si, bom programa, igualmente.
0: Deus. Obrigado.
4: Obrigada.
0: Ai, senhora, a cada ruído que eu faço na rádio. Oh, senhor. Deus também podia dar um bocadinho mais de juízo. Ora, Gilberto Amaral, a pedido...

0: Ora, 37 minutos depois do meio-dia, vamos fechar o programa com o Martim e o meu primeiro amor. Logo a seguir, a Trigueirinha do Trio Clave. O Martim vem a pedido da Sandra Santos de Gandufo e o Trio Clave a pedido do Jamel de Tonda Tondela. Se quiser dedicar um destes temas, pode ligar agora 232-60-10-61.
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0: Ora, já a seguir temos notícias à 1 da tarde com o Luís Carvalho, depois da Antena Liberdade 10, Horácio Pascoal às 14, às 16 o Filipe Borges e às 5 da tarde é Tasca da 5 comigo. Conto consigo desse lado do rádio, sempre em 89.6, em 896.fm.pt para todo o mundo. Antena Livre, somos nós, de segunda à sexta, entre as 9 e a 1, logo a seguir à Cristina Ferreira com a melhor hora do dia. Desejo-lhe então uma continuação de uma ótima segunda-feira, uma boa semana, bom almoço, uma boa viagem se for o caso. Fica então para fechar a emissão Martim e logo a seguir Trio Clave. Boa segunda, até mais logo às 5.

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3: Olá a todos, que Deus abençoe. A mensagem do dia hoje é do salmista, Salmo 103, 13. Como um pai se compadece do seu filho, assim o Senhor se compadece dos que o temem. O temem. Você vem temendo os problemas, você vem temendo as notícias ruins que você recebeu. Não temas esse problema, não tema as notícias ruins. Se você é uma pessoa temente a Deus, se você se voltar para Ele, pode ter certeza que essas notícias que vêm para lhe abalar se tornarão em nada, em pó, em cinzas. Você recebeu uma má notícia, você ficou abalado, mexido. Mas se você

0: se voltar para Deus, começar a temê-lo, ouvir a voz dele, obedecer. Talvez um dia, lá na infância, quando criança, você temia Deus, você levava as coisas de Deus mais a sério, mas o tempo foi passando e você foi ficando desacreditado de tudo. Parou de temer a Deus, mas passou a temer os problemas, as coisas da vida, que tem te sufocado, tem tirado a sua paz e até mesmo o seu sono. Mas se você quer a nossa ajuda, você pode agora mesmo nos contactar. 218-368-008. 218-368-008. Ou você pode nos contactar pelo nosso WhatsApp, 963-057-396. 963-057-396. Não estamos falando de religião, mas sim sobre a palavra de Deus. Como um pai se compadece do seu filho, assim o Senhor se compadece dos que o temem. Salmo 103:13. Que Deus abençoe, forte abraço e até lá.
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10: Boa tarde, são 13 horas.
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12: Bem-vindos, estas são as notícias na Antena Livre. A Escola Secundária de Ceia promove esta segunda e terça-feira mais uma edição dos seus Dias Abertos, iniciativa que pretende dar a conhecer a oferta educativa, os projetos e a dinâmica escolar à comunidade educativa e aos futuros alunos. Ao longo dos dois dias, o programa inclui mostras, declamações, música, aulas abertas, exposições e várias atividades de convívio e participação, sob o mote Deixa o teu traço na tela, desafio lançado aos futuros estudantes da escola. Um dos momentos em destaque acontece esta segunda-feira, às 11h30 da manhã, com uma aula de debate destinada aos alunos do 11º e 12º anos da Escola Superior de Turismo de Hotelaria, que contará com a presença do antigo Presidente da República, Marcelo Rebelo de Sousa. Ainda neste dia, 14h30, realiza-se a visita à Exposição de Artes no Auditório da Escola, organizada pelos alunos do 12º ano do curso de Artes Visuais. Já na terça-feira, amanhã, às 10h30 da manhã, os alunos do Agrupamento de Escolas Guilherme Correia de Carvalho visitam a Escola Secundária de Ceia, estando ainda prevista às 15h, a apresentação dos grupos do desporto escolar Escola Viva. A Rede de Aldeias de Montanha prepara uma programação diversificada para os meses de primavera e verão, com dezenas de iniciativas culturais, gastronómicas e comunitárias distribuídas por várias aldeias da Serra da Estrela e territórios envolventes. Com a chegada do bom tempo, o território ganha assim nova dinâmica, afirmando-se como espaço de encontro entre a cultura, património, natureza, criatividade e tradições locais. O calendário arranca com a quarta edição do LANTS, o Wool Innovation Week, em Manteigas, e que decorre em dois momentos distintos. Decorre ao longo do fim de semana e também de 10 a 12 de julho. O festival dedica-se à lã, ao design, à sustentabilidade e à valorização do território. No mesmo fim de semana realiza-se também a Feira Renascentista Terras de Algodres, iniciativa que transforma a aldeia de Algodres num cenário histórico inspirado na época renascentista. Nos dias 6 e 7 de junho decorrem as jornadas da lã, envolvendo as aldeias de 30, Meios e Gorjeira. Já entre 12 e 14 de junho, Alcongosta recebe mais uma edição do Festival Romaria dos Rebanhos em honra de São João Batista, reunindo pastores de vários pontos da Cereja. Ora, entre 19 e 21 de junho, a aldeia de Alvoco da Serra promove a festa do solstício, evento que inclui a tradicional caminhada do Lampião pelos giros da água, valorizando as tradições locais ligadas ao ciclo da natureza. No dia 21 de junho, a aldeia de Folgosa da Madalena acolhe novamente a encosta da Serra da Estrela. Esta é uma iniciativa que marca também o arranque da Festa da Transumância e dos Pastores, cuja subida dos rebanhos à Serra da Estrela acontece no dia 4 de julho, permitindo a residentes e visitantes acompanhar uma das práticas ancestrais mais emblemáticas da região. Entre 3 e 5 de julho, a aldeia de Alteias recebe o Festival da Água, evento dedicado à sustentabilidade, cultura e identidade local. Já a Vila do Monte acolhe entre 31 de julho a 2 de agosto o Festival do Pão, iniciativa centrada nos saberes ancestrais ligados ao ciclo do pão e à identidade serrana. De 3 a 8 de agosto, a aldeia de Valezim recebe a 5ª edição do Festival Ocupar a Velga, que volta a promover o encontro entre a arte, comunidade e território através das oficinas e espetáculos, bem como laboratórios criativos. A programação de verão encerra nos dias 15 e 16 de agosto, com a Festa do Senhor dos Aflitos, em São Gião, destacando-se a tradicional procissão das velas até à Igreja Matriz, conhecida como Catedral das Beiras. Criada em 2012 pela Câmara Municipal de Ceia, a Rede das Aldeias de Montanha integra atualmente 41 aldeias distribuídas pelos concelhos de Ceia, Gouveia, Manteigas, Guarda, Celurico da Beira, Fornos de Algodres, Covilhã, Fundão e ainda Oliveira do Hospital. 6 estabelecimentos do ensino de Penacova, Tábua e Oliveira do Hospital estão entre as 28 escolas do Distrito de Coimbra inscritas na 15ª edição da Escola Eletrão, a campanha que premia a recolha de pilhas, lâmpadas e equipamentos elétricos usados. A participação envolve a Escola Básica de São Pedro de Alva, em Penacova, a Escola Secundária de Tábua, a Escola Básica da Ponta das Três Entradas e a Escola Básica número 2 de Oliveira do Hospital. A estas juntam-se os dois estabelecimentos da Epto Oliva, identificados na campanha como Polo e Sebe. As escolas acumulam pontos em função dos resíduos recolhidos. Estes pontos são depois convertidos em prémios. Por cada 100 kg de pilhas, 100 kg de lâmpadas ou 1000 kg de equipamentos elétricos usados, cada estabelecimento recebe um cheque-prenda. Promovida pelo Eletrão, a campanha decorre até ao final do ano letivo e já permitiu recolher a nível nacional mais de 306 toneladas de resíduos encaminhados para reciclagem. Nesta edição estão inscritos cerca de 700 estabelecimentos de ensino. Nas últimas 14 edições, a Escola Eletrão permitiu recolher cerca de 7.500 toneladas de pilhas, baterias, lâmpadas e outros equipamentos elétricos. E agora vamos ao desporto. A edição é de João Cruz.
13: A Associação Desportiva Castro de Areia é a Associação Desportiva Recreativa de Lamelas disputaram no passado sábado no Estádio Municipal do Fontelo a final da Taça Sócios de Mérito à Associação Futebol e Viseu. Em ambiente de muita festa, com a equipa de Lamelas a vencer a final com um golo no último minuto do prolongamento marcado por Paulo André. Ambas as formações mostraram a razão porque tinham ficado nos dois primeiros lugares da divisão de honra. A Associação Desportiva Castro de Areia foi a campeã e o Lamelas a vice-campeã. A oitava edição do Grande Prémio Internacional de Ciclismo Beira e Serra Estrela, uma das mais importantes provas do ciclismo nacional, terminou ontem com a vitória na última etapa Gouveia Guarda do colombiano Jesus Penha, que junta a vitória na etapa a vitória da oitava edição do Grande Prémio Internacional Beiras Serra da Estrela. São 9 equipas nacionais e internacionais e cerca de 126 ciclistas ao longo dos 3 dias percorreram 16 concelhos da Associação do Município Cova da Beira.
12: O Desporto na Antena Livre, edição de João Cruz.
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Depois das 10 seguidas, a música continua. Esta foi a tua sequência. Antena Livre Date 10 fica por aqui. Não percas a qualquer momento mais uma destas. A tua rádio não para. Fica por aí.

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1: Vamos conhecer os títulos das notícias que vão estar em destaque daqui a pouco na Antena Livre, falando-lhe primeiro da Escola Secundária de Ceia, que está a promover hoje e amanhã mais uma edição dos seus Dias Abertos, uma iniciativa que permite dar a conhecer a oferta educativa escolar. Ora, nas notícias, destaque também para a Rede das Aldeias de Montanha, que prepara uma programação diversificada para os meses de primavera e verão, com dezenas de iniciativas culturais, saiba mais daqui a pouco, e ainda os estabelecimentos de ensino, 6, de Tábua, Oliveira do Hospital e Penacova, que estão entre as 28 escolas do Distrito de Coimbra, que estão inscritas para a 15ª edição da Escola Eletrão. Mais pormenores daqui a pouco nas notícias, destaque também para o desporto.
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7: 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Boa tarde. São 14 horas.
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8: Bem-vindos. Estas são as notícias na Antena Livre. A Escola Secundária de Ceia promove esta segunda e terça-feira mais uma edição dos seus Dias Abertos, iniciativa que pretende dar a conhecer a oferta educativa, os projetos e a dinâmica escolar à comunidade educativa e aos futuros alunos. Ao longo dos dois dias, o programa inclui mostras, declamações, música, aulas abertas, exposições e várias atividades de convívio e participação, sob o mote Deixa o teu traço na tela, desafio lançado aos futuros estudantes da escola. Um dos momentos em destaque acontece esta segunda-feira, às 11h30 da manhã, com uma aula de debate destinada aos alunos do 11º e 12º anos da Escola Superior de Turismo de Hotelaria, que contará com a presença do antigo Presidente da República, Marcelo Rebelo de Sousa. Ainda neste dia, 14h30, realiza-se a visita à Exposição de Artes no auditório da escola, organizada pelos alunos do 12º ano do curso de Artes Visuais. Já na terça-feira, amanhã, às 10h30 da manhã, os alunos do Agrupamento de Escolas Guilherme Correia de Carvalho visitam a Escola Secundária de Ceia, estando ainda prevista às 15 horas a apresentação dos grupos do desporto escolar Escola Viva. A Rede de Aldeias de Montanha prepara uma programação diversificada para os meses de primavera e verão, com dezenas de iniciativas culturais, gastronómicas e comunitárias distribuídas por várias aldeias da Serra da Estrela e territórios envolventes. Com a chegada do bom tempo, o território ganha assim nova dinâmica, afirmando-se como espaço de encontro entre a cultura, património, natureza, criatividade e tradições locais. O calendário arranca com a quarta edição do LANTS, o Wool Innovation Week, em Manteigas, e que decorre em dois momentos distintos, decorre ao longo do fim de semana e também de 10 a 12 de julho. O festival dedica-se à lã, ao design, à sustentabilidade e à valorização do território. No mesmo fim de semana realiza-se também a Feira Renascentista Terras de Algodres, iniciativa que transforma a aldeia de Algodres num cenário histórico inspirado na época renascentista. Nos dias 6 e 7 de junho decorrem as jornadas da lã, envolvendo as aldeias de 30, Meios e Gorjeira. Já entre 12 e 14 de junho, Alcongosta recebe mais uma edição do Festival Romaria dos Rebanhos em honra de São João Batista, reunindo pastores de vários pontos da Cereja. Ora, entre 19 e 21 de junho, a aldeia de Alvoco da Serra promove a festa do solstício, evento que inclui a tradicional caminhada do Lampião pelos giros da água, valorizando as tradições locais ligadas ao ciclo da natureza. No dia 21 de junho, a aldeia de Folgosa da Madalena acolhe novamente a encosta da Serra da Estrela. Esta é uma iniciativa que marca também o arranque da Festa da Transumância e dos Pastores, cuja subida dos rebanhos à Serra da Estrela acontece no dia 4 de julho, permitindo a residentes e visitantes acompanhar uma das práticas ancestrais mais emblemáticas da região. Entre 3 e 5 de julho, a aldeia de Alteias recebe o Festival da Água, evento dedicado à sustentabilidade, cultura e identidade local. Já a Vila de Monte acolhe entre 31 de julho a 2 de agosto o Festival do Pão, iniciativa centrada nos saberes ancestrais ligados ao ciclo do pão e à identidade serrana. De 3 a 8 de agosto, a aldeia de Valezim recebe a 5ª edição do Festival Louco para a Velga, que volta a promover o encontro entre a arte, comunidade e território através das oficinas e espetáculos, bem como laboratórios criativos. A programação de verão encerra nos dias 15 e 16 de agosto, com a Festa do Senhor dos Aflitos, em São Gião, destacando-se a tradicional procissão das velas até à Igreja Matriz, conhecida como Catedral das Beiras. Criada em 2012 pela Câmara Municipal de Ceia, a Rede das Aldeias de Montanha integra atualmente 41 aldeias, distribuídas pelos concelhos de Ceia, Gouveia, Manteigas, Guarda, Celurico da Beira, Fornos de Algodres, Covilhã, Fundão e ainda Oliveira do Hospital. 6 estabelecimentos do ensino de Penacova, Tábua e Oliveira do Hospital estão entre as 28 escolas do Distrito de Coimbra inscritas na 15ª edição da Escola Eletrão, a campanha que permeia a recolha de pilhas, lâmpadas e equipamentos elétricos usados. A participação envolve a Escola Básica de São Pedro de Alva, em Penacova, a Escola Secundária de Tábua, a Escola Básica da Ponta das Três Entradas e a Escola Básica número 2 de Oliveira do Hospital. A estas juntam-se os dois estabelecimentos da Epto Oliva, identificados na campanha como Polo e CEP. As escolas acumulam pontos em função dos resíduos recolhidos. Estes pontos são depois convertidos em prémios. Por cada 100 kg de pilhas, 100 kg de lâmpadas ou 1000 kg de equipamentos elétricos usados, cada estabelecimento recebe um cheque de prenda. Promovida pelo Eletrão, a campanha decorre até ao final do ano letivo e já permitiu recolher a nível nacional mais de 306 toneladas de resíduos encaminhados para reciclagem. Nesta edição estão inscritos cerca de 700 estabelecimentos de ensino. Nas últimas 14 edições, a Escola Eletrão permitiu recolher cerca de 7.500 toneladas de pilhas, baterias, lâmpadas e outros equipamentos elétricos. E agora vamos ao desporto. A edição é de João Cruz.
9: A Associação Desportiva Castro de Areia é a Associação Desportiva Recreativa de Lamelas disputaram no passado sábado no Estádio Municipal do Fontelo a final da Taça Sócios de Mérito da Associação Futebol e Viseu. Em ambiente de muita festa, com a equipa de Lamelas a vencer a final com um golo no último minuto do prolongamento marcado por Paulo André. Ambas as formações mostraram a razão porque tinham ficado nos dois primeiros lugares da divisão de honra. A Associação Desportiva Castro de Areia foi a campeã e o Lamelas a vice-campeã. A 8ª edição do Grande Prémio Internacional de Ciclismo Beiras e Serra Estrela, uma das mais importantes provas do ciclismo nacional, terminou ontem com a vitória na última etapa Gouveia-Guarda do colombiano Jesus Penha, que junta a

0: Minas, Serra da Estrela. São 9 equipas nacionais e internacionais e cerca de 126 ciclistas ao longo dos 3 dias percorreram 16 concelhos da Associação do Município Cova da Beira.
1: O Desporto na Antena Livre, edição de João Cruz.
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Olá, viva para todos. Muito boa tarde, ótima segunda-feira. Espero que tenha passado um ótimo fim de semana. A partir de agora e até às 16h, começa Via Rápida com Horácio Pascoal. Sejam muito bem-vindos.

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1: Antena Livre, boa tarde, 27 graus.

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3: As dicas de hoje vão ajudá-lo a atingir um maior autoconhecimento. Sente-se em stress constantemente? Não tem que ser assim. Diga não a tudo o que só o atrapalha. Para se reconectar com a sua verdadeira essência e potencial, siga as recomendações de Inês Gaia. A primeira é criar um ritual matinal, de 20 a 30 minutos para meditar, respirar ou mesmo dançar. E não descure esse ritual. Esse tempo dedicado a observar as suas emoções e pensamentos vai mudar o seu dia-a-dia e a sua vida. Crie uma maior ligação com a natureza. A natureza aproxima-nos da nossa essência e purifica a nossa mente e coração. Uma maior conexão com a natureza é um passo em frente para atingir um maior autoconhecimento. Estabeleça um ritual diário de escrita sobre o que observa sobre o seu mundo interno, quais os seus medos, quais os seus sonhos, o que precisa de melhorar na sua vida. Através desta prática de reflexão e escrita, poderá descobrir mais do que imagina. Para terminar, alimente os seus conhecimentos. Mantenha hábitos de leitura sobre autoconhecimento e sobre os temas que lhe interessam. Vai encontrar muita informação, técnicas e exercícios que o vão fazer aprofundar sobre si mesmo.
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9: Espero que esteja a passar um ótimo dia na companhia de Antena Livre. Agora deixo-lhe aqui uma frase para refletir. Carregue o seu melhor sorriso aonde quer que vá. Ele pode iluminar o dia de alguém, sabia?
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1: Antena Livre, boa tarde, 27 graus.

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1: A melhor música a rodar aqui na sua Antena Livre. Boa tarde, este é o Via Rápida. Está quase completa a primeira hora. À hora certa temos Pulsar Económico com Rui Anacleto. Eu volto logo a seguir para a segunda hora.

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7: 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Boa tarde. São 15 horas.
8: Quase 40% dos trabalhadores portugueses com menos de 30 anos têm contratos temporários. É o destaque desta edição do Pulsar Económico.

Um estudo recente da Pordata mostra que o mercado de trabalho em Portugal caracteriza-se por uma forte instabilidade, destacando-se o facto de quase 40% dos trabalhadores com menos de 30 anos estarem sujeitos a contratos temporários. Este cenário reflete uma realidade laboral marcada não só por vínculos precários, mas também por salários abaixo da média europeia e por uma das cargas horárias semanais mais altas da União Europeia. No panorama geral, 15,1% dos trabalhadores por conta de outrem no país têm vínculos temporários, um valor acima da média comunitária de 13%, que coloca Portugal entre os 5 Estados-membros com maior taxa de precariedade, onde figuram a Espanha, França, Polónia e Países Baixos. Em contrapartida, o estudo aponta que o recurso ao regime de trabalho a tempo parcial no país é bastante reduzido, abrangendo apenas 8,1% dos profissionais, menos de metade da média europeia de 18,8%, evidenciando um mercado muito focado em horários completos, mas com baixa estabilidade contratual. De acordo com uma nova carta circular do Banco de Portugal, as instituições bancárias passam a ter um prazo máximo de 15 dias úteis para responder a todas as reclamações apresentadas pelos clientes. Esta medida uniformiza os prazos de resposta, que anteriormente diferiam consoante o canal utilizado, enquanto as queixas feitas através do livro de reclamações do banco já tinham esse limite de 15 dias, as dirigidas diretamente ao regulador podiam demorar até 20 dias úteis. A comunicação dirigida aos clientes tem agora, de forma transversal, de detalhar se a instituição assume ou rejeita o incumprimento reportado e, caso o assuma, deve descrever as medidas adotadas para solucionar o problema. Além de clarificar o dever de resposta aos consumidores, os bancos estão obrigados a enviar ao Banco de Portugal tanto a resposta dada ao cliente como as informações que permitiram analisar o caso. Se o regulador solicitar esclarecimentos adicionais para investigar a reclamação, as instituições têm apenas 5 dias úteis para fornecer esses dados. A alteração surge no contexto das mais de 33 mil reclamações recebidas pelo supervisor no ano passado, onde os depósitos bancários, o crédito aos consumidores e as transferências foram os temas que motivaram o maior volume de queixas por parte dos utilizadores. O montante investido em certificados de aforro atingiu um valor recorde em abril de 2026, ascendendo a 41.691 milhões de euros, o que traduz um crescimento anual de 12,6%, segundo os dados do Banco de Portugal. Trata-se do valor mais alto registado desde o início da série estatística, em 1998, e marca o 19º mês consecutivo de crescimento no montante global aplicado. Em termos absolutos, verificou-se um aumento de mais de 4.668 milhões de euros face ao mesmo período de 2025 e de 538 milhões de euros em relação a março deste ano. O interesse nestes produtos superou a quebra sentida em junho de 2023, quando a série E foi substituída pela série F, que possui taxas de juros inferiores. Em contrapartida, os certificados do Tesouro continuam a perder atratividade, sofrendo uma redução para 6.971 milhões de euros em abril, o valor mais baixo desde junho de 2015, com uma queda de 25% em relação ao mesmo período do ano passado. O projeto Multibanco Social é uma nova iniciativa planeada para arrancar até ao final do ano em cerca de 20 freguesias, com o objetivo de facilitar o acesso a dinheiro físico em zonas remotas do país. A medida, que envolve a CIBS e diversas entidades públicas, consiste na instalação de caixas automáticas nas juntas de freguesia das regiões identificadas pelo Banco de Portugal, como tendo maior dificuldade de acesso a numerário e a operações financeiras do cotidiano. A solução será detalhada até ao final do primeiro semestre, pretendendo combater o problema da diminuição da rede multibanco, que tem deixado populações isoladas sem pontos de levantamento. Cerca de 41% das freguesias portuguesas, ou seja, 1.276, não dispunham de qualquer ponto de acesso a dinheiro físico, afetando especialmente os grupos populacionais mais vulneráveis e isolados. O novo pacote legislativo para a habitação introduz uma alteração significativa para os compradores que beneficiem da taxa reduzida de IVA a 6% na construção ou reabilitação da sua habitação própria e permanente. Com as novas regras, os proprietários deixam de ser obrigados a devolver este benefício fiscal caso decidam deixar de residir no imóvel. Em alternativa, o governo criou um mecanismo de penalização em sede de IMT. Caso a casa não seja afeta a residência permanente nos primeiros 6 meses
meses após a aquisição ou se o deixar de ser nos 12 meses seguintes, será aplicado um agravamento de 10% sobre o valor tributável do imóvel. Apesar desta nova regra fiscal, a lei prevê que a penalização no IMT não seja aplicada se a mudança de residência resultar de circunstâncias excepcionais, tais como alterações no agregado familiar, com um casamento, divórcio ou aumento do número de filhos. Esta medida temporária de redução do IVA, que vigorará até ao final de 2032, tem como objetivo fomentar a oferta habitacional e aplica-se igualmente a imóveis colocados no mercado de arrendamento, desde que estes mantenham rendas até 2.300 euros mensais e permaneçam arrendados por um período mínimo de 36 meses.

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Mais uma vez para todos, muito boa tarde. Estamos de regresso para a segunda hora do Via Rápida nesta segunda-feira e depois do Pulsar Económico com o Rui Anacleto. Agora estamos de regresso à música. Juro,

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1: Antena Livre, boa tarde, são 3:23.

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1: Vamos conhecer os títulos das notícias que vão estar em destaque daqui a pouco na Antena Livre, falando-lhe primeiro da Escola Secundária de Ceia, que está a promover hoje e amanhã mais uma edição dos seus Dias Abertos, uma iniciativa que permite dar a conhecer a oferta educativa escolar. Ora, nas notícias destaque também para a Rede das Aldeias de Montanha, que prepara uma programação diversificada para os meses de primavera e verão, com dezenas de iniciativas culturais, saiba mais daqui a pouco, e ainda os estabelecimentos de ensino, 6, de Tábua, Oliveira do Hospital e Penacova, que estão entre as 28 escolas do Distrito de Coimbra, que estão inscritas para a 15ª edição da Escola Eletrão. Mais pormenores daqui a pouco nas notícias, destaque também para o desporto.
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A melhor música a rodar aqui na Antena Livre, já na parte final deste Via Rápida de hoje, são as despedidas do vosso amigo Horácio Pascoal. Depois das quatro vem o Felipe Borges. Eu volto amanhã para mais duas horas de boa música e boa disposição aqui na Antena Livre.

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6: 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Boa tarde. São 16 horas.
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7: Bem-vindos, estas são as notícias na Antena Livre. A Escola Secundária de Ceia promove esta segunda e terça-feira mais uma edição dos seus Dias Abertos, iniciativa que pretende dar a conhecer a oferta educativa, os projetos e a dinâmica escolar à comunidade educativa e aos futuros alunos. Ao longo dos dois dias, o programa inclui mostras, declamações, música, aulas abertas, exposições e várias atividades de convívio e participação, sob o mote Deixa o teu traço na tela, desafio lançado aos futuros estudantes da escola. Um dos momentos em destaque acontece esta segunda-feira, às 11h30 da manhã, com uma aula de debate destinada aos alunos do 11º e 12º anos da Escola Superior de Turismo de Hotelaria, que contará com a presença do antigo Presidente da República, Marcelo Rebelo de Sousa. Ainda neste dia, 14h30, realiza-se a visita à Exposição de Artes no Auditório da Escola, organizada pelos alunos do 12º ano do curso de Artes Visuais. Já na terça-feira, amanhã, às 10h30 da manhã, os alunos do Agrupamento de Escolas Guilherme Correia de Carvalho visitam a Escola Secundária de Ceia, estando ainda prevista às 15 horas a apresentação dos grupos do desporto escolar Escola Viva. A Rede de Aldeias de Montanha prepara uma programação diversificada para os meses de primavera e verão, com dezenas de iniciativas culturais, gastronómicas e comunitárias distribuídas por várias aldeias da Serra da Estrela e territórios envolventes. Com a chegada do bom tempo, o território ganha assim nova dinâmica, afirmando-se como espaço de encontro entre a cultura, património, natureza, criatividade e tradições locais. O calendário arranca com a quarta edição do LANT, o Wool Innovation Week, em Manteigas, e que decorre em dois momentos distintos, decorre ao longo do fim de semana e também de 10 a 12 de julho. O festival dedica-se à lã, ao design, à sustentabilidade e à valorização do território. No mesmo fim de semana realiza-se também a Feira Renascentista Terras de Algodres, iniciativa que transforma a aldeia de Algodres num cenário histórico inspirado na época renascentista. Nos dias 6 e 7 de junho decorrem as Jornadas da Lã, envolvendo as aldeias de 30, Meios e Gorjeira. Já entre 12 e 14 de junho, Alcongosta recebe mais uma edição do Festival Romaria dos Rebanhos em honra de São João Batista, reunindo pastores de vários pontos da Cereja. Ora, entre 19 e 21 de junho, a aldeia de Alvoco da Serra promove a festa do Solstício, evento que inclui a tradicional caminhada do Lampião pelos giros da água, valorizando as tradições locais ligadas ao ciclo da natureza. No dia 21 de junho, a aldeia de Folgosa da Madalena acolhe novamente a encosta da Serra da Estrela. Esta é uma iniciativa que marca também o arranque da festa da transumância e dos pastores, cuja subida dos rebanhos à Serra da Estrela acontece no dia 4 de julho, permitindo a residentes e visitantes acompanhar uma das práticas ancestrais mais emblemáticas da região. Entre 3 e 5 de julho, a aldeia de Alteias recebe o Festival da Água, evento dedicado à sustentabilidade, cultura e identidade local. Já a Vila do Monte acolhe entre 31 de julho a 2 de agosto o Festival do Pão, iniciativa centrada nos saberes ancestrais ligados ao ciclo do pão e à identidade serrana. De 3 a 8 de agosto, a aldeia de Valezim recebe a 5ª edição do Festival Ocupar a Velga, que volta a promover o encontro entre a arte, comunidade e território através das oficinas e espetáculos, bem como laboratórios criativos. A programação de verão encerra nos dias 15 e 16 de agosto, com a festa do Senhor dos Aflitos, em São Gião, destacando-se a tradicional procissão das velas até à Igreja Matriz, conhecida como Catedral das Beiras. Criada em 2012 pela Câmara Municipal de Ceia, a Rede das Aldeias de Montanha integra atualmente 41 aldeias, distribuídas pelos concelhos de Ceia, Gouveia, Manteigas, Guarda, Celurico da Beira, Fornos de Algodres, Covilhã, Fundão e ainda Oliveira do Hospital. 6 estabelecimentos do ensino de Penacova, Tábua e Oliveira do Hospital estão entre as 28 escolas do Distrito de Coimbra inscritas na 15ª edição da Escola Eletrão, a campanha que permeia a recolha de pilhas, lâmpadas e equipamentos elétricos usados. A participação envolve a Escola Básica de São Pedro de Alva, em Penacova, a Escola Secundária de Tábua, a Escola Básica da Ponta das Três Entradas e a Escola Básica número 2 de Oliveira do Hospital. A estas juntam-se os dois estabelecimentos da Epto Oliva, identificados na campanha como Polo e SEB. As escolas acumulam pontos em função dos resíduos recolhidos. Estes pontos são depois convertidos em prémios. Por cada 100 kg de pilhas, 100 kg de lâmpadas ou 1000 kg de equipamentos elétricos usados, cada estabelecimento recebe um cheque de prenda. Promovida pelo Eletrão, a campanha decorre até ao final do ano letivo e já permitiu recolher a nível nacional mais de 306 toneladas de resíduos encaminhados para reciclagem. Nesta edição estão inscritos cerca de 700 estabelecimentos de ensino. Nas últimas 14 edições, a Escola Eletrão permitiu recolher cerca de 7.500 toneladas de pilhas, baterias, lâmpadas e outros equipamentos elétricos. E agora vamos ao desporto. A edição é de João Cruz.
8: A Associação Desportiva Castro de Areia é a Associação Desportiva Recreativa de Lamelas disputaram no passado sábado no Estádio Municipal do Fontelo a final da Taça Sócios de Mérito à Associação Futebol de Viseu. Em ambiente de muita festa, com a equipa de Lamelas a vencer a final com um golo no último minuto do prolongamento marcado por Paulo André. Ambas as formações mostraram a razão porque tinham ficado nos dois primeiros lugares da divisão de honra. A Associação Desportiva Castro de Areia foi a campeã e o Lamelas a vice-campeã. A 8ª edição do Grande Prémio Internacional de Ciclismo Beiras e Serra Estrela, uma das mais importantes provas do ciclismo nacional, terminou ontem com a vitória na última etapa Gouveia-Guarda, do colombiano Jesus Penha, que junta a vitória na etapa a vitória da 8ª edição do Grande Prémio Internacional Beiras Serra da Estrela. São 9 equipas nacionais e internacionais e cerca de 126 ciclistas ao longo dos 3 dias percorreram 16 concelhos da Associação do Município Cova da Beira.
7: O Desporto na Antena Livre, edição de João Cruz.
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1: Olá a todos, que Deus abençoe. A mensagem do dia hoje é do salmista, Salmo 103, 13. Como um pai se compadece do seu filho, assim o Senhor se compadece dos que o temem. Você vem temendo os problemas, você vem temendo as notícias ruins que você recebeu. Não temas esse problema, não tema as notícias ruins. Se você é uma pessoa temente a Deus, se você se voltar para Ele, pode ter certeza que essas notícias que vêm para lhe abalar se tornarão em nada, em pó, em cinzas. Você recebeu uma má notícia, você ficou abalado, mexido. Mas se você se voltar para Deus, começar a temê-lo, ouvir a voz dele, obedecer, talvez um dia, lá na infância, quando criança, você temia Deus, você levava as coisas de Deus mais a sério, mas o tempo foi passando e você foi ficando desacreditado de tudo. Parou de temer a Deus, mas passou a temer os problemas, as coisas da vida, que tem te sufocado, tem tirado a sua paz e até mesmo o seu sono. Mas se você quer a nossa ajuda, você pode agora mesmo nos contactar. 218-368-008. 218-368-008. Ou você pode nos contactar pelo nosso WhatsApp. 963-057-396. 963-057-396. 9:6. Não estamos falando de religião, mas sim sobre a palavra de Deus. Como um pai se compadece do seu filho, assim o Senhor se compadece dos que o temem. Salmo 103, 13. Que Deus abençoe, forte abraço e até lá.
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6: 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Boa tarde. São 17 horas.
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0: Mariano, até mas abre a tasca ou não abre?
1: Espere só mais um minuto. Deixe-me ali buscar a chave que eu abro isto já no instante. Já dá aí de beber às suas goelas, a massa de matança maldita.
0: Ai, essa maldita que agora vamos morrer tanto, agora com as ospas de cinco. É bota acima, bota abaixo, é bota tudo quanto tu puderes.
1: Eu interessa que seja cheio, está a perceber, não é?
0: Ai, o marrano, que ele até gosta de compuito, vamos lá. A gente vai ouvir aqui o menino chorar e o anoelho.

0: Está toda escancarada.
1: Está toda aberta.
2: Ora está! Estamos preparados para a Tasca da 5, primeira desta semana. Até às 6 da tarde. Pode beber, está bem? Porque o copo está furado. Daniel Carlin. É. Para...

0: Ora, está a grande canção de Daniel Carlin, este tema fantástico, Copo Furado. Ora bom, porque hoje é Dia Internacional do Vinho. Malta, ninguém disse boa tarde ao menino. Ninguém, sério. Uma falta de educação, uma falta de educação. Ninguém disse boa tarde. Está bem. Também é a última semana. Vamos embora até às 6 da tarde. Pode enviar SMS, mensagem para o WhatsApp 933454994. 933454994. Vamos lá. É enviar a sua sugestão musical. Não quer dizer que eu passe, mas aceito, está bem? Bom. Hoje é uma tasca virada para o vinho, portanto já sabe que hoje pode beber até cair daquele jeito que você está a saber, não é verdade? Pode cair para trás, sim senhora. Não paga nada pelo vinho, mas paga pelos petiscos e por aí adiante. Até às 6 da tarde. Festa garantida na sua rádio. Portanto, venha daí comigo. 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
0: Ora, 16 minutos depois das 5 da tarde, vamos então para a nossa paródia. Eu até tenho medo desta paródia de hoje. Tenho medo porque se calhar vai ser a última que eu vou passar. Só peço a Deus imenso, que o patrão não esteja a ouvir a emissão. Senão, o meu coração não vai aguentar.
2: O que é que foi?
0: O que é que foi? Tem calma, querida. Deixa-me respirar um bocadinho. Porque eu tenho que respirar um bocadinho fundo. Senão, o meu coração não vai aguentar mesmo.

0: importante é que esteja cheio. Malta, a história que vem por aí é uma história muito interessante, na que eu tenho aqui a folha, que é por causa de não me falhar nada. Ora bem, eu tenho uma amiga minha que se chama Maria, a sério, e ela tem uma mercearia. A Maria é uma menina muito bonita, uma quarentona. A Maria é muito bonita, uma quarentona de jeito, bonita. Mas ela é muito poupadinha. Portanto, o pessoal vai lá às compras, ela deve dar uma saca grande, só dá uma saquinha. Uma saca pequenina. Pronto. Depois, mas ela tem um grande defeito, é verdade. Ela sofre dos dentes. E então, tem uma placa. Mas como não tinha dinheiro para comprar uma placa, deve ser que comprou uma placa pequena. Portanto, mas a placa tinha que ser uma placa grande, porque senão nos segura lá nos dentes. O que é que acontece? Isto dá aqui uma história engraçada e dá pano para mangas. Mas depois vocês não se ponham a inventar que eu estou para aqui a dizer palavrões. É a língua portuguesa que é assim, está bem? Mulher quarentona gosta de dar uma saquinha e tem que dar uma saca grande. E tem uma placa pequenina devia ter uma placa grande. Senão a placa está sempre a cair, ela está a falar com as pessoas, isto é verdade. As aí que a placa pum, cai para o chão. Porquê é que não puseram no caminho uma placa grande? Mas não. Pronto, a história é mais ou menos assim. Atenção. Lindo. O texto é bonito, lindo, espetáculo. A sério, você vai gostar desta paródia. Como eu também gostei. Agora não sei se amanhã há tasca, mas logo se vê. Lindo. Vamos embora. Vai Maria! Ui!
1: Ai, Maria!
0: Vamos embora! História interessante! Preciso respirar fundo! Ora! E vai! Ouça uma história!

Ai, é o que eu digo, é o que eu digo. A minha amiga Maria lá na mercearia faz um sucesso danado. Um sucesso. Nós bota sucesso nisso.

0: Dá uma paródia bem apropriada para o Dia Internacional do Vinho. Tu não é? Tu não é bom? Ai, Maria, dá uma saca na quarentena.
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0: E agora pode ligar 23 minutos depois das 5 da tarde, 232-60-1071. Venha daí à mercearia, não é da Maria, mas à Tasca do Paulo. Porque o Tasca do Paulo começa às 5, chamada Tasca de 5.
2: Olha-me na minha cara e diz que achas que eu sou uma idiota.
0: Não, idiota não, tem lá calma, tu até gira safarta. Vamos a ligar 232-60-1071, 232-60-1071. Ai Maria, Alexandre, minha linda quarentona.
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0: Ora, na Tasca 1 tenho aqui música do Pedro Cruz e este tema bem bonito, 100% safado. É pedido do Diogo Azevedo de Abraveses. Vamos a ligar então para dedicar este tema do Pedro Cruz. Tem que ligar agora, rápido, por favor, que eu não tenho todo o tempo do mundo. Lembro que quem ligou de manhã pode ligar agora. Porquê? Porque é a última semana de Tasca antes de eu ir de férias. Portanto, vamos lá. 232-60-1071.
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0: Tem calma. Agora não tenho muito tempo, que também está muito calor. Está aviso amarelo para a região. 232-60-1071. Vamos lá ligar. Dou 5 segundos. Não, 5 não. 10 segundos. Se ninguém ligar, carrega o play e canta o Pedro Cruz. 232-60-1071. Venha daí. Então, boa tarde. Alô? Estou, boa tarde. Não acredito nisto. Estou, boa tarde.
5: Boa tarde, Paulo.
0: Você está surdo?
5: Não sou nada.
0: Então, já estou aqui há mais de meia hora a chamar por si, Manuel Filipe.
5: Eu ouvi o que eu estava a ver ali, uma coisa da televisão. Sabe que eu estou a ter a televisão ligada e liguei para si.
0: Acho bem. Então, olha, vai de cá para quem a música.
5: É, para ti, um grande abraço para ti, beijinhos para a tua esposa, a tua filha, um abraço para o teu irmão, beijinhos para a tua cunhada. Depois vai para o Eduardo Mota, de Pereira Gouveia, melhor para ele, acho que ele está doendo. Para a Gracinda do Café, beijinhos para ela, um abraço para o marido. Para a Fátima Padeira, das Termas do Carvalhal, beijinhos para ela. Para a minha prima Alcina de Calde, beijinhos para ela, as melhores dela, um abraço para o marido. E para ti, continuação de bom programa. E quando fores para casa, bom apetite ao jantar,
0: mano. Abraço, já ouvi tudo, Manuel, já ouvi tudo. Abraço.
5: Até amanhã.
0: Adeus, ai Maria, dá-me saca, minha linda quarentona. Tem calma, deixa ela cantar o Pedro Cruz. Vamos a ligar. 232-60.

0: Ora, está o Pedro Cruz e este tema 100% safado. Sério, põe bonita música.
1: É. Genivaldo, amanhã a gente faz 50 anos de casado. Vamos matar um porco?
2: Que culpa tem um porco, Cruz, da besteira que a gente fez? Vamos matar seu irmão, que foi ele que apresentou a gente.
0: Aí está. Matar primeiro o irmão.
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0: Ora, tenho por casa Zé de Camargo Luciano e este tema, Menina Veneno.
4: Vocês conseguem explicar-me de uma vez por todas o que é que se passa?
0: Não faço a mínima ideia. Mas se calhar a Rosinha em Candosa é capaz de saber. Vamos já ficar a saber. Rosinha, boa tarde.
5: Boa tarde.
0: O Pedro está aí, não?
5: Não.
0: Porquê? Porque deve estar na mercearia da Maria.
5: Ai, se calhar.
0: Oh, Rosinha. Eu até parece que já estou lá a ver o Pedro. Ai,
5: Maria. Alguém tem que fazer as compras.
0: Claro. Ele anda maluco lá com a senhora da mercearia. Anda doidão.
5: Era melhor.
0: Duvida disso?
5: Claro.
0: Nunca duvido, porque ele foi às compras.
5: Sabe? Mas ele só foi às compras.
0: Claro.
5: Para fazer o jantar.
0: Claro que sim. Então, e depois, aliás, não se esqueça que hoje é Dia Internacional do Vinho. Portanto, qual é o seu vinho preferido?
5: O meu vinho preferido?
0: Sim.
5: É o copo cheio.
0: Ah, é por isso. Eu sempre gostei da Rosinha. Sempre. Sério. Porque ela sabe.
6: Me responde aí, porque tu bebes?
0: Porque ali. A gente bebe porque temos sede. Portanto, não se importa que seja madura ou verde.
5: Pronto, é que se o copo estiver vazio, não se pode beber.
0: Também é uma verdade. Convém também ter um copo grande. Que a malta gosta tudo à grande nesta tasca. Tudo à grande.
5: Só se der
0: por
5: uma vez.
0: Ai, meu Deus, vai para quem esta canção tão linda do Zezé de Camargo Luciano? Vai para quem?
5: Olha, vai para o meu marido, vai para si e vai para todos os ouvintes que estão a ouvir a tasca.
0: Está tudo?
5: Está tudo.
0: Vá para dentro. Beijinho, obrigado.
5: Até amanhã.
0: Obrigado, Rosinha. Adeus. Obrigado. Rosinha de Várzea de Candosa. Ó, Sandro.
5: Sim. Está tudo tarde.
0: Bem?
5: Está tudo.
0: Está tudo bem. Está também a menina que subirá às compras à mercearia de Maria da Maria?
5: Costumo, mas olha que eu quero tudo à grande.
0: Não, das pessoas que...
5: E à larga.
0: Exatamente.
4: Estou mesmo aflitinho, preciso mesmo de ir à casa bem.
0: Tu vai lá, ai senhor.
5: Este também precisa de uma coisa larga, lá um buraco dessa nisso largo.
0: Tem que ser, ainda por cima já com o vinho que bebeu.
5: Oh.
0: Vai tudo ao lado. Ai Maria, não, saca. Basta. Aliás, esta música entra-me no ouvido. Esta música. Olha, vais dedicar para quem?
7: Olha, vou dedicar toda a gente que esteja a ouvir a tasca.
0: Tu te ouvi mal, menina.
7: Hã?
0: Tu te ouvi mal agora. Não sei o que é que fizeste para aí.
7: Acho que estive aqui a mexer.
0: Andaste a mexer nas sacas. Vai então.
7: Ah, vai para toda a gente que esteja a ouvir a tasca e lá para a tasca da Maria também.
0: Ah, numa tasca mercearia.
7: É igual.
0: Achas?
7: É quase igual.
0: Pronto, se tu dizes, eu não desmentizio.
7: Pronto, ficamos assim.
0: Beijinho, até amanhã.
7: Adeus,
0: obrigado. Tchau. Sandra Santos de Gandolfo. Vamos a ligar 232-601071. Venha daí pedir a música que gosta, dedicar a quem muito bem entender. Se eu deixar.

0: Ora, Zezé Di Camargo, Luciano, este tema é bem bonito. Menina Veneno, Menina Veneno.
1: Alô, é da recepção?
2: Sim, pois não.
1: Aqui é do quarto 203, é que eu tive uma discussão muito séria com minha esposa e ela tá aqui querendo pular da janela.
2: Ah, moço, aí é um problema de casal.
1: Tá, eu sei que é problema de casal, mas a janela não abrir já é problema do hotel.
0: Ora está. Por que é que a janela não abriu?
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0: Ora, Tasca 3, tenho aqui Kim Barreiros, é o Faço 69.
4: Que badalhoquice pegada é esta? Oh. Para aqui vem?
0: Oh, menina, tenha calma, nada disso, faço 69 anos. Que coisa. Carlos Moraes, boa tarde. Portanto, foi. Então foi no sábado, não é?
5: Para todos os ouvintes, cá estamos mais uma vez.
0: Foi no sábado.
5: É verdade, foi no sábado, amigo.
0: 69.
5: Leva tempo, mas lá até hoje, cá eles estão.
0: Eu hei de lá chegar.
5: Acredito que sim, e bem cá esperamos.
0: Daqui a 32 anos, mais ou menos, eu tenho.
5: Epá, isto não é muito tempo, leva muito tempo até lá chegar. Então, olha, eu venho menos tempo, já lá estou.
0: Ó, Carlitos, eu tenho 39, mais ou menos. Mas fazer
5: 39,
0: as contas,
5: anda.
0: Então, fazer as contas dá mais ou menos.
5: Não tenho vergonha. Não tenho qualquer problema em dizer, e não hoje disse aqui, aqui bem recente, num determinado momento, que prazer enorme é chegarmos a este momento de realmente efetuarmos um número do qual observamos e dizemos: isto é comigo. Ah. Eu penso que não, que isto é só com os outros. É pá, pois é, mas lá estamos. É uma. Olha, é uma felicidade.
0: Claro que sim. Portanto, 69 anos. Quem é que fez?
5: Eu.
6: Faz confusão a gente estar a pinar aqui no quarto ao lado, tu diz-me.
7: Que a gente pina na sala.
0: Tem calma. Respira em fundo.
5: E a Maria do Céu que o diga e que confirme.
0: Bem nada. Vai de cá para quem o Kim Barreiros.
5: Exatamente, para ela, amigo. Para todos estes 60, se uns lá estão, outros lá não estão, que lá cheguem. Depois para contar a experiência única. E é um passo dos 70. E como diz Kim Barreiros, ninguém chega aos 70 sem passar pelo 69.
0: Exato, aí é preciso tentar.
5: Tal e qual.
0: Ninguém chega aos 70 sem tentar.
5: Tal e qual,
0: Paulo. Bem nada. Aquele abraço.
5: Outro, tudo quanto Deus, é bom.
0: Obrigadíssimo,
5: um bom programa.
0: Carlos Moraes, sempre bem disposto ali em Cantanhedo.
6: Vou embora que estou com pressa.
0: Então vai, mas fecha a porta para não entrar o vento. Então boa tarde.
8: Boa tarde, Alegria.
0: Oh, Maria.
8: Olá, Paulinha.
0: Não me diga que você é uma dona da mercearia, não? Maria da mensagem, minha linda. Pronto, está a minha Maria que tem ali uma mercearia que vende lá tudo. Ela ri-se. O que é que eu hei de fazer a esta Maria? Ainda por cima, a Maria não usa placa, pois não?
8: Não.
0: Então ainda bem, a mercearia não é sua. Olha, vai dedicar para quem?
8: Olha, para todos os ouvintes participantes, para si, para a sua família, para o conjunto Brinco ao Baile, e como ao outro, na segunda-feira, tudo de bom, uma santa noite e tchau, até amanhã, beijinhos.
6: E não te ponhas para aí, espancado, olhar para mim, amarrar o burro.
0: Amarrar o burro, como é que isto anda? Beijinho, Maria.
8: Tchau, Paulinho, até amanhã.
0: Até amanhã. Eu faço 69. Kim Barreiros. Vamos a ligar 232-6010.

0: Vamos a ligar 232-60-10-71, 232-60-10-71. Quero falar consigo, lembro que quem ligou de manhã pode ligar agora.
1: Tasca 4.
0: DJ Guga, e este tema fantástico pedido pelo João Ferreira de Castelo Branco. Volta bebê, volta neném.
2: Eu estou com pressa, a sério, o motorista está lá fora.
0: Está bem, ele que espera até às 6, se faz favor, que eu não tenho mais tempo. Ora, vamos ver quem está do outro lado. Boa tarde.
3: Boa tarde, amigo Paulo Saraiva.
0: Olha, o João Simão, escada com o caminhão.
3: Graças a Deus. E neste momento, deixe-me já, quero dar um grande abraço por ter dado os parabéns na sexta-feira.
0: Não tem nada que agradecer, estamos cá para isso.
3: O mais recente quarentão da zona.
0: Seja bem-vindo. Eu lá irei chegar. Eu vou lá chegar daqui a uns tempos.
3: Sim, Deus queira que sim.
0: Oh, eu não faço a coisa por menos. Não falha.
3: Eu já disse à minha mulher, agora faço 40 e não faço mais. Faço 40 tudo junto.
0: Exatamente. É caso para dizer, faz 4 anos.
3: Exatamente.
0: Maravilha. Oh, João, vai dedicar para quem?
3: Vou dedicar para o meu irmão Flávio Simões, que já está a ouvir. O meu amigo Mini Saia, se estiver a ouvir, se não, fica um abraço para ele. Um abraço para toda a malta da roda e neste momento um grande abraço e um grande apoio a todos os bombeiros que estão a combater um grande incêndio no armazém da DHL na Palma de Santiria. Um abraço e força.
0: Sabes o que é que eu te digo, João? E é só uma questão de, desabafo. Durante o inverno temos as tempestades, as inundações e por aí adiante. É assim que começa o tempo a aquecer, começa de caminho os incêndios.
3: Portanto,
0: isto quer dizer que o homem quer dar mesmo cabo disto à força.
3: Não, este mundo para mim é aquilo que eu penso, já disse a muita gente. O mundo está como está por causa de meia dúzia de pessoas.
0: Enquanto não tomarem medidas mais sérias, opa, e que sejam lá queimados, isto está lixado, é sério. Opa, vocês me desculpem, mas é um desabafo. Isto também é um programa do humor, e com o programa do humor também se podem falar algumas coisas mais sérias.
3: Exatamente, eu falo da mesma maneira que eu, durante 22 anos, vesti a mesma parte. Hoje em dia que não tive que fazer uma opção de vida, porque infelizmente apanhei uma pneumonia, tenho uma pequena mazela no pulmão e ainda cá quero andar mais uns anos.
0: Pronto, aí está. Basta a meteorologia dizer assim, vamos ter um tempo quente, à meia-noite ou uma da manhã começa um incêndio em qualquer lado.
3: Não tenha dúvidas, o Estado havia dizer uma lei assim, dos incendiários, quem trata deles é o povo. Ficava logo, se batei e ia ver, o assunto ficava logo tudo resolvido. Mas enquanto o Estado ganhar dinheiro com isso, não vale a pena que os incêndios nunca acabam.
0: Abraço, João.
3: Um abraço, amigo Paulo, até amanhã.
0: Deus, obrigadíssimo. Então, boa tarde.
4: É verdade. Boa tarde, Paulinho.
0: Aqui é verdade, não é?
4: É verdade.
0: A tua Marina está bem disposta em ganhar do futebaixo?
4: Estou, olha, cheguei agora, está tanto calor.
0: Não foi à mercearia da Maria?
4: Não. Cheguei agora mesmo, da minha lei.
0: Marina, a mercearia da Maria vende lá tudo.
4: O que é que ela lá tinha?
0: É uma mercearia onde vende tudo. É paródia. Ai, não ouviu a paródia?
4: Ah, é paródia?
0: Sim. Olha, só lhe vou mostrar um bocadinho. Só lhe vou mostrar um bocadinho. Só um bocadinho.
5: Ai, Maria, dá-me a saca, minha linda quarentona.
0: Cá está. Uma música tão linda, Maria.
4: Não.
0: É sério. Olha, vai dedicar para quem a música?
4: Olha, para todos os ouvintes e participantes, para o Paulinho, para os bombeiros, que eu também tenho os meus bombeiros, infelizmente, eu não queria, mas tem que ser, eles querem, mas pronto, para todos os ouvintes.
0: Para outra vez quando ligar, baixo o rádio.
4: Gente.
0: Beijinho, até amanhã.
4: Ah, eu estou sentada.

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1: Vamos a ligar 232-60-1071. Tenho tempo para atender mais uma ou duas chamadas. Têm que chegar rapidamente até nós. 232-60-1071.
2: A empregada chega na patroa e diz: madame, estou precisando de aumento de salário. A patroa diz: Maria, por que você acha que merece um aumento? Você só está aqui há 3 meses? Maria diz: madame, há 3 razões porque eu acho que eu mereço um aumento. Em primeiro lugar, eu passo roupas melhor do que a senhora. A patroa diz: quem foi que disse isso? Maria responde: foi o patrão que disse. E em segundo lugar, eu cozinho melhor do que a senhora. A patroa: que absurdo! Quem foi que disse isso? Maria: foi um patrão que disse. Em terceiro lugar, eu sou melhor na cama do que a senhora. Sim. A patroa: filho da mãe, foi meu marido quem disse isso também? Maria responde: não, patroa, foi motolista.
1: Tá bem visto.
3: Casca 5.
1: Ah, trabalhadores do comércio, chamem a polícia para fecharmos isto em grande.
4: Sabes porquê que se tem de sacudir os pacotes antes de os abrir?
1: Porque para o açúcar cair para baixo, está-se mesmo a ver. Então, boa tarde.
5: Boa tarde.
1: Boa tarde, estou a falar com quem?
5: Está a falar comigo mesmo.
1: Oh, Flávio.
5: O senhor é bom aonde?
1: Eu sou bom a cozinhar.
5: Ah, cozinhar é o que eu cozinho, não é?
1: Exatamente, o cozinhar são os espetáculos.
5: Olha, ainda estou aqui a morrer à fome.

0: Cristina Ferreira, que vem por aí toda, toda jeitosa. Aliás, que se ela sabe tão bem estar, por aí, por isso é que está na melhor hora do dia.
1: Não sentes falta das pessoas que se afastaram de ti?
0: Claro que sim, claro que sim. Sinto muita falta, mas se não querem ligar, não ligam. Ora que coisa. Bom, logo a seguir temos o Arthur Matos e às 9 da noite não posso perder o Expresso da Noite com o António Macedo. O bilhete já está pago, como ele diz. Portanto, é só entrar e consumir. Mais nada. Chamem os trabalhadores do comércio e chamem a polícia. Até amanhã às 9 para mais um Olá Amanhã. Conto consigo.
2: Às vezes penso que eu estou numa ditadura contigo.
0: Não penso.

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5: 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Boa tarde. São 18 horas.
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7: Bem-vindos. Estas são as notícias na Antena Livre. A Escola Secundária de Ceia promove esta segunda e terça-feira mais uma edição dos seus Dias Abertos, iniciativa que pretende dar a conhecer a oferta educativa, os projetos e a dinâmica escolar à comunidade educativa e aos futuros alunos. Ao longo dos dois dias, o programa inclui mostras, declamações, música, aulas abertas, exposições e várias atividades de convívio e participação, sob o mote Deixa o teu traço na tela, desafio lançado aos futuros estudantes da escola. Um dos momentos em destaque acontece esta segunda-feira, às 11h30 da manhã, com uma aula de debate destinada aos alunos do 11º e 12º anos da Escola Superior de Turismo de Hotelaria, que contará com a presença do antigo Presidente da República, Marcelo Rebelo de Sousa. Ainda neste dia, 14h30, realiza-se a visita à Exposição de Artes no Auditório da Escola, organizada pelos alunos do 12º ano do curso de Artes Visuais. Já na terça-feira, amanhã, às 10h30 da manhã, os alunos do Agrupamento de Escolas Guilherme Correia de Carvalho visitam a Escola Secundária de Ceia, estando ainda prevista às 15h, a apresentação dos grupos do desporto escolar Escola Viva. A Rede de Aldeias de Montanha prepara uma programação diversificada para os meses de primavera e verão, com dezenas de iniciativas culturais, gastronómicas e comunitárias distribuídas por várias aldeias da Serra da Estrela e territórios envolventes. Com a chegada do bom tempo, o território ganha assim nova dinâmica, afirmando-se como espaço de encontro entre a cultura, património, natureza, criatividade e tradições locais. O calendário arranca com a quarta edição do LAND, o Wool Innovation Week, em Manteigas, e que decorre em dois momentos distintos. Decorre ao longo do fim de semana e também de 10 a 12 de julho. O festival dedica-se à lã, ao design, à sustentabilidade e à valorização do território. No mesmo fim de semana realiza-se também a Feira Renascentista Terras de Algodres, iniciativa que transforma a aldeia de Algodres num cenário histórico inspirado na época renascentista. Nos dias 6 e 7 de junho decorrem as jornadas da lã, envolvendo as aldeias de 30, Meios e Gorjeira. Já entre 12 e 14 de junho, Alcongosta recebe mais uma edição do Festival Romaria dos Rebanhos em honra de São João Batista, reunindo pastores de vários pontos da Cereja. Ora, entre 19 e 21 de junho, a aldeia de Alvoco da Serra promove a festa do solstício, evento que inclui a tradicional caminhada do Lampião pelos giros da água, valorizando as tradições locais ligadas ao ciclo da natureza. No dia 21 de junho, a aldeia de Folgosa da Madalena acolhe novamente a encosta da Serra da Estrela. Esta é uma iniciativa que marca também o arranque da Festa da Transumância e dos Pastores, cuja subida dos rebanhos à Serra da Estrela acontece no dia 4 de julho, permitindo a residentes e visitantes acompanhar uma das práticas ancestrais mais emblemáticas da região. Entre 3 e 5 de julho, a aldeia de Alteias recebe o Festival da Água, evento dedicado à sustentabilidade, cultura e identidade local. Já a Vila do Monte acolhe entre 31 de julho a 2 de agosto o Festival do Pão, iniciativa centrada nos saberes ancestrais ligados ao ciclo do pão e à identidade serrana. De 3 a 8 de agosto, a aldeia de Valezim recebe a 5ª edição do Festival Ocupara Velga, que volta a promover o encontro entre a arte, comunidade e território através das oficinas e espetáculos, bem como laboratórios criativos. A programação de verão encerra nos dias 15 e 16 de agosto, com a Festa do Senhor dos Aflitos, em São Gião, destacando-se a tradicional procissão das velas até à Igreja Matriz, conhecida como Catedral das Beiras. Criada em 2012 pela Câmara Municipal de Ceia, a Rede das Aldeias de Montanha integra atualmente 41 aldeias, distribuídas pelos concelhos de Ceia, Gouveia, Manteigas, Guarda, Celurico da Beira, Fornos de Algodres, Covilhã, Fundão e ainda Oliveira do Hospital. 6 estabelecimentos do ensino de Penacova, Tábua e Oliveira do Hospital estão entre as 28 escolas do Distrito de Coimbra inscritas na 15ª edição da Escola Eletrão, a campanha que permeia a recolha de pilhas, lâmpadas e equipamentos elétricos usados. A participação envolve a Escola Básica de São Pedro de Alva, em Penacova, a Escola Secundária de Tábua, a Escola Básica da Ponta das Três Entradas e a Escola Básica número 2 de Oliveira do Hospital. A estas juntam-se os dois estabelecimentos da Hepto Oliva, identificados na campanha como Polo e SEP. As escolas acumulam pontos em função dos resíduos recolhidos. Estes pontos são depois convertidos em prémios. Por cada 100 kg de pilhas, 100 kg de lâmpadas ou 1000 kg de equipamentos elétricos usados, cada estabelecimento recebe um cheque-prenda. Promovida pelo Eletrão, a campanha decorre até ao final do ano letivo e já permitiu recolher a nível nacional mais de 306 toneladas de resíduos encaminhados para reciclagem. Nesta edição estão inscritos cerca de 700 estabelecimentos de ensino. Nas últimas 14 edições, a Escola Eletrão permitiu recolher cerca de 7.500 toneladas de pilhas, baterias, lâmpadas e outros equipamentos elétricos. E agora vamos ao desporto. A edição é de João Cruz.
0: A Associação Desportiva Castro de Areia é a Associação Desportiva Recreativa de Lamelas disputaram no passado sábado no Estádio Municipal do Fontelo a final da Taça Sócios de Mérito da Associação Futebol e Viseu. Em ambiente de muita festa, com a equipa do Lamelas a vencer a final com um golo no último minuto do prolongamento marcado por Paulo André. Ambas as formações mostraram a razão porque tinham ficado nos dois primeiros lugares da divisão de honra. A Associação Desportiva Castro de Areia foi a campeã e o Lamelas a vice-campeã. A 8ª edição do Grande Prémio Internacional de Ciclismo Beiras e Serra Estrela, uma das mais importantes provas do ciclismo nacional, terminou ontem com a vitória na última etapa Gouveia-Guarda do colombiano Jesus Penha, que junta a

0: das Serra da Estrela. São 9 equipas nacionais e internacionais e cerca de 126 ciclistas ao longo dos 3 dias percorreram 16 concelhos da Associação do Município Cova da Beira.
1: O Desporto na Antena Livre, edição de João Cruz.
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6: Quase 40% dos trabalhadores portugueses com menos de 30 anos têm contratos temporários. É o destaque desta edição do Pulsar Económico.

Um estudo recente da Pordata mostra que o mercado de trabalho em Portugal caracteriza-se por uma forte instabilidade, destacando-se o facto de quase 40% dos trabalhadores com menos de 30 anos estarem sujeitos a contratos temporários. Este cenário reflete uma realidade laboral marcada não só por vínculos precários, mas também por salários abaixo da média europeia e por uma das cargas horárias semanais mais altas da União Europeia. No panorama geral, 15,1% dos trabalhadores por conta de outrem no país têm vínculos temporários, um valor acima da média comunitária de 13%, que coloca Portugal entre os 5 Estados-membros com maior taxa de precariedade, onde figuram a Espanha, França, Polónia e Países Baixos. Em contrapartida, o estudo aponta que o recurso ao regime de trabalho a tempo parcial no país é bastante reduzido, abrangendo apenas 8,1% dos profissionais, menos de metade da média europeia de 18,8%, evidenciando um mercado muito focado em horários completos, mas com baixa estabilidade contratual. De acordo com uma nova carta circular do Banco de Portugal, as instituições bancárias passam a ter um prazo máximo de 15 dias úteis para responder a todas as reclamações apresentadas pelos clientes. Esta medida uniformiza os prazos de resposta, que anteriormente diferiam consoante o canal utilizado. Enquanto as queixas feitas através do livro de reclamações do banco já tinham esse limite de 15 dias, as dirigidas diretamente ao regulador podiam demorar até 20 dias úteis. A comunicação dirigida aos clientes tem agora, de forma transversal, de detalhar se a instituição assume ou rejeita o incumprimento reportado e, caso assuma, deve descrever as medidas adotadas para solucionar o problema. Além de clarificar o dever de resposta aos consumidores, os bancos estão obrigados a enviar ao Banco de Portugal tanto a resposta dada ao cliente como as informações que permitiram analisar o caso. Se o regulador solicitar esclarecimentos adicionais para investigar a reclamação, as instituições têm apenas 5 dias úteis para fornecer esses dados. Esta alteração surge no contexto das mais de 33 mil reclamações recebidas pelo supervisor no ano passado, onde os depósitos bancários, o crédito aos consumidores e as transferências foram os temas que motivaram o maior volume de queixas por parte dos utilizadores. O montante investido em certificados de aforro atingiu um valor recorde em abril de 2026, ascendendo a 41.691 milhões de euros, o que traduz um crescimento anual de 12,6%, segundo os dados do Banco de Portugal. Trata-se do valor mais alto registado desde o início da série estatística, em 1998, e marca o 19º mês consecutivo de crescimento no montante global aplicado. Em termos absolutos, verificou-se um aumento de mais de 4.668 milhões de euros face ao mesmo período de 2025 e de 538 milhões de euros em relação a março deste ano. O interesse nestes produtos superou a quebra sentida em junho de 2023, quando a série E foi substituída pela série F, que possui taxas de juro inferiores. Em contrapartida, os certificados do Tesouro continuam a perder atratividade, sofrendo uma redução para 6.971 milhões de euros em abril, o valor mais baixo desde junho de 2015, com uma queda de 25% em relação ao mesmo período do ano passado. O projeto Multibanco Social é uma nova iniciativa planeada para arrancar até ao final do ano em cerca de 20 freguesias, com o objetivo de facilitar o acesso a dinheiro físico em zonas remotas do país. A medida, que envolve a CIBS e diversas entidades públicas, consiste na instalação de caixas automáticas nas juntas de freguesia das regiões identificadas pelo Banco de Portugal, como tendo maior dificuldade de acesso a numerário e a operações financeiras do cotidiano. A solução será detalhada até ao final do primeiro semestre, pretendendo combater o problema da diminuição da rede multibanco, que tem deixado populações isoladas sem pontos de levantamento. Cerca de 41% das freguesias portuguesas, ou seja, 1.276, não dispunham de qualquer ponto de acesso a dinheiro físico, afetando especialmente os grupos populacionais mais vulneráveis e isolados. O novo pacote legislativo para a habitação introduz uma alteração significativa para os compradores que beneficiem da taxa reduzida de IVA a 6% na construção ou reabilitação da sua habitação própria e permanente. Com as novas regras, os proprietários deixam de ser obrigados a devolver este benefício fiscal caso decidam deixar de residir no imóvel. Em alternativa, o governo criou um mecanismo de penalização em sede de IMT. Caso a casa não seja afeta a residência permanente nos primeiros 6 meses
após a aquisição ou se o deixar de ser nos 12 meses seguintes, será aplicado um agravamento de 10% sobre o valor tributável do imóvel. Apesar desta nova regra fiscal, a lei prevê que a penalização no IMT não seja aplicada se a mudança de residência resultar de circunstâncias excepcionais, tais como alterações no agregado familiar, com um casamento, divórcio ou aumento do número de filhos. Esta medida temporária de redução do IVA, que vigorará até ao final de 2032, tem como objetivo fomentar a oferta habitacional e aplica-se igualmente a imóveis colocados no mercado de arrendamento, desde que estes mantenham rendas até 2.300 euros mensais e permaneçam arrendados por um período mínimo de 36 meses.

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1: Olá. Na jornada da existência, cruzamo-nos com diferentes modos de caminhar, que nos podem ajudar a interpretar o fôlego que nos sustenta. Na vida e na experiência humana, podemos ter sempre duas posturas: o lugar onde a nossa autossuficiência termina e o mistério de Deus começa. É a clareza do contraste entre o orgulho da posse e a nobreza da entrega. Nestas circunstâncias, fica o convite à descoberta da leveza que existe em não ter de carregar o mundo sozinho. Há quem caminhe sob a armadura da autossuficiência, e esses são aqueles que sentem de que não precisam de Deus para nada, porque acreditam que a inteligência, o esforço e a vontade própria são os únicos arquitetos do seu próprio destino. Pense nisto, já que este é certamente o lado bom da vida.
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2: 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São 19 horas.
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3: Bem-vindos, estas são as notícias na Antena Livre. A Escola Secundária de Ceia promove esta segunda e terça-feira mais uma edição dos seus Dias Abertos, iniciativa que pretende dar a conhecer a oferta educativa, os projetos e a dinâmica escolar à comunidade educativa e aos futuros alunos. Ao longo dos dois dias, o programa inclui mostras, declamações, música, aulas abertas, exposições e várias atividades de convívio e participação, sob o mote Deixa o teu traço na tela, desafio lançado aos futuros estudantes da escola. Um dos momentos em destaque acontece esta segunda-feira, às 11h30 da manhã, com uma aula de debate destinada aos alunos do 11º e 12º anos da Escola Superior de Turismo de Hotelaria, que contará com a presença do antigo Presidente da República, Marcelo Rebelo de Sousa. Ainda neste dia, 14h30, realiza-se a visita à Exposição de Artes no Auditório da Escola, organizada pelos alunos do 12º ano do curso de Artes Visuais. Já na terça-feira, amanhã, às 10h30 da manhã, os alunos do Agrupamento de Escolas Guilherme Correia de Carvalho visitam a Escola Secundária de Ceia, estando ainda prevista às 15 horas a apresentação dos grupos do desporto escolar Escola Viva. A Rede de Aldeias de Montanha prepara uma programação diversificada para os meses de primavera e verão, com dezenas de iniciativas culturais, gastronómicas e comunitárias distribuídas por várias aldeias da Serra da Estrela e territórios envolventes. Com a chegada do bom tempo, o território ganha assim nova dinâmica, afirmando-se como espaço de encontro entre a cultura, património, natureza, criatividade e tradições locais. O calendário arranca com a quarta edição do LANTS, Wool Innovation Week, em Manteigas, e que decorre em dois momentos distintos. Decorre ao longo do fim de semana e também de 10 a 12 de julho. O festival dedica-se à lã, ao design, à sustentabilidade e à valorização do território. No mesmo fim de semana realiza-se também a Feira Renascentista Terras de Algodres, iniciativa que transforma a aldeia de Algodres num cenário histórico inspirado na época renascentista. Nos dias 6 e 7 de junho decorrem as jornadas da lã, envolvendo as aldeias de 30, Meios e Gorjeira. Já entre 12 e 14 de junho, Alcongosta recebe mais uma edição do festival Romaria dos Rebanhos em honra de São João Batista, reunindo pastores de vários pontos da Cereja. Ora, entre 19 e 21 de junho, a aldeia de Alvoco da Serra promove a festa do solstício, evento que inclui a tradicional caminhada do Lampião pelos giros da água, valorizando as tradições locais ligadas ao ciclo da natureza. No dia 21 de junho, a aldeia de Folgosa da Madalena acolhe novamente a encosta da Serra da Estrela. Esta é uma iniciativa que marca também o arranque da Festa da Transumância e dos Pastores, cuja subida dos rebanhos à Serra da Estrela acontece no dia 4 de julho, permitindo a residentes e visitantes acompanhar uma das práticas ancestrais mais emblemáticas da região. Entre 3 e 5 de julho, a aldeia de Alteias recebe o Festival da Água, evento dedicado à sustentabilidade, cultura e identidade local. Já a Vila do Monte acolhe entre 31 de julho a 2 de agosto o Festival do Pão, iniciativa centrada nos saberes ancestrais ligados ao ciclo do pão e à identidade serrana. De 3 a 8 de agosto, a aldeia de Valezim recebe a 5ª edição do Festival Ocupar a Velga, que volta a promover o encontro entre a arte, comunidade e território através das oficinas e espetáculos, bem como laboratórios criativos. A programação de verão encerra nos dias 15 e 16 de agosto, com a Festa do Senhor dos Aflitos, em São Gião, destacando-se a tradicional procissão das velas até à Igreja Matriz, conhecida como Catedral das Beiras. Criada em 2012 pela Câmara Municipal de Ceia, a Rede das Aldeias de Montanha integra atualmente 41 aldeias, distribuídas pelos concelhos de Ceia, Gouveia, Manteigas, Guarda, Celurico da Beira, Fornos de Algodres, Covilhã, Fundão e ainda Oliveira do Hospital. 6 estabelecimentos do ensino de Penacova, Tábua e Oliveira do Hospital estão entre as 28 escolas do Distrito de Coimbra inscritas na 15ª edição da Escola Eletrão, a campanha que premia a recolha de pilhas, lâmpadas e equipamentos elétricos usados. A participação envolve a Escola Básica de São Pedro de Alva, em Penacova, a Escola Secundária de Tábua, a Escola Básica da Pontas Três Entradas e a Escola Básica número 2 de Oliveira do Hospital. A estas juntam-se os dois estabelecimentos da EPT Oliva, identificados na campanha como Polo e Sede. As escolas acumulam pontos em função dos resíduos recolhidos. Estes pontos são depois convertidos em prémios. Por cada 100 kg de pilhas, 100 kg de lâmpadas ou 1000 kg de equipamentos elétricos usados, cada estabelecimento recebe um cheque-prenda. Promovida pelo Eletrão, a campanha decorre até ao final do ano letivo e já permitiu recolher a nível nacional mais de 306 toneladas de resíduos encaminhados para reciclagem. Nesta edição estão inscritos cerca de 700 estabelecimentos de ensino. Nas últimas 14 edições, a Escola Eletrão permitiu recolher cerca de 7.500 toneladas de pilhas, baterias, lâmpadas e outros equipamentos elétricos. E agora vamos ao desporto. A edição é de João Cruz.
4: A Associação Desportiva Castro de Areia é a Associação Desportiva Recreativa de Lamelas disputaram no passado sábado no Estádio Municipal do Fontelo a final da Taça Sócios de Mérito à Associação Futebol de Viseu. Em ambiente de muita festa, com a equipa de Lamelas a vencer a final com um golo no último minuto do prolongamento marcado por Paulo André. Ambas as formações mostraram a razão porque tinham ficado nos dois primeiros lugares da divisão de honra. A Associação Desportiva Castro de Areia foi a campeã e o Lamelas a vice-campeã. A 8ª edição do Grande Prémio Internacional de Ciclismo Beira e Serra Estrela, uma das mais importantes provas do ciclismo nacional, terminou ontem com a vitória na última etapa Gouveia Guarda do colombiano Jesus Penha, que junta a vitória na etapa a vitória da 8ª edição do Grande Prémio Internacional Beiras Serra da Estrela. São 9 equipas nacionais e internacionais e cerca de 126 ciclistas ao longo dos 3 dias percorreram 16 concelhos da Associação do Município Cova da Beira.
3: O Desporto na Antena Livre, edição de João Cruz.
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1: Zac Brown, Mr. Worldwide. 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
1: Olá a todos, que Deus abençoe. A mensagem do dia hoje é do salmista, Salmo 103, 13. Como um pai se compadece do seu filho, assim o Senhor se compadece dos que o temem. O temem. Você vem temendo os problemas, você vem temendo as notícias ruins que você recebeu. Não temas esse problema, não tema as notícias ruins. Se você é uma pessoa temente a Deus, se você se voltar para Ele, pode ter certeza que essas notícias que vêm para lhe abalar se tornarão em nada, em pó, em cinzas. Você recebeu uma má notícia, você ficou abalado, mexido. Mas se você se voltar para Deus, começar a temê-lo, ouvir a voz dele, obedecer. Talvez um dia, lá na infância, quando criança, você temia Deus, você levava as coisas de Deus mais a sério, mas o tempo foi passando e você foi ficando desacreditado de tudo. Parou de temer a Deus, mas passou a temer os problemas, as coisas da vida, que tem te sufocado, tem tirado a sua paz e até mesmo o seu sono. Mas se você quer a nossa ajuda, você pode agora mesmo nos contactar. 218-368-008, 218-368-008, ou você pode nos contactar pelo nosso WhatsApp, 963-057-396, 963-057-396. Não estamos falando de religião, mas sim sobre a palavra de Deus. Como um pai se compadece do seu filho, assim o Senhor se compadece dos que o temem. Salmo 103, 13. Que Deus abençoe, forte abraço e até lá.
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7: 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São

0: 21 horas.
1: Quase 40% dos trabalhadores portugueses com menos de 30 anos têm contratos temporários. É o destaque desta edição do Pulsar Económico.

Um estudo recente da Pordata mostra que o mercado de trabalho em Portugal caracteriza-se por uma forte instabilidade, destacando-se o facto de quase 40% dos trabalhadores com menos de 30 anos estarem sujeitos a contratos temporários. Este cenário reflete uma realidade laboral marcada não só por vínculos precários, mas também por salários abaixo da média europeia e por uma das cargas horárias semanais mais altas da União Europeia. No panorama geral, 15,1% dos trabalhadores por conta de outrem no país têm vínculos temporários, um valor acima da média comunitária de 13%, que coloca Portugal entre os 5 Estados-membros com maior taxa de precariedade, onde figuram a Espanha, França, Polónia e Países Baixos. Em contrapartida, o estudo aponta que o recurso ao regime de trabalho a tempo parcial no país é bastante reduzido, abrangendo apenas 8,1% dos profissionais, menos de metade da média europeia de 18,8%, evidenciando um mercado muito focado em horários completos, mas com baixa estabilidade contratual. De acordo com uma nova carta circular do Banco de Portugal, as instituições bancárias passam a ter um prazo máximo de 15 dias úteis para responder a todas as reclamações apresentadas pelos clientes. Esta medida uniformiza os prazos de resposta, que anteriormente diferiam consoante o canal utilizado. Enquanto as queixas feitas através do livro de reclamações do banco já tinham esse limite de 15 dias, as dirigidas diretamente ao regulador podiam demorar até 20 dias úteis. A comunicação dirigida aos clientes tem agora, de forma transversal, de detalhar se a instituição assume ou rejeita o incumprimento reportado e, caso o assuma, deve descrever as medidas adotadas para solucionar o problema. Além de clarificar o dever de resposta aos consumidores, os bancos estão obrigados a enviar ao Banco de Portugal tanto a resposta dada ao cliente como as informações que permitiram analisar o caso. Se o regulador solicitar esclarecimentos adicionais para investigar a reclamação, as instituições têm apenas 5 dias úteis para fornecer esses dados. A alteração surge no contexto das mais de 33 mil reclamações recebidas pelo supervisor no ano passado, onde os depósitos bancários, o crédito aos consumidores e as transferências foram os temas que motivaram o maior volume de queixas por parte dos utilizadores. O montante investido em certificados de aforro atingiu um valor recorde em abril de 2026, ascendendo a 41.691 milhões de euros, o que traduz um crescimento anual de 12,6%, segundo os dados do Banco de Portugal. Trata-se do valor mais alto registado desde o início da série estatística, em 1998, e marca o 19º mês consecutivo de crescimento no montante global aplicado. Em termos absolutos, verificou-se um aumento de mais de 4.668 milhões de euros face ao mesmo período de 2025 e de 538 milhões de euros em relação a março deste ano. O interesse nestes produtos superou a quebra sentida em junho de 2023, quando a série E foi substituída pela série F, que possui taxas de juro inferiores. Em contrapartida, os certificados do Tesouro continuam a perder atratividade, sofrendo uma redução para 6.971 milhões de euros em abril, o valor mais baixo desde junho de 2015, com uma queda de 25% em relação ao mesmo período do ano passado. O projeto Multibanco Social é uma nova iniciativa planeada para arrancar até ao final do ano em cerca de 20 freguesias, com o objetivo de facilitar o acesso a dinheiro físico em zonas remotas do país. A medida, que envolve a CIBS e diversas entidades públicas, consiste na instalação de caixas automáticas nas juntas de freguesia das regiões identificadas pelo Banco de Portugal, como tendo maior dificuldade de acesso a numerário e a operações financeiras do cotidiano. A solução será detalhada até ao final do primeiro semestre, pretendendo combater o problema da diminuição da rede multibanco, que tem deixado populações isoladas sem pontos de levantamento. Cerca de 41% das freguesias portuguesas, ou seja, 1.276, não dispunham de qualquer ponto de acesso a dinheiro físico, afetando especialmente os grupos populacionais mais vulneráveis e isolados. O novo pacote legislativo para a habitação introduz uma alteração significativa para os compradores que beneficiem da taxa reduzida de IVA a 6% na construção ou reabilitação da sua habitação própria e permanente. Com as novas regras, os proprietários deixam de ser obrigados a devolver este benefício fiscal caso decidam deixar de residir no imóvel. Em alternativa, o governo criou um mecanismo de penalização em sede de IMT. Caso a casa não seja afeta a residência permanente nos primeiros 6 meses
após a aquisição ou se o deixar de ser nos 12 meses seguintes, será aplicado um agravamento de 10% sobre o valor tributável do imóvel. Apesar desta nova regra fiscal, a lei prevê que a penalização no IMT não seja aplicada se a mudança de residência resultar de circunstâncias excepcionais, tais como alterações no agregado familiar, com um casamento, divórcio ou aumento do número de filhos. Esta medida temporária de redução do IVA, que vigorará até o final de 2032, tem como objetivo fomentar a oferta habitacional e aplica-se igualmente a imóveis colocados no mercado de arrendamento, desde que estes mantenham rendas até 2.300 euros mensais e permaneçam arrendados por um período mínimo de 36 meses.

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2: As mais belas, lindas coisas da vida não podem ser vistas nem tocadas, mas sim sentidas pelo coração. Ser feliz é questão de olhar tudo à sua volta e perceber que temos mais que aquilo que necessitamos. Boa noite, bom trabalho, bom descanso, boa viagem. Seja qual for a forma em que nos seja ouvir, seja bem-vindo a mais uma edição do Expresso. Claro que então depois das notícias do Puxar Económico com o Rui Anacleto, cá estou a minha parte bem prontinhos para lhe fazer companhia até às 23. Estamos na edição referente então ao dia 25 de maio, é o 145º dia do ano e faltam 220 dias para este mesmo ano acabar. É dia de São Bede, da Venerável Bispo e Doutor da Igreja, Gregório VII, Papa, e também Santa Maria Madalena de Paz e Virgem. E vamos lá então dizer-lhe que, olha, se quiser, vá preparando para discar o 23455137 ou o móvel 964067212 e dizer que estamos então com 20 graus para Gouveia, 21 graus para a Guarda, 24 para Pinhal, 23 para Freixeneda, ainda para Ameda, 23 graus, para Vila Nova de Foscoa, 25 graus, para Freixel, 24, para o Peso da Régua, 21, para Sendim, 22, para Tabosa do Carregal, 20, para Pena Verde, 21, para Castro Daire, 19, para Sinfães, 19 também, para o Peixe da Régua, 21, para o Porto, 18, para Aveiro, 19, para Alcofra e Santa Cruz da Trapa, 20 graus, para Cantanhede, 20 graus, para o Lujo, 21, e também para a Figueira da Foz, 19, para Soure, 20 graus, para Coimbra, 20 graus também, Miranda do Corvo, 20 graus, para Pampilhosa da Serra, 21 graus, para Alousa, 21 também, e ainda para Leiria e Pombal, 19 graus, e para Castelo Branco, 25, para o Fundão, 23. Vamos então iniciar esta viagem, claro que está convidado então a discar o 23455-1397, o móvel 964067212. Cá estamos nós prontinhos para receber as vossas participações, e vamos lá então iniciar. 89. 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Olha, e vamos lá então seguindo e dar-lhe mais este conselho.
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2: E vamos lá agora seguindo com os Spice Girls, Viva Forever. Era bom que assim fosse, que vivêssemos para sempre. Viva Forever, Live Forever. E vamos lá então recordar. Estou à vossa espera.

0: então assim com esta Girls Band, Spice Girls, Viva Forever ou Live Forever. Era bom que assim fosse, não é? Que vivêssemos para sempre, eternamente. Era uma alegria. Vamos lá então, mas é para o telefone. E vamos lá então assim, muito rapidamente, como costumo dizer, até à Lousã, onde tenho amigo Arménio Paiva. O Arménio, muito boa noite.
1: Boa noite.
0: Então, bem que está o meu amigo?
1: Estou bem, estou esticadinho, a descansar.
0: Mas sem nada por cima, não é?
1: Está
0: calor, está calor. Olha, e diga-me então uma coisa, meu amigo. Vamos ouvir aqui pó de arroz com o amigo Peão. A quem é que vai dedicar?
1: É, para eu ouvir, para vocês aí. Para o nosso amigo Carlos Ferreira no Luxemburgo.
0: Sim, sim.
1: Para a nossa amiga Cristina Ferreira. Para esse senhor que está do outro lado,
0: Eduardo Mota.
1: E para todos os que estão a ouvir.
0: Muito obrigado, amigo.
1: Uma boa semana de trabalho.
0: E calor também. Um grande abraço, Arménio. Até amanhã, se quiser, meu amigo, está bem? Até amanhã, até amanhã. E vamos ainda ao telefone. Amigo Eduardo Mota, muito boa noite.
2: Ora, muito boa noite, amigo António Marcelo, e para a família toda, da Antena Livre, todo, para todos quantos lá trabalham. E um grande abraço para este senhor que agora acabou de ligar, tirou-me lugar a mim hoje.
0: ele até lhe mandou um abraço.
2: Ele foi o amarelo e fui a vermelha.
0: E exatamente, e mandou-lhe um abraço, olha, já não é mau. E diga-me então uma coisa, vai junto com ele, com o pó de arroz de Carlos Peão, a quem é que quer dedicar?
2: É isso mesmo, para os meus filhos, genros e netos e nora, e para os bisnetinhos também, vai para este senhor que já falei, vai para a dona Lola e as melhoras dela, para a dona Teresa dos Queijinhos,
0: sim,
2: e para aquela senhora que toca a pandeireta,
0: a Cinda Costa,
2: e para a dona Rosalina,
0: isso é trapa,
2: para a dona Vera e Lúcia e filha Beatriz, para a dona Isália, um grande, com todo o respeito, um grande beijinho, para a dona Ana Maria de Touro, para o senhor em plástico da Madeira, para aquela mãe senhora dos Açores, e para o Rui Vasconha. Ah, para a dona Lourdes Terra Savares.
0: Muito bem.
2: E para o Vasco, as melhores dele
0: também.
2: E da esposa,
0: não?
2: Porque já.
0: Pois é, meu amigo.
2: Acho que já está em casa.
0: Pois, olha, ainda
2: e
0: bem.
2: E ontem tive em tela da jornada, só tive embora mais cedo. Por causa da trovoada. Fui lá almoçar a casa de um casal de amigos.
0: Pois é, é isso mesmo.
2: Só que tive de ir embora porque antes que apanhasse no caminho. Foi chegar aqui e ainda começou a pingar.
0: Pois foi.
2: Ainda fui ver a bola à goleia.
0: Fez muito bem. É assim mesmo. Olha, um grande abraço então para si. Vá. Uma santa noite. E até amanhã, se os quiser.
2: E uma boa viagem quando saírem daí.
0: Muito obrigado.
2: Casa.
0: Muito obrigado, meu amigo. Até amanhã, se os quiser. Até amanhã, Eduardo. Até amanhã, se os quiser. Foi um prazer ouvi-lo. Volte sempre. Até amanhã, até amanhã. Vamos agora seguindo. 89.6 Antena Livre, quanto mais ouve, mais gosta. Claro que mais gosta, para ligar então 2345513 ou seja, o móvel 96406-7212, enquanto vamos seguindo, Peão, Carlos Peão, pó de arroz.

0: pode arroz. Pode de arroz, não faz nenhum mal. É de arroz integral. Quando chegas com o teu pó de arroz, é isso mesmo. Quando passam 24 minutos, então das 21, vamos para os telefones de novo. E vamos então até Santa Cruz da Trapa, minha amiga Rosalina. Muito boa noite.
1: Boa noite, Sr. António, e todos os ouvintes e participantes. Está então... tudo na lista, não ficou ninguém para trás.
0: É assim mesmo.
1: É para todos.
0: Olha, como é que está a minha amiga e o marido?
1: Oh, estamos todos, vimos do corral de guarda, está tudo lavado em água. Agora é só passar a toalha que o banho já está tomado.
0: Pois é, minha amiga. Olha, custa a vida labradora. E diga-me então, vamos ouvir a seu pedido. Anda meu amor com o Rui Alves, e quem é que vai dedicar?
1: Vai para esta nossa grande família, vai para os senhores da Madeira, o Sr. Praça Nova, o Sr. José Abreu, a Dona Maria e o Sr. Joaquim de Santa Apolónia, a Dona Lola e os filhos, e as melhoras para a senhora, a Dona Bela Lúcia e a filha Beatriz, e a Dona Aldina Rosa, e o Sr. Fernando Pombal, e o Sr. Armando de Aveiro, a Dona Feliz Bela, a Dona Terezinha, e mais a Dona Ana Maria de Tudo, o Sr. Silveira em Medida Seco, e o Sr. Eduardo Mota, que também já sabendo
0: muito bem, pedido. Pois foi.
1: A Dona Lucinda Costa, que eu às vezes esqueço-me da senhora, e ela é toda, até toda
0: bem disposta.
1: E para si, para a sua mana,
0: muito
1: para
0: obrigada.
1: A sua filha, para o seu genro, para a Dona Virgínia, e tenham todos uma boa
0: muito
1: noite.
0: Obrigada,
1: e
0: minha
1: até
0: amiga.
1: Amanhã, se Deus
0: até
1: quiser.
0: Até amanhã, um grande abraço. Olha, um grande abraço para o marido, para si, um grande beijinho, e até amanhã, se Deus quiser, está bem? Até amanhã, minha amiga, até amanhã, se Deus quiser. E vamos, dar o telefone tem a amiga Lola. Lola, muito boa noite.
2: É que eu ia estar em Bacedo.
0: Oh Lola, então vamos ouvir aqui, minha linda Beira Alta, quem é que vai dedicar?
2: Eu ia estar em Bacedo, eu daria a vigia, a ser irmã, a ser eu e a sua filha que vigia.
0: Muito obrigada.
2: Já mudei a vida, com os meus filhos e o meu neto. Aí está a Dona Rosalina, não é?
0: Sim, sim.
2: A família que vigia. Está a Dona Trisbela. Vai para o meu hospital. Com o Sr. António de Pereira. E com o Sr. Verão Costa e com a família que vigia. Para tocar a Jadeira, para o Sr. Gouveia.
0: De Gouveia? Sim, sim.
2: Eduardo
0: Mota?
2: Sim. E o meu pai era o que eu tinha sido ali no hospital, no hospital de Gouveia.
0: Muito bem.
2: Vai para o Sr. Costa, vai para o Sr. Jacinta da Bahia Santa Flória. Vai para a Jadeira da Piseira, vai para a Ilha Silva, vai para Viseu, vai para ali para a Bela e da Gualda, vai para os seus dirigentes, vai para a Jadeira, para os Cirófilos e família, para os Cirófilos e família, e para a Jadeira da Piseira e família. Quer dizer que todos os participantes, aí está a mulher das suas mãos. E também é o Sr. Lourenço, que diria que isso. E com a Rua Oliveira de França, que fica toda a família. Para vocês, um outro espécie de amanhã.
0: Muito obrigada, minha amiga. Um grande abraço para o Paulo, para o António, um beijinho para si. Até amanhã, Lourdes. Se Deus quiser, está bem? Até amanhã, minha amiga. Até amanhã. E vamos, então, agora seguindo com o Rui Alves. Anda, meu amor. De novo, e ficam por vossa conta 2345513 objeto ou móvel 964067212.

0: e pedindo a bela amiga Rosalina em Santa Cruz da Trapa, Anda Meu Amor, de Rui Alves. E então de... Olha, de Santa Cruz da Trapa, vamos lá então dar um saltinho até Pena Cova. Pois é. E assim sendo, vamos saudar quem temos do outro lado. Do outro lado da linha, não é? E vamos lá então, amiga do Lojão Almeida, muito boa noite.
1: Boa noite, António Macedo, tudo bem consigo?
0: Está tudo bem e com a amiga também.
1: Também tem que fazer por isso,
0: tem que fazer por isso.
1: Calor, mas olha, temos que aguentar.
0: Olha, aqui dentro no estúdio ainda não está muito calor, ainda não se ligou o ar-condicionado e está muito bom. Assim, olha, diga-me uma coisa.
1: Mas olha, que a luz estava bem calor.
0: Ah, pois estava.
1: Em Coimbra, parece que queriam rolas assadas aos nossos pés.
0: Pois é, houve lá queima das fitas, não é?
1: Não, foi ontem.
0: Ah, foi ontem?
1: Foi ontem, fui pagar o IMI, que é mais rápido lá, que em Pena Cova, o concelho é muito comprido e tem-se lá muita gente.
0: Pois é.
1: Também não temos condução para lá, eu agora não tenho carro, não sei conduzir, e quem não conduz não pode.
0: Pois é, olha, diga-me uma coisa, vamos ouvir, se tiver, da Inocência com Magda Sofia...
1: Raiz da minha infância? Da minha essência.
0: Ah, essência, exatamente, é isso mesmo. E vamos lá então, se tiver, eu passo, e se não tiver, passo uma outra parecida, e diga-me lá quem é que quer dedicar.
1: Então, está filhos, netos, ao marido, para mim, para Lucinda da Costa, para Rosa Maria da Figueira da
0: também.
1: Foz. Para a nossa Cristina.
0: Muito bem, um
1: beijo para aquele senhor
0: da Lousa.
1: Paiva. E vai para todo o auditório
0: muito
1: que estiver a ouvir. E vai para António Macedo e para a Dona Virgínia com um beijinho. Tudo bom para vocês. Para a filha, dizer, a sua mana também. Olha, para o resto da família que tiver.
0: Muito obrigado.
1: E vamos. Em frente de todos, com o calorzinho, mas pronto.
0: É isso mesmo, é isso mesmo. Olha, é um prazer tê-la por cá, apareça por aí de vez em quando, está bem, minha amiga?
1: Está bem.
0: Muito bem, muito obrigado, então até uma próxima, está bem? Até amanhã, se os quiser. Até amanhã. E vamos então agora ao nosso seguinte, minha linda beira alta, Emanuel, pedido pela Lola, que nos ouve em Coimbra. De novo e por vossa conta, 2-3-4-5-5-1-3-9-7-1-móvel 9-6-4-0-6-7-2-1-2.

0: E foi então assim que estamos a ouvir Emanuel, minha linda beira alta, pedindo pela Lola, que nos ouve na cidade de Coimbra. E dizer também à amiga Dolores Almeida que procurei aqui a sua música, não estamos cá na nossa playlist. Olha, vamos junto então com a amiga. Amiga Cesária, estamos indo do outro lado do telefone. Vamos então para o telefone. E assim sendo, Cesária, muito boa noite. Boa noite. Oh, Cesária, boa noite.
1: Boa noite, Sr. António Macedo.
0: Então, como é que está a minha amiga?
1: Boa noite.
0: Boa noite, como é que vai?
1: Olha, para aqui estou sentada, mais a neta.
0: Mais a neta. Ainda bem. Olha, e diga...
1: Ouvir-os e a começar a ver o jogo.
0: Muito bem. E diga-me então, Santino Universitário de Coimbra, para quem é que vai, minha amiga?
1: Olha, vamos lá para os senhores madeirenses, para a família, para os senhores Zé Abreu e família, para a senhora Filomena Pedro e família, para aqui para o Carlos Moraes e esposa, para a senhora Vera e Satocha, para os bombeiros Tocha e Cantanhede, para as senhoras de Coimbra, senhor Joaquim e Dona Maria, Dona Lola, que acabei de ouvir há pouco, para a Dona Isabel e para a Dona Lucinda Costa, mais a sua pandeireta, que ela toca bem todos os dias. E para a sua mana, para a sua filha e para o seu genro, e para o Sr. António e para a Dona
0: Muito
1: Virginia,
0: obrigado,
1: que beijinhos de amizade, e até amanhã.
0: Até amanhã, se Deus quiser.
1: Para os nossos ouvintes aí todos, que eu não decoro os nomes.
0: Não tem problema.
1: Para os nossos ouvintes todos.
0: Esteja à vontade.
1: Ouvintes e participantes.
0: Muito obrigada, minha amiga. Um beijinho para si, um beijinho para a neta também. Olha, e até amanhã, então, se Deus quiser, também. Até amanhã, minha amiga. Até amanhã, boa noite. E vamos agora seguindo a balada de despedida do 5º ano da Faculdade do Grupo de Fados de Coimbra, pedida pela amiga Cesária. Oh, Dolores, não encontrei-lhe. Vai junto com esta música mesmo. De novo aí por vossa conta 2345-51397 ou móvel 964067212. Não sei se que esta música foi também dedicada pela Dolores Almeida em Penacova.

0: só quem por lá passou é que sente a diferença, não é? Vamos lá então agora seguindo em frente. Vamos para os telefones, tenho dois ocupados neste momento. E temos que começar, não é? É isso mesmo, momento da partida. Vamos lá então partir para os telefones e sendo assim, minha amiga Isabel, muito boa noite.
1: Olá, senhor António, como está? Tudo bem?
0: Ah, estou muito bem. Como é que está a minha amiga?
1: Bastante devagarito.
0: Devagarito, não é? Olha, vale mais ir devagar e chegar longe do que ir depressa e cair e ficar pelo caminho, não é? Olha, diga-me ainda uma coisa, minha amiga.
1: Olá, senhor Fernando Silva.
0: Sim.
1: Sr. Manuel Pinto Silva, Dona Lucinda Costa, Dona Vera Lúcia, Sr. Mene Paiva, Sr. Zédito Cardoso, Dona Rosa da Figueira, Sr. Joaquim, sua esposa, e vai para aquela família toda da Madeira, com um beijinho para eles todos.
0: Muito obrigada.
1: E vai para a Lola, para o Garcia, e vai para a família toda, e António.
0: Muito obrigada,
1: com beijinho
0: minha amiga.
1: Para todos, está bem?
0: Para si também, um grande beijinho, até amanhã, se tu quiser, está bem, minha
1: obrigada,
0: amiga? Também. Até amanhã,
1: também.
0: Até amanhã, se tu quiser. E vamos aqui ao telefone, onde tem a amiga Alice, em Oliveira do Hospital, não é?
2: Boa noite, amigo.
0: Boa noite, como é que vai? Olha, ainda ontem passei por Oliveira do Hospital, não é?
2: Pois, eu nunca me telefona para nos conhecer.
0: Pois é, de vez em quando tem que estar assim umas fugidas até à terra do meu genro. Olha, que é uma coisa, minha amiga. Vamos ouvir Viagem aos Açores com o Starlight. É quem a quer dedicar?
2: Ao meu marido, ao meu filho.
0: Muito bem, um abraço para os dois.
2: Ao seu filho, ao Sr. Plácido da Madeira, para todos quantos aí trabalham. E
0: muito obrigada.
2: Para a sua irmã, para a sua filha, para o amigo António Macedo.
0: Muito obrigada.
2: E para a Dona Virginia, com um grande beijinho.
0: Igualmente para si
2: e
0: também.
2: E uma boa
0: amiga.
2: Noite para todos.
0: Olha, igualmente para si, um abraço para o filho, para o marido. E para si, um grande beijinho. Até amanhã, se Deus quiser. Até uma próxima, está bem? Foi um prazer falar consigo. Para receber mais vezes. Até uma próxima, até uma próxima. E vamos ir agora no nosso seguindo com um canto à Galícia. Julio Iglesias. Pedido pela Isabel, que nos ouve também em Coimbra. De novo aí por vossa conta, 2, 3, 4, 5, 5.

0: então aqui o Julio Iglesias, que tem saudades. Terra do meu pai, um canto a Galícia, é isso mesmo. Olha, e vamos agora para o telefone e vamos falar com alguém que não é muito, de muito longe da Galícia, não é? Não é da Galícia, mas é, olha, é Trubiscoso. Pois é, não fica assim muito longe. E vamos lá então, amigo Irmão Trancoso, muito boa noite.
1: Buenas noches para si también.
0: Y
1: para
0: Buenas todos. Noches. Olha, é. Diga-me lá então, não estou a mentir, não, Trubiscoso não fica assim muito longe da Galícia, não é?
1: Um ratito.
0: É isso mesmo. Olha, diga-me então, vai aqui junto com a música, pediu à amiga Alice de Oliveira do Hospital, viagem aos Açores. Olha, se lá for é mais uma vez, já corri as ilhas todas, agora
1: olha. Eu gosto mais de viajar a Monção, mas pronto,
0: para
1: for aos Açores também vou.
0: Vai para onde levar. É assim mesmo.
1: Vou à boleia, penso que a senhora conduz bem, portanto não há problema nenhum.
0: Exatamente. Olha, diga-me então, a quem é que vai indicar, amigo?
1: Vou dedicar para si, para a esposa, para a filhota, para o genro, para a mana, para a restante família, para todos os colegas que estiveram aqui, esquecendo a Cristina Ferreira e toda a família dela também.
0: Sim.
1: Um beijinho da minha mulher para todos eles também.
0: Muito obrigado.
1: Para o Sr. Arménio Paiva, para o Sr. Paulo Garcia, para o Sr. Ruben, para a Dona Veloso, Dona Lucinda Costa, Dona Rosa Maria na Figueira da Foz, Sr. Pátio Nóbrega na Madeira, esposa, Sr. José Abreu, esposa, Dona Filomena Pedro, Dona Aldina Rosa de Moquim, Dona Gracinda, Dona Rosalina da Cruz da Trapa, Dona Vizinha dos Queijos, eu mando sempre um beijinho para ela e um abraço para
0: o queijo que nem se vê,
1: não manda queijo, nem chouriço, nem nada, mas eu não entendo mal, portanto. Ele continua à espera,
0: sabe esperar uma virtude. Exatamente, sabe esperar uma virtude, isso mesmo, amigo, que ninguém lhe diz.
1: E vai para a Dona Gracinda, para todas aquelas pessoas.
0: Muito obrigado.
1: Sou o Carlos Alberto Natocha, respectivamente as pessoas que
0: eu conheço,
1: para todo o auditório. Desejo a todos a continuação de uma excelente semana, beijinhos e abraços para todos. É sempre um gosto receber-vos aqui na
0: Muito obrigado,
1: da Beira. E agora, lá para o dia 26, volto a falar.
0: Faz muito bem, isso mesmo. Enquanto o mercado então para o dia 26 também. Aproveita.
1: Que é mais fácil para não apanhar muito calor.
0: Pois olha, aproveita e com uma colher dessas de chá. Vá regando e dê um milho também.
1: Chá de parreira.
0: Alvarinho, Alvarinho, Muralhas, é uma maravilha. É uma maravilha. Até amanhã, Armando. Até amanhã, se quiser. Um abraço, até amanhã. Vamos agora seguir de viagem às Açores com o Starlight e também pela amiga Alice Costa, em Oliveira do Hospital. Já sabe, aí por vossa conta de novo, 23455-1397 ou móvel 964067212.

0: E foi então assim que estivemos a ouvir A Viagem aos Açores com o Starlight, que as mesmas são açorianos, não é?
1: Cada ilha é uma rota.
0: E claro que sim, eu posso confirmar isso. Vamos lá então, mas é para o telefone. E vamos lá então até a Touro, Vila Nova de Paiva, amiga Ana Maria. Muito boa noite.
2: Boa noite, Sr. António.
0: Então como é que está a minha amiga?
2: A amiga está bem, mas olha que a fisioterapia do vinho está na moda.
0: Está na moda. É assim mesmo, minha amiga. Olha, temos aqui um feedback. Olha, diga-me então uma coisa. Vamos ouvir aqui Botafogo no Terreiro, que é uma música que está aí muito na moda. E a quem é que vai dedicar, minha amiga?
2: Olha, vai para si, vai para aí, para a esposa, vai para a mana, vai para a Dona Aldina Rosa, para Mouquinho, o Sr. João Macedo e a Dona Feliz Bela.
0: Muito bem.
2: Para a Teresa dos Queijinhos, uhum. para Mangual e as melhores pais e esposa.
0: Muito bem.
2: Para o Eduardo Mota e para a Dona Irene, para Fornos de Algodres, para a Dona Rosalina de Santa Cruz da Trapa, uhum. Alice de Negrelo, o Sr. Joaquim de Santiaguinho, o Sr. Joaquim de Rio Torto e também para a Vera Lúcia e para todos os ouvintes, sem exceção de ninguém. Até amanhã,
0: um grande beijinho, Ana Maria. Até amanhã, se Deus quiser, está bem?
2: Até amanhã,
0: se Deus quiser, muito obrigado. E vamos então agora, nós seguindo até a hora certa, até o topo da hora. Botafogo no Terreiro.

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7: 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São 22 horas.
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2: Sou mesmo e cá estou prontinho para vos fazer companhia durante mais aproximadamente 50 minutos. Vamos lá então para o telefone e começamos por Fala, São Martim do Bispo. Amiga Lucinda Costa, muito boa noite.
3: Olá, António Macedo e todos os
2: ouvintes. Olá, como é que vai a minha amiga?
3: Boa noite. Eu quero ver toda a gente bem disposta, não tem ninguém triste.
2: É assim mesmo. Olhe, faça por si e por mim também. Olhe, diga-me então uma coisa.
3: Não quero ver ninguém triste, é tudo a rir.
2: É assim mesmo. É assim mesmo, cá nos verrinhos. Olha, estou a ouvir. Olha, diga-me então, vamos ver aqui os de arrasar, a rainha da noite. Faz-me aqui lembrar uma pessoa que já nos deixou ficar há alguns anos.
3: Eu também, quando às vezes digo assim, vou pedir esta canção, mas eu depois começo a me lembrar do senhor, e depois digo assim, pai, não quero que o António Macedo também se comece a lembrar do senhor.
2: Pois é.
3: E pronto.
2: Foi a minha companhia durante muitos anos. Pois foi.
3: A gente tem muitas saudades do senhor, mas pronto, olha, onde eu estiver, que esta canção também é para
2: Exatamente.
3: Olha, e é para o António Macedo, para a sua menina, para o seu gerro, para a sua irmã, para toda a sua família, para a minha família, é para todas as pessoas que falam no nome, a Alina Rosa, a Vera Lúcia, olha, todas, homens, toda a gente, porque dizem nomes, perco-me.
2: Muito bem.
3: E toca nos ferrinhos.
2: Ferrinhos, ó. Olha aí a mulher que é cheia de tocar ferrinhos, é assim mesmo. Amiga. É assim mesmo, um grande beijinho.
3: Eu quero ver toda a gente bem disposta a tocar nos ferrinhos.
2: É assim mesmo, Lucinda. Um grande beijinho para si, até amanhã. Deus quiser também, minha amiga. Até amanhã. De novo, Benfica, por vossa conta, 2345513, objeto ou móvel 964067212. E vamos lá então, seguindo com os de arrasar, Rainha da Noite. Neste caso, a Rainha da Noite é Lucinda Costa.

0: de arrasar com a Rainha da Noite. Pedida pela amiga Lucinda Costa, em Fala, São Martinho do Bispo. É a Rainha da Noite, claro que sim. E então, depois de termos estado aqui a ouvir os de arrasar com a Rainha da Noite, vamos lá então para o telefone. E vamos de novo para Coimbra, agora para o bairro de Santa Apolónia. E assim sendo, minha amiga Maria, muito boa noite. Então, como é que está a minha amiga?
1: Oi, estou aqui sentada à sua espera.
0: Está muito bem. Olha, se tiver uma fresca, é uma maravilha. Olha, diga-me então uma coisa, minha amiga. Vamos ouvir. Pois está muito calor. Vamos então ouvir aqui minha Trás-Montes, minha terra, com Hilda de Castro. A quem é que quer dedicar a minha amiga?
1: Pois é, para o Sr. Plácido. Beijinhos para ele, beijinhos para a esposa, beijinhos para a menina dele, beijinhos para os netinhos e beijinhos para o genro. Vai para o Sr. José Abreu. Beijinhos para ele, beijinhos para a esposa, para a Dona Filomena Pedro, beijinhos para ela, beijinhos para a Natinha e para o filho, beijinhos para a Dona Agostina Pestana, beijinhos para a Dona Lola e filho, beijinhos para a Dona Cesária, beijinhos para a Dona Aldina Rosa, beijinhos para a Dona Rosalina e marido,
0: muito bem.
1: Beijinhos para a Dona Isabel Silva, beijinhos para a Dona Lucinda
0: Costa,
1: e filha Beatriz. Ah, é?
0: Não, é a Lucinda Costa e agora é Vera Lúcia, sim, sim.
1: Olha.
0: Para todo o auditório, não é, Maria?
1: É.
0: É, para todo o auditório e assim fica todo resolvido. Olha.
1: Beijinhos para a sua menina.
0: Muito obrigada.
1: Beijinhos para a sua mana, beijinhos para o senhor António, muitos beijinhos.
0: Muito obrigada, minha amiga. Muito
1: até
0: obrigado.
1: Amanhã,
0: amanhã, minha amiga. Até amanhã, se Deus quiser. Uma santa noite para si, um abraço para o Joaquim. Até mais logo, se Deus quiser. E vamos então agora seguindo com Trás-Montes, minha terra, Rio de Castro.

0: aproveitou assim que pediu pela Maria no bairro de Santa Bárbara em Coimbra. Estivemos e ouvi Trás-Montes, minha terra, Hilda de Castro. Bom, e vamos lá então de novo para o telefone. Vamos ali para os lados de Nelas, até Vila Seco, onde está por lá a nossa espera o amigo Silvério. Silvério, muito boa noite.
1: Olá, Sr. António, tudo bem?
0: Está tudo em ordem, meu amigo. E consigo
1: eu
0: também?
1: Eu também. Nos postei no quarto, um cruz desgraçado.
0: Pois, faço ideia, meu amigo.
1: Nem duvido.
0: Pois é. Olha, diga-me uma coisa. Vamos aqui ouvir a Gata e o Rato, com Cristiana Sá e o Jorge Ferreira. Quem é que quer dedicar, meu amigo?
1: Olha, é para tudo só de Vila Seco, para a Lola, para a Lola, para como é o nome dela, da Cruz da Trapa, Rosalina, Luís Vela, Laurinda,
0: muito bem,
1: Gracinda, Teresa Lourenço, que dona Sorranceira, Helena Zagueiro, Paulo Correia, para Adelino Costa, mulher de José, e para António Costa, e para Ana Cristina Pinto, e para os meus irmãos, para os meus filhos, para os meus netos, e para a sua esposa, para a sua mulher, e para a segunda da frase,
0: até amanhã, meu amigo. Olha, uma santa noite para si. Olha, e até amanhã, se Deus quiser, também.
1: Olha, eu vou te marrar, mas só agora consegui.
0: pois é, meu amigo, é muito complicado. Muito obrigado. Pois é, meu amigo, muito obrigado. Olha, obrigado pela paciência também. Até amanhã, se Deus quiser. E vamos ainda agora seguindo A Gata e o Rato, as Velhas, com Jorge Ferreira e Cristiana Sá. Venha por aí, 2345-51397-9640-672-12, de novo, por vossa conta.

0: E foi assim que estivemos a ouvir a Gata e o Rato, Duas Velhas, com Cristiana Sá e também Jorge Ferreira. E é também assim que vamos para o telefone. E vamos lá então até Fornos de Algodres. Amiga Elizabeth, muito boa noite.
1: Olá, Sr. António, boa noite.
0: Então como é que está a minha amiga?
1: Olha, cá estou.
0: Pois
1: um
0: está.
1: Bocadinho bem, um bocadinho mal.
0: E pois agora tenho que ter paciência e tudo passa na vida, minha amiga.
1: Olha, é verdade.
0: É assim, hoje estamos bem, amanhã estamos melhor, amanhã estamos pior, mas olha, na vida,
1: é um dia
0: a vida,
1: de cada vez.
0: A vida mesmo assim, olha, está a falar com alguém que já teve um cancro na garganta aqui há uns anos atrás e olha, hoje tenho a voz que tenho, graças a Deus. Olha,
1: ai, Jesus.
0: Pois
1: é. Estou avante as mãos a Deus.
0: Pois olha, é isto mesmo. Olha,
1: e diga, agradeço a Deus.
0: Exatamente, minha amiga. E diga-me então uma coisa, vamos lá então ouvir aqui Marco Paulo, Nossa Senhora, quem é que vai dedicar?
1: Olha, vou dedicar às minhas irmãs, que devem estar a escutar.
0: Um beijinho para elas.
1: Uhum. Um beijinho grande para elas e para essa gente toda também.
0: Muito obrigada.
1: Já há muito tempo que não ligo.
0: Uhum. Pois.
1: E pronto, e vocês, olha, tenham uma boa viagem.
0: Muito obrigada, minha amiga.
1: Bem. E para a Madeira, para o Açores e para a Isália.
0: Muito bem.
1: Também está muito triste. Também
0: pois é, olha,
1: sempre a ligar.
0: Ela dedicou-lhe uma música na semana passada, está bem?
1: Coitadinha.
0: Pois
1: está bem, obrigada.
0: Olha, um grande beijinho para si.
1: E para continua a... também.
0: Muito bem, continuação então de rápidas melhoras. E olha,
1: obrigada.
0: E quero ouvi-la por aí mais vezes, está bem?
1: Tá
0: até
1: bem,
0: uma próxima,
1: tá
0: minha
1: bem.
0: Amiga. Até uma próxima, um beijinho para si e as melhoras. E vamos então aqui ao telefone. Tenho uma amiga, Elizabeth, não, Elizabeth foi conhecida a falar, Feliz Bela, na Rede Budiosa em Viseu. Boa noite.
2: Só a ver se António e as amendas para a Páscoa.
0: Pois é. Olha, diga-me então, minha amiga, vamos ouvir aqui Marco Paulo, Nossa Senhora, juntamente com a Elizabeth. E a quem é que vai dedicar?
2: Olha, vou dedicar-te para a Dona Elizabeth, as melhores para ela, porque eu sei que isso custa muito.
0: Pois custa mesmo.
2: Pronto, e vai também para o meu marido um beijinho, para os meus três filhos, as minhas três noras, para o meu netinho e a minha netinha. Tudo de bom para toda a família e amigos. Para a Dona... Dona... Quê? Dona Rosa de Moquim.
0: Uhum,
2: e vai
0: Rosa,
2: para a Dona
0: sim.
2: Olga de Viseu. Uhum. E Dona Rosalina Ruben de França.
0: Uhum.
2: E vai também para a Madeira, para aquela família toda, do Sr. Abreu, para
0: sim,
2: toda aquela família.
0: Calheta. Uhum.
2: E Calheta. Armando Trancoso, Armando Paiva, Dona Lola, as melhores para ela também. Fernando Pombal, Silva. Fernando Silva de Pombal, Lourdes de Guimarães. E vai para Ana Maria Toro, Lucinda Costa, Vera Lúcia, Joaquim, sua mulher. A Maria, um beijinho,
0: muito
2: tudo
0: obrigada.
2: De bom,
0: uhum.
2: E que passe uma boa noite. Dona Terezinha dos Queijinhos,
0: uhum.
2: Isabel Costa, Eduardo Mota, Maria Rosa, que também ouviu um bocado.
0: Muito bem.
2: E Zália de Fornos de Algodão.
0: Muito bem.
2: E uhum. Dona Irene, também de Fornos de Algodão, são todos de Fornos de Algodão. E vai também para a sua irmã um beijinho.
0: Muito obrigada.
2: Para si,
0: uhum.
2: E para a sua senhora... Um beijinho para a sua família também.
0: Muito obrigada,
2: e,
0: minha.
2: E olha, e faça uma boa viagem
0: muito
2: para
0: obrigado.
2: Casa e digo-lhe até amanhã. Tá
0: até
2: bem?
0: Amanhã, então. Olho para si, tudo bom, uma santa noite. Um abraço para o marido, tudo bom para si, um grande beijinho. E até amanhã, se Deus quiser, está bem, minha amiga? Até amanhã.
2: Até amanhã.
0: Até amanhã,
2: tchau,
0: até amanhã, tchau, até amanhã. Tchau, feliz Natal, até amanhã, se Deus quiser. E vamos agora seguindo, Marco Paulo, Nossa Senhora.
3: Olá.
0: De novo e fica por vossa conta 2345531397 ou móvel 964067212.
3: Do álbum 35 anos da nossa música. Obrigado pelo vosso carinho.

0: do meu destino. Marco Paulo, Nossa Senhora.
1: Nossa Senhora
0: nos dê a mão, cuida do meu, do seu coração, da nossa vida, do nosso destino também. Nunca é demais agradecer. Cuide de mim, de mim, de vocês todos que ouvem hoje 89.6 Antena Livre, a partir de Gouveia. Já estamos nós. E vamos lá então para mais duas participações. Vamos começar por aqui. Amiga Lourdes, em Guimarães Tavares, muito boa noite.
2: Boa noite, Sr. António. Como está? Está tudo bem?
0: Está tudo em ordem, minha amiga. E consigo também?
2: Por aqui também. A apanhar na colheita das nêsperas, em caminha.
0: Pois é. Olha, e diga-me então. Vamos ouvir. Haja alegria, boa disposição. Padre José Luís Borga, quem é que vai dedicar, minha amiga?
2: Este tema dá muita saúde.
0: Pois já vai, faz ideia.
2: Vai para todos os meus familiares, para todos os familiares do Sr. António.
0: Muito
2: para
0: obrigada.
2: A Dona Frisvela de Budiosa, para o Sr. Luís de Bozelhos, para todos os meus amigos e
0: muito
2: amigas de Viseu, para a Dona Ana Maria, para o Sr. Eduardo Bota, para o Sr. Para o Primo Vasco e família, com tudo de bom e as melhoras,
0: para a esposa,
2: para a Dona Irene, para os açorianos e madeirenses,
0: para
2: todos os ouvintes e participantes, com tudo de bom. E um bom regresso
0: lá. Muito obrigada, minha amiga. Olha, um beijinho para si. Uma santa noite e até amanhã, se Deus quiser, está bem, minha amiga? Até amanhã. E vamos ainda agora aqui ao telefone. Tenho a amiga Aldina Rosa e Moquim, Albergaria Velha. Minha amiga, muito boa noite.
3: Boa noite, António.
0: Então, como é que vai, a minha amiga?
3: Olha, estou com muitas coisas
0: na sua. Agora não vai, agora está aí, não é?
3: Agora estou aqui a
0: feitar. Exatamente. Olha, e diga-me então, vamos junto aqui com esta música do Padre Luís Borga. Haja alegria, boa disposição, quando podemos, não é? Olha, e diga lá para quem a quer dedicar.
3: Olha, vou dedicar a si, à sua esposa, com um beijinho de boa noite, à sua filha Ana. Vou dedicar a Lola e todas as pessoas da lista dela, a Maria e o Sr. Joaquim de Vaz Santa Apolónia. Vou dedicar ao Armando Franco Salveira. Vou dedicar a Vera Lúcia, filha de Beatriz. O Francisco Pombole, para a Rosalina Santa Cruz da Tapa, para a Ana Maria do Toro, estou falando.
0: Muito bem.
3: Para a Feliz Bela e para todas a Madeira e os doutores e para todos os imigrantes, todos os 26 melhores. E olha, eu acho que não sei se me esqueço de alguém que me desculpe, beijinhos para todos.
0: Muito bem, igualmente, para si também.
3: Até amanhã,
0: uma boa noite para si, um grande beijinho e até uma próxima, está bem? Até à próxima. Vamos lá então agora no nosso seguinte. Haja alegria, boa disposição, Padre José Luís Borga. De novo aí por vossa conta, 2345513 97, o móvel 964067212.

0: vamos lá deixar o padre José Luís Borges ir cantar para o outro lado e vamos nós então até ao bairro de Santa Maria em Coimbra. Amigo Joaquim, muito boa noite.
1: Boa noite, amigo António.
0: Então como é que está o meu amigo?
1: Olha, agora eu estou esticado.
0: Pois faz muito bem. Olha, diga-me então uma coisa, meu amigo, vamos ouvir aqui Santa Maria Conjunto Novo Dia, a quem é que quer dedicar?
1: Olha, vai aqui para a minha
0: Maria.
1: Vai para o amigo Ferreiro Prácido, com um abraço para ele, um beijinho para a esposa do amigo Oni, para a filha também.
0: Muito obrigado.
1: E para o um abraço também para o Jatinho, um beijinho. Para o amigo Zé Abreu, um abraço e um beijinho para a esposa do amigo Dona Madalena, para a sua Cristina Pestana também, para a sua Fernanda Pedro, que ainda tenho um beijinho para o filho, um abraço. Para o Lolo, um beijinho para ele, um abraço para o filho. Para a senhora da Silva também. Um beijinho também para a senhora e as melhoras. Para a Lúcia, filha Beatriz. Para o Fernando Silva, irmão Manuel Pita Silva. Para a senhora Feliz Belo e o marido e toda a família.
0: Muito bem.
1: Um beijinho para ela e o nosso marido também. Para o senhor Silvério Vilar Seco. Para a senhora Alina Rosa de Moquim também. Para a senhora Rosalina.
0: De Santa Cruz da Trapa.
1: De Santa Cruz da Trapa. E para a senhora Felizbela, já disse.
0: Sim, sim.
1: E a Paulo Cinta Costa também.
0: Muito bem.
1: Que já hoje eu ouvi.
0: E ainda sempre bem disposta, não é?
1: Já ouvi hoje.
0: Pois é.
1: Noutra
0: rádio, muito bem.
1: Exatamente.
0: E vamos lá.
1: Todos os participantes. E uma boa noite para todos.
0: Igualmente para si. Até amanhã, meu amigo. Até amanhã, se os quiser. E vamos então agora nós seguindo com Conjunto Novo Dia, Santa Maria. De novo aí por vossa conta ficou 2-3455-1397 ou móvel 9640-672-12.

pedida pelo amigo Joaquim no bairro de Santa Apolónia em Coimbra. E agora vamos de novo até Oliveira do Hospital. E assim sendo, estamos por lá então, amigo António. António, muito boa noite. Olha, tinha por aqui o António, mas a chamadinha foi abaixo. Olha, não interessa. Vamos lá então continuando e pode ser que o António por aí apareça de novo. Entretanto, vamos lá então passar a música que ele pediu, que foi uma rosa, tenho uma rosa, um beijo, tenho para estar. José Malhoa, pode ser que apareça por aí o António. Oh, amigo António, apareça por aí de novo, porque assim não sei quem é que queria dedicar a música, não é? E vamos lá então agora nós seguindo com a música. Aí está. Uma rosa e um beijo, tenho para estar. José Malhoa.

0: pedido então pelo amigo António Oliveira, penso eu, em Oliveira do Hospital. Eu espero a sofrer. Eu não sei a quem é que ele queria dedicar. Olha, a chamadinha foi abaixo, ele não apareceu. Conta a intenção. Uma rosa e um beijo tem para estar José Melhoa. E assim sendo, vamos de novo para o telefone e vamos lá então agora para Fornos de Algodres, mais uma vez, até a casa da amiga Isália. Isália, muito boa noite. Lá, lá, lá, lá, lá. Isso mesmo, Isália, então, está tudo bem consigo?
1: Boa noite, boa noite.
0: Boa noite,
1: muita
0: boa noite.
1: Saúde, muita
0: igualmente
1: paz,
0: para si
1: muito
0: também.
1: Amor.
0: É assim mesmo, minha amiga. Olha, diga-me, então, vamos ouvir aqui Leonardo Cohen. É isso mesmo. E vamos então ouvir aqui o Aleluia com o Leonardo Cohen. Não, quem é que... A quem é que quer dedicar, minha amiga?
1: Não, essa Aleluia, Aleluia, foi ganha num concurso.
0: Do Leonardo Cohen, e quem é que vai dedicar?
1: Aquela que foi ganha pelos...
0: Sim, sim, diga-me quem é que quer dedicar, minha amiga.
1: Russo, não sei que foi.
0: Sim,
1: não,
0: sim.
1: Os israelitas.
0: Sim, sim, e quem é que vai dedicar?
1: Para dedicar... Mas eu queria dedicar ao Sr. Plácido... Com muitos beijinhos, para dividir pela família toda. Para dividir pela família toda. Eu não posso mandar beijinhos para cada um. E para os Açores, da Madeira. Pois não? E para os Açores, da Madeira.
0: Sim, sim.
1: E para as pessoas que estão doentes. Os doentes, GNR.
0: Muito bem.
1: Para a GNR também. E para toda a gente que me ama, assim como eu vos amo.
0: Muito obrigado.
1: A sua família toda.
0: Muito obrigada, minha amiga. Olha, então até amanhã, se Deus quiser, está bem?
1: Muito obrigado.
0: Até amanhã, minha amiga. Até amanhã, se Deus quiser. Um beijinho para si. Vamos lá então agora.
1: Devagar, que o tempo vai estar mal.
0: Pois vai, pois vai. Até amanhã, vai estar muito calor. Até amanhã, se Deus quiser, minha amiga. Até amanhã e vamos agora seguindo com o Leonardo Cohen. Aleluia. 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De novo aí por vossa conta ficou 2345513971 9640672.

0: consegui apanhar de novo aqui o António Oliveira. António, muito boa noite.
1: Então, como está, Sr. António?
0: Está tudo em ordem, meu amigo, tudo em ordem. Olha, afinal a sua chamadinha caiu, mas estamos por cá de novo a falar em direto. Olha, diga-me então, a quem é que queria dedicar aquela música?
1: Aqui, eu sou António Pereira de Oliveira do Hospital.
0: Exatamente, António Pereira de Oliveira do Hospital, é isso
1: tem
0: mesmo.
1: Tem que gravar o meu número, que é para eu não cair.
0: Isso mesmo. Olha,
1: é para os ouvintes, como todo, como é que se vai falar? Como interior é...
0: Muito bem.
1: É para a Madeira e lá para a senhora de Coimbra, que é delegada da Beira ou da Hospital. Para não me esquecer, eu não consigo, já são quase 200 chamadas desde ontem. É para ver se me fala o meu nome, que é para ver se eu, quer dizer, falo, mas não consigo telefonar, mas vejo que eu já fui.
0: Muito bem. Já falou e está dedicado.
1: Pronto, já falei. Olha, Sr. António, muito obrigado.
0: Muito obrigado, meu amigo. Apareça mais vezes.
1: Só para os senhores estiverem no ar.
0: Exatamente, apareça mais vezes por aí também.
1: Saberem a minha. E desculpe lá.
0: Ora, essa já é vontade, tenha vontade, meu amigo. Um grande abraço.
1: Veja lá quando eu telefonar, ver se mantém à primeira ou à segunda. Vá.
0: Muito bem. Um grande abraço. Somos capazes. Um grande abraço. Se Deus quiser, até amanhã. Até amanhã, meu amigo. Muito obrigado. E vamos também agora dizer-lhe que, juntamente com esta música do Leonardo, com a Aleluia, vai também o amigo Carlos Ferreira, que nos ouve no Luxemburgo. Ele aproveita para dedicar a toda a família que nos ouve em Miranda do Corvo e também ao António Serra, ao Armênio Fernandes, a toda a história da Ilha da Madeira, ao Plácido Nobre, ao José Abreu e também à Filomena Pedro e também à Agostinha Pestana e ainda também ao Carlos Moraes na Tocha, ao Adélio Gradores na Tocha e também ao Carlos Rocha, sempre seguir de voga. Olha, todo o auditório de sensação e toda a equipa também da Antena Livre com votos de uma boa noite. Vamos então agora seguindo com Aleluia, Leonardo Cohen.

Leonard Cohen, aleluia. Bom, estamos mesmo no final então de mais uma edição do Expresso da Noite aqui na sua antena livre.

0: e da meia a partir das 9 da manhã está por aí o Paulo Xadrez para lhe fazer companhia. Da minha parte é tudo, apenas me resta desejar-lhe uma excelente noite, que tudo lhe corra pelo lado mais positivo. Olhe, se puder, seja feliz, faça também alguém feliz e dizer-lhe que algumas vezes é preciso silenciar, sair de cena e esperar que a sabedoria do tempo termine o espetáculo. Que a gratidão esteja nos dias bons e a fé habite naqueles dias mais difíceis e a paz permaneça, trazendo a força e a alegria necessária para o coração. Não deixe de acreditar que bênçãos grandiosas sempre virão. Agora sim, é hora de lhe dizer que se entregue ao descanso de uma noite reconfortante e claro que amanhã cá estaremos a partir das 22 ou das 21 para mais uma edição do Expresso da Noite aqui na sua Antena Livre. Em meu nome e em nome da minha partner, para todos a continuação de uma excelente noite e já fui, até amanhã se Deus quiser. Sejam felizes.
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6: 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São 23 horas.
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